Próximos 24 anos. São 12 rodoviários, 8 ferroviários, 4 aquaviários e 7 intermodais, que combinam diferentes formas de transporte. Outros 11 eixos integram um banco de projetos para estudos futuros.

0: desafios estão os gargalos para o transporte de produtos importantes para a economia brasileira, como soja, milho e carnes. O ministro de Portos e Aeroportos, Tomé Franca, defende novos modais para ampliar o escoamento.
1: O grande gargalo do setor portuário hoje não é mais a sua capacidade, mas o acesso aos portos para que a gente possa ter maior eficiência. A gente precisa integrar esses modos de transporte. Portanto, eu acho que o PNL, ele aponta para esse futuro da infraestrutura brasileira.
0: Hoje, as rodovias respondem por mais da metade do transporte de cargas e o setor emite cerca de 217 milhões de toneladas de CO2 por ano. O ministro dos Transportes, Jorge Santoro, explica que o PNL vai ser o principal instrumento de transformação do setor para a próxima geração.
2: Então, isso é um investimento que tem um efeito multiplicativo na economia muito relevante, muito importante. E a gente, com esse PNL, está procurando propor um olhar diferente para o país para os próximos anos.
0: O documento foi elaborado pelos Ministérios dos Transportes e de Portos e Aeroportos, com participação dos estados, do setor produtivo, da sociedade civil e de especialistas. Reportagem Pablo Mundinho.
3: Como a gente ouviu na reportagem de Pablo Mundinho, o Plano Nacional de Logística prevê ações até o ano de 2050. Cerca de 5.300 empresas brasileiras foram diretamente afetadas pelas novas tarifas de importação anunciadas pelos Estados Unidos contra o Brasil.
4: Para ajudá-las a enfrentar as dificuldades causadas pela perda do mercado norte-americano, a Agência Brasileira de Promoção de Exportações, Apex Brasil, anunciou uma série de ações.
3: Elas envolvem atendimento individualizado para encontrar outros países compradores e auxílio para adaptação a novos mercados.
4: Mais cedo eu conversei com o presidente da Apex Brasil, Laudemir Miller, sobre essa atuação. Acompanhe.
5: Presidente Laudemir Miller, um prazer ter o senhor com a gente aqui na Voz do Brasil, seja bem-vindo. Então, vamos falar pra gente, explica pra gente, por favor, sobre esse plano de diversificação de exportações. O que que é essa nova estratégia criada pela Apex para ajudar as empresas que foram afetadas pelas novas tarifas dos Estados Unidos?
6: Oi, Mariana, um prazer estar aqui. É um plano de socorro, de atendimento às empresas que estão sendo impactadas pelo aumento de tarifas pelo governo americano. Nós temos hoje vários setores, mais de 2.000 produtos estão com tarifas elevadas. Você imagina que de uma hora para outra o empresário brasileiro está enfrentando um imposto a mais, uma tarifa a mais de 40%. Então nós vamos apoiar diretamente as empresas brasileiras, vamos trabalhar com 5.300 empresas para que essas empresas, o empresário, possa encontrar, ficar frente a frente com o comprador internacional do mercado dele, né, do produto dele, em mercados alternativos. Então é isso que a gente vai fazer. Nós vamos fazer isso por meio de feiras internacionais, rodadas de negócios, trazer compradores ao Brasil. E o nosso objetivo é realmente fazer com que apoiar esses empresários para que eles diversifiquem, encontrem um novo caminho, encontrem um novo mercado.
5: Pois é, o senhor mencionou aí 5.300 empresas, né, afetadas, que podem ser ajudadas por esse novo plano. São 35 setores econômicos. Quais são esses setores, presidente? Onde é que o problema é mais grave e o plano, ele tem mecanismos aí para priorizar alguns setores onde, entre esses 35, onde o problema seja ainda pior?
6: Nós vamos atender a todas as empresas impactadas, né? 5.300 empresas, todas as empresas impactadas pelo tarifaço. Claro que a gente tem algumas prioridades, são setores que estão sofrendo mais, né? Porque a gente tem muitas empresas, por exemplo, do setor de rochas, que pega muito, né? Aí a região do Espírito Santo, que os Estados Unidos é o mercado principal. A gente tem o setor de madeira, que pega a região sul, que os Estados Unidos é o mercado principal. Móveis, a gente tem calçados, têxteis, enfim, de várias regiões do Brasil. Nós vamos priorizar estes setores numa estratégia também setorial. Apex Brasil, que é a Agência Brasileira de Promoção de Exportação, nós temos uma parceria com 29 entidades setoriais, empresariais, que estão conosco nesse grande movimento, né? De apoiar essas empresas. Então a gente tem prioridade, mas nós vamos atender todas as empresas, cada uma delas individualmente. E aí, Mariana, até para as empresas, né? As pessoas que estão ouvindo a Voz do Brasil e acompanhando a gente, o Brasil, neste mês de julho, nós exportamos 35 bilhões de dólares. E de janeiro a julho, a balança comercial brasileira já registra 200

0: 120 bilhões de dólares de exportação. Ano passado, nesse período, a gente estava em 200 bilhões. E o que está acontecendo, né? Nós temos, portanto, 20 bilhões a mais em relação ao ano passado. Nós caímos a exportação para os Estados Unidos em 3 bilhões de dólares, mas nós tivemos um aumento para a Europa de 3,1 bilhões de dólares, para a Índia, que é um mercado que agora a gente está tracionando mais nossas exportações, nós crescemos 2 bilhões e 700 milhões, nós crescemos 11 bilhões e 300 milhões para a China. Então, a exportação brasileira está num caminho muito importante. A gente já tem um superávit da balança comercial no Brasil deste ano, nessa metade do ano, de 50 bilhões de dólares, mas tem setores que estão sofrendo com o mercado americano. Então, nós estamos num movimento geral para trabalhar a diversificação das exportações brasileiras, com um foco específico nas empresas que estão sendo afetadas. E a gente vai trabalhar com vários mercados. Vamos trabalhar com o Canadá, com o México, a gente vai trabalhar a África, vamos trabalhar com a Europa, que a gente tem esse acordo tão importante, com a Alemanha, vamos trabalhar com a Ásia, principalmente, né? Não só China, mas Filipinas, Indonésia, Malásia, Singapura, que a gente acabou, que o Brasil acabou de assinar um acordo. Então, é um grande movimento de ampliação das exportações do Brasil, de diversificação das exportações brasileiras, mas principalmente, sabe, Mariana, para pegar na mão, para atender aquele empresário que de uma hora para outra está enfrentando um imposto de 40%. É para esse empresário que é esse plano. E o que que a gente vai fazer? Nós vamos colocar compradores internacionais do produto dessa empresa frente a frente para que ele possa negociar. E a gente vai fazer isso, inclusive, com isenção de taxa. Nós não vamos cobrar os serviços que geralmente a Apex Brasil cobra, né? A gente tem algum subsídio, mas dessa vez a gente vai fazer com uma isenção total de taxa para esses setores, porque realmente as empresas estão precisando. E ainda mais, muitos empresários nos falam assim, mas eu estava preparado para os Estados Unidos.
1: Sim, inclusive, uma alegação, né? Ah, é um mercado específico, eu tinha que vender para a demanda da forma como eles apresentam. É possível adaptar isso para outros mercados?
0: Muitos, por exemplo, falam assim, ah, mas a minha máquina, ela está certificada para o mercado americano, né? O meu produto tem uma certificação específica, eu fiz uma adaptação, eu mudei minha embalagem, seja específica para os Estados Unidos. Nós vamos poder atender também essas empresas, inclusive com apoio financeiro para certificação, para mudança de embalagem, num valor de até 40 mil reais. Então, as empresas que trabalharem com a Apex Brasil, que se inscreverem, que entrarem nesse nosso plano de diversificação, vão ter uma série de medidas de estar frente a frente com um comprador internacional, mas também de se preparar. E o empresário vai poder, ele buscar uma certificação, vai poder ele, por exemplo, fazer uma adaptação no produto, e aí a gente vai ter uma metodologia, inclusive, de fazer um ressarcimento de até 40 mil reais para realmente a gente trabalhar nos próximos 12 meses para que essas empresas encontrem um novo mercado. Nós não queremos e não vamos, Mariana, abandonar os Estados Unidos. Estados Unidos é um mercado muito importante, nós vamos continuar trabalhando nos Estados Unidos, junto com as empresas brasileiras, inclusive junto com as empresas americanas. Nós temos um escritório, a Apex Brasil tem um escritório em Washington, onde nós vamos trabalhar para que o setor privado estimule, negocie um aumento das isenções. Nós queremos que mais produtos brasileiros fiquem isentos, os produtos já isentos, nós queremos aumentar a nossa participação no mercado americano, mas o nosso ponto principal agora é diversificar as exportações brasileiras e pegar na mão, apoiar esses empresários que estão sofrendo com esse aumento de tarifa repentina, né? O que muda os negócios, muda toda a estratégia, e a Apex Brasil, a Agência Brasileira de Promoção de Exportações, junto com 29 entidades do setor privado brasileiro, vão trabalhar a partir de hoje já, junto com as empresas, para que elas possam encontrar um novo mercado e seguir as exportações.
1: Presidente, o senhor mencionou até um atendimento individualizado que vai ser feito com as empresas, né? Ou seja, cada uma sendo atendida na sua especificidade. Exato. Os empresários, então, que estiverem, né, esses 5.300 empresários que estiverem interessados em receber esse apoio da Apex Brasil, como é que eles devem proceder? Onde eles podem procurar informação? Como é que eles podem acessar a Apex?
0: Eles podem procurar diretamente a Apex Brasil, que é apex.com.br. Então, a gente já está preparado para atender essas empresas, e o atendimento é

0: individualizado, Mariana. Sabe por quê? Porque cada empresa tem a sua realidade, tem o seu produto, tem a sua estratégia, tem a sua maturidade. Então nós vamos atender uma por uma, montar uma estratégia para o seu produto, para um mercado alternativo. A gente tem uma base de inteligência muito importante de oportunidades dos mercados internacionais para cada um desses produtos, mas também toda uma estratégia com 29 entidades do setor. Então a empresa também pode procurar a sua entidade. Empresa de calçado, de móveis, de plástico, enfim, de 29 setores que a gente está, que nós estamos trabalhando nessa parceria, nesse grande movimento, nesse esforço extraordinário. Toda a nossa equipe está mobilizada. É a hora de a gente se unir para diversificar as exportações brasileiras, para apoiar os nossos empresários que tanto trabalham, que têm orgulho do seu produto. A exportação muitas vezes é um sonho para o empresário, né? E esse sonho, em alguns casos, está interrompido. Então a gente quer voltar a sonhar com outro mercado, para que esse produto, que é tão bom, que é resultado do trabalho de muitas pessoas, de homens, mulheres, empresários, empresárias, possam encontrar um novo caminho, possam encontrar um novo mercado. E é esse o trabalho que a gente começa a fazer a partir de hoje.
1: Muito bem, nós conversamos com o Aldemir Miller, presidente da Apex Brasil. Presidente, muito obrigada pela sua entrevista à Voz do Brasil.
0: Obrigado, Mariana, e obrigado aí a todos os ouvintes que acompanham a Voz do Brasil.
1: E uma pequena correção, o endereço da página da Apex é apexbrasil.com.br.
2: A Agência Nacional de Proteção de Dados determinou que o Discord suspenda as transmissões ao vivo na plataforma no Brasil.
1: A medida preventiva foi tomada após a identificação de falhas na proteção de crianças e adolescentes.
2: A decisão faz parte de uma fiscalização iniciada na semana passada após episódio que resultou na morte de um adolescente de 13 anos.
3: As transmissões ao vivo, as famosas lives, realizadas dentro da plataforma Discord, serão suspensas após determinação da Agência Nacional de Proteção de Dados, a ANPD. O bloqueio deve começar em até 3 dias úteis e vale também para outros recursos de compartilhamento de vídeo. Segundo a agência, foram identificados riscos graves relacionados ao uso das lives para violência, assédio, automutilação e incentivo ao suicídio envolvendo crianças e adolescentes. O Discord é uma plataforma que permite a troca de mensagens por texto, voz e vídeo. O serviço também reúne comunidades em que os usuários podem conversar e interagir em tempo real, sobretudo por meio das lives em jogos online. De acordo com a ANPD, pela forma como o serviço funciona, o Discord não consegue analisar o conteúdo das transmissões em tempo real. A plataforma depende de sistemas automatizados e de denúncias dos próprios usuários para identificar possíveis violações, como explica o superintendente de fiscalização da ANPD, Fabrício Lopes.
4: Se o Discord não consegue ter acesso ao acontecimento, ele não consegue, de maneira espontânea e automatizada, agir em tempo para evitar essas violações que acontecem ali dentro, como exposição de criança e adolescentes a conteúdo violento, a incitação à automutilação, a maus tratos e até tortura de animais, entre outros conteúdos proibidos pelo artigo 6º do ECA Digital.
3: A agência ainda apura outras possíveis falhas, como problemas na verificação de idade e na remoção de conteúdos que violem os direitos de crianças e adolescentes. O superintendente de fiscalização da ANPD, Fabrício Lopes, explica ainda que a suspensão será mantida até que a empresa comprove a adoção de medidas técnicas de segurança e de governança que sejam adequadas para proteger os menores de 18 anos.
4: Essa suspensão ela vai ser por prazo indeterminado, porque o motivo que justificou essa suspensão precisa ser vencido antes de que a plataforma possa restaurar essas funcionalidades. Enquanto permanecerem as razões técnicas que justificaram essa suspensão, não há, a gente não entende como possível a restauração dessas funcionalidades.
3: O Discord tem 3 dias úteis para comprovar o cumprimento da determinação e 10 dias úteis para apresentar recurso. Caso sejam confirmadas as irregularidades, a empresa também poderá sofrer sanções previstas no Estatuto Digital da Criança e do Adolescente, o ECA Digital, incluindo multa de até R$50 milhões por infração. A decisão faz parte de uma fiscalização iniciada na semana passada, que investiga um grupo criminoso suspeito de incentivo ao suicídio por meio do Discord, resultando na morte de um adolescente de 13 anos no último dia 22 de julho. Segundo a plataforma Discord, uma investigação interna identificou evidências de que a atividade criminosa foi coordenada em outras plataformas e afirma contar com equipes especializadas que trabalham no combate a indivíduos em

0: envolvidos em atividades violentas. Reportagem Thaís de Araújo.
1: Hoje é Dia Nacional dos Direitos Humanos.
2: E nesta data vamos falar sobre o Clique Cidadania, um aplicativo móvel gratuito desenvolvido que funciona como um guia digital de direitos, serviços e políticas públicas.
3: Encontrar o serviço público certo nem sempre é uma tarefa simples. Para ajudar nessa busca, o aplicativo Clique Cidadania reúne informações sobre direitos e orienta como acessar serviços de assistência social, saúde, educação, trabalho e renda. Além das orientações, o aplicativo também reúne canais de atendimento para situações de violação de direitos, como o Disque 100 e o Ligue 180, como detalha Fernanda Becker, coordenadora geral de promoção dos direitos das pessoas migrantes, refugiadas e apátridas.
4: É um lugar de acessar direitos. Você tem informação sobre o direito e sobre o órgão, a instituição que você pode buscar, né? E aí tem a geolocalização, você consegue já o referenciamento de achar onde está aquele espaço no seu território, na palma da mão.
3: Além de explicar a função de cada serviço público, o aplicativo conta com um mapa integrado que mostra onde ficam as unidades, como CRAS, CREAS, unidades básicas de saúde, conselhos tutelares e outros equipamentos públicos mais próximos da localização do usuário. Como é integrado ao sistema de navegação do celular, também permite traçar rotas até os locais de atendimento. O aplicativo também pode atender a demandas específicas e disponibilizar novos temas, como explica Fernanda Becker.
4: Ele é um aplicativo dinâmico, né? A mais nova guia dele é de brasileiros retornados, né? Repatriados. Para quando as pessoas que chegam aqui, a maioria deportadas, assim como os migrantes, que às vezes estão muito tempo fora do país, já passam a entender os seus direitos, quais órgãos e quais instituições buscar.
3: O Clique Cidadania está disponível de graça para celulares Android e oferece conteúdos em português, espanhol e inglês. Reportagem Luciana Colares de Holanda.
1: Instituições federais de ensino superior terão 154 mil vagas em cursos de formação continuada para professores da educação infantil em 2027.
2: A partir de 17 de agosto, as instituições interessadas em oferecer os cursos poderão se inscrever na chamada pública no Sistema Integrado de Monitoramento, Execução e Controle, o SIMEC.
1: As inscrições devem ser feitas até o dia 9 de setembro e os resultados serão divulgados em 9 de outubro.
2: O endereço para inscrição é cimec.mec.gov.br.
1: Foram reabertas as inscrições para instituições de ensino criarem novos programas de residência médica.
2: Também é possível solicitar ampliação de vagas nos programas já existentes.
1: Novos pedidos podem ser feitos até 31 de agosto.
2: Podem participar instituições federais ligadas ao Ministério da Saúde ou da Educação, órgãos públicos e instituições privadas sem fins lucrativos.
1: A inscrição pode ser feita no site site sigresidencias.saude.gov.br.
2: E essas foram as notícias do governo federal.
1: Uma realização da Secretaria de Comunicação Social da Presidência da República.
2: Com produção da empresa Brasil de Comunicação.
1: Fique agora com o Minuto do TCU e em seguida as notícias do Poder Judiciário e do Congresso Nacional. Boa noite.
2: Boa noite para você, até amanhã.
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2: Presidente do STF se reúne com representações diplomáticas do grupo de países da América Latina e do Caribe.
3: Urna eletrônica ganha nova interface para as eleições 2026.
2: Para o STJ, poderes para atuação extrajudicial de advogado não limitam procuração geral em processos judiciais.
3: Boa noite, eu sou Marcela Luiz.
2: Eu sou Walter Lima.
3: O presidente do Supremo Tribunal Federal, ministro Edson Fachin, se reuniu hoje com representações diplomáticas do grupo de países da América Latina e do Caribe.
2: Na ocasião, ele destacou duas prioridades da agenda externa do STF. A primeira prioridade é a defesa da democracia constitucional que, segundo Fachin, se encontra sob pressão em diferentes partes do mundo. Na ocasião, ele falou sobre a importância da independência judicial. Vamos ouvir um trecho da fala do ministro.
4: Em particular, tenho buscado, seja multilateralmente, seja bilateralmente, contribuir para a articulação de uma rede de cortes supremas e tribunais constitucionais atentos para a autonomia dos juízes como pressuposto da democracia constitucional. Afinal, são os juízes, sobretudo os juízes constitucionais, os guardiões últimos dos direitos fundamentais.
3: A segunda prioridade da agenda externa do Supremo, apontada por Fachin, é a ênfase na América Latina e no Caribe, com a consolidação de uma região de encontro, de entendimento e cooperação.
2: O presidente do STF também destacou que o Supremo vai sediar, em novembro deste ano, o 11º encontro do Fórum de Cortes Supremas do Mercosul.
3: Plenário do STF reconhece validade da moratória da soja e decide sobre leis de Rondônia e Mato Grosso que restringem benefícios fiscais.
2: A moratória da soja é um acordo privado e voluntário firmado entre empresas que impede a aquisição de produtos de fazendas localizadas em áreas desmatadas após julho de 2008 na Amazônia. Marta Ferreira.
5: O julgamento começou em março, mas foi suspenso após o Supremo decidir encaminhar o caso ao Núcleo de Solução Consensual de Conflitos. A ideia era buscar um acordo entre as partes. No entanto, em junho, houve um recuo que impossibilitou um consenso sobre o tema. Na retomada do julgamento, o plenário reconheceu a validade das leis estaduais e a licitude da moratória da soja. Também decidiu pela consequente extinção das ações e procedimentos relacionados à sua suposta ilegalidade.
3: Urna eletrônica ganha nova interface para as eleições 2026.
2: Com as novidades, votação será mais acessível e intuitiva. Fábio Ruas.
6: Na interface, uma nova fonte torna a urna mais acessível para pessoas com deficiência visual, porque o desenho das letras privilegia contraste, espaçamento e definição dos caracteres, facilitando a leitura. Também foi inserida uma barra de progresso que permite ao eleitor acompanhar em tempo real o andamento da votação. Além dessas novidades, também foi ampliado o uso de Libras, a língua brasileira de sinais, em diferentes etapas da votação.
3: Procuração dada a advogado para atuar em processos continua válida, mesmo se conceder poderes para atuação fora da justiça, perante órgãos administrativos.
2: Essa conclusão é do STJ, Fátima Uchoa.
7: Ainda na fase de conhecimento em ação de indenização por danos morais, uma operadora de plano de saúde substituiu advogados e apresentou procuração que dava às novas representantes amplos poderes para o foro em geral e as autorizava a representá-la perante especialmente duas autarquias federais. A terceira turma do STJ reconheceu a regularidade da representação processual da empresa e afastou a necessidade da intimação pessoal no cumprimento de sentença. Segundo a relatora, ministra Nancy Andrighi, Nesse caso, quando a procuração prevê expressamente poderes gerais para o foro, a inclusão de atribuições extrajudiciais, ainda que qualificadas como especiais, não restringe a representação.

0: representação judicial.
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1: Uma boa noite.
2: E até amanhã.

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1: Eu sou Paula Groba.
2: E eu sou Humberto Pinheiro.
1: E estes são os destaques de hoje do Jornal do Senado, que começa agora.
2: Senado aprova protocolos de atendimento a doenças cardiovasculares no SUS.
1: Vagas ociosas em ônibus escolares rurais poderão atender professores e universitários.
2: Segurança pública pode ter prioridade na restituição do imposto de renda.
1: Boa noite.
2: Boa noite.
1: Doenças cardiovasculares são a principal causa de morte no Brasil, mas em muitos casos o desfecho pode ser diferente quando o atendimento é rápido e o tratamento começa nos primeiros minutos.
2: É justamente para agilizar esse socorro que o Senado aprovou um projeto que prevê protocolos específicos para o atendimento desses casos no SUS. Os detalhes com o repórter Douglas Castilho.
3: O maior gargalo combatido pela proposta é a falta de previsão específica para que as unidades de pronto atendimento, UPAs, utilizem terapias trombolíticas, que consistem basicamente na utilização de remédios capazes de dissolver coágulos sanguíneos. Esse tipo de procedimento médico desempenha papel crucial na resposta imediata a casos como o de infarto do miocárdio, sobretudo em localidades onde não seja possível realizar práticas mais complexas como cirurgias. A relatora substituta, a senadora Damaris Alves, do Republicanos do Distrito Federal, falou da necessidade de aprovação da medida.
4: No infarto agudo do miocárdio, a rapidez no reconhecimento do quadro clínico e na instituição do tratamento adequado é fator decisivo para a sobrevida e o prognóstico do paciente.
3: Na prática, já existem normas do Ministério da Saúde que possibilitam a padronização do atendimento no SUS. Porém, os parlamentares optaram por dar força de lei ao protocolo. O projeto vai à sanção presidencial.
1: E seguiu para a sanção presidencial, o projeto que amplia as possibilidades de estoques de insumos pelo governo para alimentação animal. A proposta altera o programa de venda em balcão da Conab, que facilita o acesso de pequenos criadores ao milho em grão.
2: O texto inclui produtos como sorgo, caroço de algodão e farelos de soja e milho. A medida também permite à Conab comprar estoques em leilões públicos para dar mais segurança ao abastecimento em períodos de quebra de safra e instabilidade climática. O projeto vai à sanção presidencial. A relatora do projeto, senadora Tereza Leitão, do PT de Pernambuco, explicou a urgência da aprovação do texto.
5: É muito importante para o momento atual que nós vivemos com a ameaça dos impactos climáticos provocados pelo El Niño.
1: O Senado também aprovou a medida provisória que abriu crédito extraordinário para garantir o pagamento de ajuda de custo às famílias da zona da Mata Mineira que tiveram perdas materiais provocadas pelas fortes chuvas na região.
2: A medida provisória seguiu para promulgação. Repórter Alexandre Campos.
6: O Senado confirmou a medida provisória que abriu crédito extraordinário no valor de R$75 milhões ao orçamento do Ministério da Integração e do Desenvolvimento Regional. Esse valor garantiu o pagamento de apoio financeiro às famílias residentes na zona da Mata Mineira que tiveram prejuízos materiais e perderam bens por causa de fortes chuvas no início deste ano. O governo transferiu uma parcela única de R$7.300 a cerca de 10 mil famílias atingidas. No entanto, parte dos recursos liberados pela MP ainda não teve destinação. Se a medida provisória não fosse aprovada antes do fim do seu prazo de vigência, esse montante não poderia mais ser usado, como explicou o presidente do Senado, Davi Alcolumbre.
7: O governo federal ainda tem um saldo e se nós perdermos esse saldo do crédito extraordinário, algumas propostas em relação a desastres naturais vão perder o objeto no Ministério, para que essas famílias que foram atingidas por esse desastre não percam esse apoio do governo federal.
6: Como não sofreu alterações durante sua análise no Congresso Nacional, a medida provisória segue para promulgação.
1: Professores e estudantes do

0: ensino superior poderão utilizar vagas ociosas nos veículos do transporte escolar das áreas rurais.
1: Foi o que aprovou a Comissão de Educação. O projeto segue agora para análise do plenário. Repórter Rodrigo Rezende.
2: O projeto garante que as vagas ociosas no transporte escolar rural possam ser utilizadas pelos professores e por universitários. O senador Camilo Santana, do PT do Ceará, que apresentou o relatório favorável ao projeto feito pela senadora Jussara Lima, do PSD do Piauí, ressaltou que a possibilidade de uso do transporte se dará apenas após o atendimento de todos os alunos da zona rural da educação básica. Camilo apresentou uma emenda que permite que os estudantes de institutos federais também possam usar do benefício.
3: Mas muitas vezes o transporte ele vai ocioso, com assentos ociosos, então esses assentos vão permitir que professores que muitas vezes precisam se deslocar, que às vezes não tem um transporte próprio, não tem incentivo, eles vão poder utilizar. E a gente incluiu, que não estava previsto, também os alunos dos institutos federais, que também muitas vezes sofrem com essa questão do transporte, deslocamento da sua casa aos campos.
2: Para possibilitar a utilização dos assentos vagos, o projeto modifica uma lei de 2004 que criou o Programa Nacional de Apoio ao Transporte Escolar.
0: Segurança pública e agilidade no atendimento a pacientes com câncer serão as principais prioridades do senador Sargento Reginauro, do PSDB do Ceará. Ele assumiu temporariamente a cadeira do senador Eduardo Girão do Novo, também do Ceará, que se licenciou do mandato para disputar as eleições de 2026 como candidato a vice-presidente.
1: Ao tomar posse, Reginauro afirmou que vai trabalhar pela efetivação da chamada Lei dos 60 Dias, que estabelece prazo máximo para o início do tratamento de pacientes com câncer após o diagnóstico. O senador lamentou que, em muitos casos, a demora do atendimento pelo SUS pode agravar a doença e até contribuir para a morte dos pacientes.
0: Reginauro também destacou ter sido o primeiro bombeiro a ocupar uma cadeira no Senado. Segundo ele, sua trajetória política começou na luta classista, em defesa dos profissionais da segurança pública, que à época tinham pouco reconhecimento e valorização.
4: Nós éramos uma categoria para ilustrar bem. O bombeiro é praticamente como um extintor, mas você só lembra dele na hora do incêndio. Hoje se debate a valorização dos profissionais da segurança.
1: Já o senador Carlos Fávaro, do PSD de Mato Grosso, defendeu o projeto de sua autoria que proíbe as apostas online, as chamadas bets. O parlamentar relatou casos de famílias que enfrentam dívidas, conflitos e perda de renda associados a apostas.
0: Segundo Fávaro, o problema vai além da atuação de plataformas irregulares e está relacionado ao próprio modelo de negócio das bets. O senador avalia que a regulamentação não é suficiente para eliminar os riscos e defende o fim das autorizações existentes com um período de transição de até 5 anos.
5: Ouvi mães que não dormem mais porque os filhos apostam o salário inteiro, não tem como pagar o aluguel. Ouvi pais que descobriram que o cartão de crédito estava estourado porque o filho jovem entrou numa espiral de apostas que ele não consegue parar. Ouvi esposas que perderam o casamento porque o marido esconde dívidas de apostas.
1: Profissionais de segurança pública poderão ter prioridade no recebimento da restituição do imposto de renda.
0: O projeto foi aprovado pela Comissão de Assuntos Econômicos do Senado e, se não houver recurso para o plenário, segue para a Câmara dos Deputados. A reportagem é de Marcela Cunha.
6: Se virar lei, os profissionais de segurança pública terão preferência na restituição do imposto de renda, depois dos idosos e dos contribuintes, cuja principal fonte de renda é o magistério. A medida alcança os profissionais de segurança pública previstos na Constituição e no Sistema Único de Segurança Pública, além dos agentes do sistema socioeducativo. Autor da proposta, o senador Jaime Campos, do União de Mato Grosso, afirmou que a prioridade é uma forma de reconhecer o trabalho de categorias que enfrentam riscos diariamente.
7: São policiais, bombeiros, guardas municipais, agentes penais que deixam suas casas para enfrentar a criminalidade. Não estamos falando de privilégio. Estamos falando de reconhecimento.
6: A mudança não altera o valor das restituições, nem cria uma nova despesa para o governo, como explicou o presidente da Comissão de Assuntos Econômicos, o senador Renan Calheiros, do MDB de Alagoas.
8: Não tem repercussão fiscal, inverte apenas a ordem das prioridades e atende com essa prioridade os profissionais da segurança pública, que cuidam da proteção de vida das pessoas.
6: Se não houver

0: recurso para análise pelo plenário do Senado, o texto segue para a Câmara dos Deputados.
1: Com edição de Paula Groba e trabalhos técnicos de Eliseu Caires, o Jornal do Senado fica por aqui. Acompanhe agora as notícias da Câmara dos Deputados. Boa noite.
2: Boa noite e até amanhã.

0: deputados criam programa que promove a inclusão digital de idosos.
1: Câmara analisa a participação de sindicalistas em conselhos estatais.
0: Projeto reconhece o trabalho das mulheres no setor da pesca artesanal.
1: Parlamentares pedem votação do fim da escala 6x1 no Senado Federal.
0: Boa noite. Benedita da Silva, do PT do Rio de Janeiro, cobra do Senado a votação da proposta que reduz a jornada de trabalho e acaba com a escala 6x1. A congressista argumenta que a mudança amplia o tempo de descanso e de convivência familiar dos trabalhadores.
1: Benedita da Silva considera que a redução da jornada também pode favorecer a saúde e a produtividade dos cidadãos. Para ela, os avanços tecnológicos permitem rever o tempo de trabalho sem retirar direitos ou comprometer a atividade econômica.
0: Carlos Aratini, do PT de São Paulo, defende o fim da escala 6x1 e a redução da jornada de trabalho semanal para 40 horas, sem diminuição dos salários. O deputado pede que a presidência do Senado dê andamento à proposta aprovada pela Câmara.
1: Carlos Aratini argumenta que a medida vai permitir mais convivência entre os trabalhadores e suas famílias. Segundo o deputado, a redução da jornada também é viável diante dos ganhos de produtividade proporcionados pelas novas tecnologias.
0: Trabalho. Projeto que permite a participação de sindicalistas em conselhos de estatais avança na Câmara. A repórter Maria Neves traz mais informações sobre a proposta.
2: A Comissão de Trabalho da Câmara aprovou o projeto do deputado Raimundo, PT do Rio de Janeiro, que autoriza a participação de dirigentes sindicais nos conselhos de administração de empresas públicas ou de economia mista. Atualmente, a legislação proíbe a presença de sindicalistas nesse esses conselhos. Para Raimon, essa vedação não se justifica e é inconstitucional. Na opinião do deputado, impedir que um cidadão ocupe o cargo de representante eleito dos empregados em um conselho de administração de empresa estatal por ser dirigente sindical se choca com a liberdade associativa prevista na Constituição. Relator do texto, o deputado Bongás, do PT do Rio Grande do Sul, acrescenta que ninguém melhor que o dirigente sindical para defender os interesses dos trabalhadores nos conselhos das empresas públicas.
3: Quando a categoria precisa indicar alguém, o dirigente sindical pode também ser indicado. E eu quero dizer, até como ex-dirigente sindical, responsável de estudar com mais profundidade, dedicação de tempo, conhecimento das legislações, que ele pode exercer melhor esta representação da categoria nos interesses da estatal.
2: Como forma de evitar um possível conflito de interesses, o projeto prevê situações em que o dirigente sindical não deve participar das decisões do Conselho de Administração. A proposta veda a participação nas deliberações sobre assuntos que envolvam relações sindicais, remuneração, benefícios e vantagens, inclusive em matérias de previdência complementar e assistenciais. O projeto que autoriza a participação de dirigentes sindicais nos conselhos de administração de empresas públicas ainda será analisado pelas comissões de administração e de Constituição e Justiça. Da Rádio Câmara de Brasília, Maria Neves.
1: Silvia Cristina, do PP de Rondônia, cobra a votação da proposta de emenda à Constituição que garante a transposição de servidores dos ex-territórios para os quadros da União. A deputada critica o fato de a proposta estar parada na Câmara há mais de 2 anos.
0: Por isso, Silvia Cristina pede o apoio dos colegas para reunir as 22 assinaturas necessárias à inclusão da PEC na pauta da Comissão de Constituição e Justiça. Para a deputada, a medida representa justiça e reconhecimento aos trabalhadores dos ex-territórios.
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1: Economia.
2: Luiz Lima, do Novo do Rio de Janeiro, avalia que o poder de compra do salário mínimo diminuiu nos últimos anos. O deputado compara os preços entre o governo anterior e a atual gestão federal, afirmando que a quantidade de sacos de cimento comprados com um salário mínimo caiu de 69 para 45.
3: Luiz Lima lamenta o que classifica como empobrecimento das famílias brasileiras, devido também à alta no preço dos alimentos. O parlamentar acrescenta que o salário mínimo do Brasil está entre os mais baixos da América do Sul.
2: Jandira Fegali, do PCdoB do Rio de Janeiro, ressalta a necessidade de um projeto nacional de desenvolvimento focado na soberania econômica, tecnológica e ambiental, em contraposição a propostas de privatização e alinhamento geopolítico externo.
3: Jandira Fegali argumenta que o país deve usar suas riquezas estratégicas para gerar empregos e fortalecer a indústria. Ela defende um Brasil competitivo e sofisticado, alinhado a parceiros comerciais importantes.
1: Agricultura.
2: Afonso Ram, do PP, cobra uma solução para o endividamento dos agricultores atingidos pelas secas e enchentes no Rio Grande do Sul. Ele critica a medida provisória que cria linhas de crédito para renegociar dívidas rurais e afirma que nenhum produtor conseguiu acessar o benefício.
3: Afonso Ram defende mudanças na medida para garantir o refinanciamento aos produtores que atendam aos critérios estabelecidos. O deputado observa que mais de 180 mil agricultores gaúchos dependem da renegociação para retomar a produção.
1: Meio ambiente.
2: Célia Chacriabá, do PSOL de Minas Gerais, alerta que julgamentos de ações previstos no STF podem enfraquecer o licenciamento ambiental e facilitar a exploração mineral em territórios indígenas e quilombolas. Ela chama a atenção para os riscos à saúde das comunidades e para a biodiversidade.
3: Célia Chacriabá também cobra a votação na Câmara do projeto que criminaliza a misoginia. Para a deputada, adiar a análise da proposta significa deixar as mulheres mais vulneráveis à violência.
1: Previdência.
2: O projeto que reconhece o trabalho das mulheres no setor de pesca artesanal já está pronto para sua última votação na Câmara. A repórter Silvia Munhato conta quais as medidas propostas.
4: A Comissão de Defesa dos Direitos da Mulher da Câmara aprovou o projeto que reconhece formalmente as mulheres que atuam em todas as etapas da cadeia produtiva da pesca artesanal, como trabalhadoras do setor. Na prática, o texto assegura a elas acesso a direitos sociais e previdenciários, como auxílio-doença, seguro-defeso e salário-maternidade. O projeto define como trabalhadoras da pesca as mulheres que exercem atividades de preparo de redes e embarcações, captura, cultivo e manejo de organismos aquáticos. Também estão incluídas as fases de beneficiamento, transporte, comercialização e até a gestão e produção de conhecimento ligadas à cultura pesqueira. A deputada Laura Carneiro, do PSD do Rio de Janeiro, autora do projeto, afirma que a proposta deixa de ver o trabalho dessas mulheres como um complemento do realizado por seus companheiros.
5: E ao mesmo tempo ela tem que estar disponibilizado a ela as linhas de crédito que são disponibilizadas aos pescadores artesanais e também, e muito importante, quando do defeso ela não recebe nada. Então imagina, ela é uma marisqueira, trabalha no marisco, mas ela não é considerada pescadora artesanal e ela não recebe nada.
4: A deputada Rogéria Santos, do Republicanos da Bahia, relatora do texto, diz que a cadeia produtiva da pesca depende diretamente do trabalho feminino, especialmente no beneficiamento do pescado, para agregar valor ao produto. A proposta que reconhece o trabalho das mulheres na cadeia produtiva da pesca ainda será analisada pela Comissão de Constituição e Justiça. Da Rádio Câmara de Brasília, Silvia Munhato.
3: Giovanni de Sá, do Republicanos de Santa Catarina, defende a revisão das regras de aposentadoria especial para trabalhadores expostos a agentes nocivos. A proposta reduz exigências de idade criadas pela reforma da Previdência e prevê benefício de 100% da média das contribuições.
2: Relatora da matéria, Giovânia

0: De Sá pede urgência para votação no plenário. A deputada avalia que as regras da reforma da Previdência prejudicaram categorias submetidas a atividades insalubres, como mineiros, metalúrgicos e trabalhadores expostos a agentes químicos, físicos ou biológicos.
1: Desenvolvimento Regional.
2: Padre João do PT de Minas Gerais reclama do fechamento de agências do Banco Itaú em pequenos municípios da Zona da Mata. Ele defende que a instituição financeira, sindicatos, Ministério do Trabalho e órgãos de defesa do consumidor promovam debates sobre os impactos da medida.
0: Para exemplificar a insensibilidade do fechamento, Padre João cita Urucânia, cidade onde a maioria dos 4.500 clientes do banco tem dificuldades para usar serviços digitais. Ele destaca que servidores estaduais vão ter que buscar atendimento presencial em outros municípios.
1: Educação.
2: Na avaliação do IDEB, Índice de Desenvolvimento da Educação Básica, o município de Parnarama, no Maranhão, alcançou o primeiro lugar do estado na categoria Anos Finais da Rede Pública Municipal. Para Rubens Pereira Júnior, do PT, o resultado é fruto do esforço conjunto da Secretaria Municipal de Educação, do Corpo Docente e das famílias.
0: Segundo Rubens Pereira Júnior, a conquista reflete a convicção de que o desenvolvimento social e a construção de um futuro melhor só ocorrem quando a educação é entendida como pilar de transformação. Ele reforça o compromisso de apoiar o avanço dos indicadores da região.
1: Justiça.
2: Jorge Sola, do PT da Bahia, cobra investigações e a responsabilização de políticos da oposição sobre denúncias de um desvio bilionário de recursos do INSS e de contratos irregulares envolvendo o Banco Master e a gestora Reag Investimentos.
0: Para Jorge Sola, decisões de ministros do STF indicados na gestão anterior e a condução da CPI do INSS são exemplos de proteção a alguns investigados. Por outro lado, o parlamentar destaca a recuperação de mais de 2 bilhões de reais para os aposentados, promovida pelo atual governo.
2: Júnior Amaral, do PL de Minas Gerais, cita o escândalo envolvendo fraudes no INSS para reiterar críticas ao governo federal. O deputado questiona supostas relações entre pessoas ligadas à atual gestão e integrantes apontados como envolvidos no esquema.
0: Júnior Amaral também acusa parlamentares governistas de tentarem distorcer os fatos, afirmando que o eleitorado deve dar uma resposta nas urnas. O parlamentar afirma que é preciso responsabilizar os envolvidos nas fraudes e combater a corrupção no país.
1: Segurança Pública.
2: Luiz Couto, do PT da Paraíba, defende a aprovação do projeto que criminaliza a misoginia. Na visão do deputado, manifestações de ódio e discriminação contra as mulheres não podem ser confundidas com opinião ou liberdade de expressão.
0: Luiz Couto lembra que o projeto já foi aprovado pelo Senado e teve o regime de urgência aprovado na Câmara. O parlamentar acredita que a votação da proposta é um passo importante para reforçar a proteção às mulheres.
2: Para Fernanda Pessoa, do PSD do Ceará, a Lei Maria da Penha representa uma das principais conquistas brasileiras no enfrentamento à violência contra a mulher. Mas a deputada cobra mais avanços no que diz respeito à prevenção, proteção e punição a agressores e autores de feminicídios.
0: Fernanda Pessoa ressalta a trajetória de Maria da Penha, que transformou sua dor em luta em defesa das brasileiras. Ela também defende urgência na aprovação da lei que tipifica a misoginia, sustentando que o ódio e o desprezo contra as mulheres precisam ser enfrentados pelo Estado e pela sociedade.
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1: Tadeu Venere, do PT do Paraná, critica a tentativa de registro de candidaturas de agentes políticos declarados inelegíveis pela Justiça Eleitoral. O deputado cita ainda a ausência de candidatos em debates para cargos majoritários.
2: De acordo com Tadeu Venere, a Operação Lava Jato teria causado prejuízos ao Paraná e ao Brasil, com impacto sobre o mercado de trabalho. Para ele, envolvidos na ação buscam novos cargos públicos, apesar das restrições impostas pela Justiça.
1: João Carlos, do Republicanos, do Amazonas, anuncia seu retorno à Câmara de Vereadores de Manaus depois de ter atuado por 4 meses como deputado federal. Em sua avaliação, o conhecimento acumulado em Brasília servirá para conectar melhor as demandas locais ao debate nacional.
2: João Carlos observa que a atuação federal serviu para reafirmar a importância do estado e da região amazônica para o restante do país, não apenas como paisagem distante. Ele ressalta ainda a relevância da atuação de vereadores no cotidiano das famílias e nas comunidades locais.
3: Ciência e tecnologia.
1: A Câmara aprovou a criação de um programa para promover a inclusão digital de idosos. A repórter Paula Bittar acompanhou a votação.
4: A Comissão de Constituição e Justiça da Câmara aprovou um projeto que cria o 60 Digital, o Programa Nacional de Oficinas Digitais para a Terceira Idade. O objetivo é promover a inclusão digital por meio de capacitação tecnológica gratuita. A proposta prevê parcerias com escolas, universidades, centros de convivência e outras instituições para as oficinas, que deverão abordar temas como usos de smartphones e aplicativos de comunicação, acesso a serviços bancários e públicos digitais, navegação segura na internet e prevenção a golpes digitais e uso das redes sociais de forma segura e produtiva. O relator na CCJ, deputado Júlio César Ribeiro, do Republicanos do Distrito Federal, ressaltou a importância da inclusão dessa faixa etária.
5: A tecnologia faz parte da nossa vida e precisa estar ao alcance de todos, inclusive da população idosa. A proposta, ela é simples. É ajudar os idosos a terem mais autonomia e segurança para o celular, acessar serviços, se comunicar e utilizar as ferramentas digitais no seu dia a dia. É inclusão, independência e mais qualidade de vida para quem tanto já contribuiu com o nosso país.
4: O projeto que cria o Programa Nacional de Oficinas Digitais para a Terceira Idade já pode seguir ao Senado. Da Rádio Câmara de Brasília, Paula Bittar.
2: Merlong Solano, do PT do Piauí, pede que o Congresso regulamente as plataformas digitais para combater crimes praticados na internet. Para o deputado, as redes são usadas para disseminar discursos de ódio, desinformação, golpes financeiros e conteúdos prejudiciais às crianças.
1: Merlong Solano defende a suspensão da Discord no Brasil por considerar que a plataforma não oferece proteção adequada ao público infantil. O parlamentar também pede a votação de projetos que regulamentam as big techs e combatem a disseminação de notícias falsas.
3: Comissões.
2: Glauber Braga, do PSOL do Rio de Janeiro, critica a abertura de processo contra a deputada Érica Hilton, do PSOL de São Paulo, no Conselho de Ética. O parlamentar acusa o órgão da Câmara de agir de forma seletiva.
6: O Conselho sem ética tem que acabar. Tá virando praxe. Atacam, agridem e aí depois, quando a pessoa se defende, tocam o Conselho de Ética para cima para tentar calar vozes divergentes. Eu quero saber quando que o Conselho sem Ética vai avaliar algum caso de parlamentares envolvidos com orçamento secreto. Quando é que isso vai acontecer?
1: Glauber Braga também critica as chamadas emendas PIX, que permitem a transferência direta de recursos indicados por parlamentares para estados e municípios. Ele defende mais transparência na destinação do dinheiro público e afirma que a concentração de recursos pelo Congresso prejudica investimentos essenciais para o país.
2: Termina agora o jornal Câmara dos Deputados, produzido pela Rádio Câmara, com trabalhos técnicos de Everson Urani e apresentação de José Carlos Andrade e Luciana Vieira.

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Marcas Milonga pra ti, 22:05, 22:05 é o nosso Boa Noite Cinturinha, que vai até as 11 horas aí na sua companhia nesta quarta-feira, 12 de agosto de 2026, chegando agora Prato Feito, dois mineiros, boa noite.

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1: Aí a música que você ouviu aqui no nosso Boa Noite Sintonia, Trança de China com o Gildo de Freitas. A hora certinha para você que tá aí curtindo o programa. 10:17. Eu vou até às 11 com vocês aqui no nosso Boa Noite Sintonia. Chegando agora a música com Rick Renner. 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

Confira comigo a hora certinha, agora 22:28. 22:28, você tá ouvindo a Rádio Sintonia. É o nosso Boa Noite Sintonia, tem recadinho por aqui, você que tá aí curtindo o nosso programa. Já foi sorteado quem ganhou? Já foi sorteado. O sorteio aí já ganhou, já vou repetir aqui, deixa eu ver. Sorteio Sintonia tá aqui, ó, quem ganhou foi o Ian Joaquim Caetano de Oliveira e também o Fábio da Silva, tá certo? Os ganhadores aí dos rodízios de sopa, tá certo? Então, muito bem, um abraço aqui para quem mais tá aí curtindo o nosso Boa Noite Sintonia, a Regina Moreira, né? A Regina Moreira de Souza aí do bairro Nossa Senhora de Fátima também tá aí curtindo a nossa programação, um abraço e obrigado pela companhia, obrigado pela audiência. Música para vocês, eu vou até às 11 horas na sua companhia, às 11 horas tem aí Sintonia da Fé. Tá chegando para vocês, Teixeirinha e a Mary Terezinha, Linda Camponesa.

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Confira comigo a hora certinha, agora são 22:40. Você tá ouvindo a Rádio Sintonia 94.7 FM, o nosso Boa Noite Sintonia, muita música para vocês, estão aí curtindo o nosso programa, cidade interior e toda a região. Chegando mais música, Pedro Taça, Rasga Cueca.

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minha gente, agora 7 minutinhos faltando para as 11 horas, nós vamos agradecendo aí a sua companhia, a sua audiência, o nosso Boa Noite Sintonia fica por aqui com as últimas músicas e na sequência, a partir das 11 horas, você vai ficar aí com o Sintonia da Fé. Vamos ficar ouvindo aí o Daniel, Consagração, participação de César e Paulinho, e ainda temos Banda Atlantis Ciumeira para encerrar o nosso Boa Noite de hoje. Eu volto amanhã com o nosso Boa Noite Sintonia a partir das 19 horas. Até lá, tenham todos uma boa noite.

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2: Boa noite, você está na Rádio Sintonia. Eu sou o Pastor Bill e essa é mais uma edição da Sintonia da Fé. E eu quero te fazer companhia aqui na nossa rádio. Seja bem-vindo onde quer que você esteja. Deus quer falar com você. Eu não sei como foi o seu dia, como está sendo, mas eu sei o que Deus é capaz de fazer. Então fique ligado conosco e vai abrindo seu coração a

Você já percebeu que vivemos em uma geração onde muitos querem tudo de forma rápida? Muitos começam um projeto e querem imediatamente o resultado. Muitas pessoas querem respostas rápidas, soluções e resultados imediatos. Uma geração ansiosa que, quando fazem uma oração, querem logo a resposta de Deus. Seguir a Cristo é caminhar nas promessas de Deus. À medida que caminhamos com Deus, nós vamos criando expectativas, isso é normal. Você tem expectativas, eu tenho expectativas. E logo, nós queremos saber o que vai acontecer em nossas vidas. O que Deus fará? Oramos, buscamos respostas, e o problema é que muitas vezes não sabemos esperar. E logo saímos buscando atalhos e tomamos decisões precipitadas. E essas decisões podem gerar consequências seríssimas. Lembre-se disso. Nem todo caminho, seja ele mais rápido, é o melhor caminho. Você já pegou algum atalho ou tomou uma decisão precipitada que logo deu um problema? Eu não sei você, mas eu já fiz isso. Às vezes nós pegamos atalhos na nossa vida, tomamos decisões no meio da empolgação, no meio da tristeza, e logo aquilo traz consequências para a nossa vida. Eu quero te dar um conselho. Nunca tome uma decisão que envolve a sua vida, a sua família, em momentos de muita euforia, em momentos de muita alegria ou de muita tristeza. Decisões devem ser tomadas em momentos de equilíbrio e sem precipitações. Muitas pessoas, elas acabam se perdendo por decisões precipitadas ou por ansiedade ou atalhos tomados na vida. Aquilo que parece economizar tempo pode trazer consequências amanhã. E na Bíblia nós encontramos a história de um homem chamado Abraão e a sua esposa Sara. Deus havia prometido a Abraão que ele teria um filho, mas os anos foram passando, a idade foi chegando e o filho não vinha. Sara então decidiu encontrar uma maneira de resolver a situação. Ela entregou a sua serva, sua escrava, chamada Agar, para que Abraão tivesse relações com ela, e ali nasce Ismael. Parecia a solução perfeita. Parecia que finalmente tinha encontrado uma maneira de fazer a promessa de Deus acontecer na sua vida. Mas aquele atalho trouxe conflitos para aquela família. Note, às vezes nós queremos fazer aquilo que somente Deus é capaz de fazer, como se quiséssemos dar uma ajuda para Deus, como se quiséssemos pegar realmente um atalho para aquela situação. E aí pode estar o grande problema. Na história de Abraão e Sara, existe uma lição muito importante. Quando cansamos de esperar, corremos o risco de tentar fazer no

nosso tempo aquilo que Deus prometeu fazer no tempo dele. Talvez você esteja nessa situação. Talvez você já orou, talvez você acreditou, talvez você já esperou e tem tempo que está esperando. E parece que nada aconteceu, parece que Deus está em silêncio. E agora apareceu uma alternativa, um caminho mais rápido, uma possibilidade de resolver tudo. Tome cuidado. Antes de tomar uma decisão, pergunte: Senhor, este caminho vem de ti ou estou escolhendo porque eu cansei de esperar? Olha que interessante o que vai dizer no livro de Provérbios, capítulo de número 16, versículo de número 9. O coração do homem planeja o seu caminho, mas o Senhor lhe dirige os passos. Nós podemos fazer planos, mas precisamos permitir que Deus dirija os nossos passos. Não tenha pressa de chegar a ponto de terminar em um lugar onde Deus não preparou para a sua vida. Busque ao Senhor. Firme seus pés na igreja. Busque conhecer mais e mais da palavra do Senhor e confie nele, porque no mais ele tudo fará. Assim diz as Sagradas Escrituras. Pois aquele que começou a boa obra há de terminar. Deixa eu te dizer algo e que você grave aí no seu coração. Eu falo por experiência de vida e tempo com Deus. O termômetro em Deus não é se as coisas estão dando certo, mas se tem paz ao seu coração. A minha oração é que você possa viver um passo de cada vez no caminho com o Senhor. Então fique conosco aqui na sintonia e permita Deus ministrar ao seu coração através dessa canção.

Uau! Aquieta a minha alma. Talvez essa seja exatamente a oração que alguém que está nos ouvindo precisa fazer hoje. Senhor, acalma o meu coração. Senhor, aquieta a minha alma. Talvez os seus pensamentos, talvez a sua mente está sendo bombardeada em tomar decisões, em fazer escolhas. Talvez o medo tenha tomado conta do seu coração. Quando nós oramos, quando falamos com Deus, quando temos intimidade com Deus, quando temos uma aliança com Deus, Ele não apenas ouve, como Ele começa a agir em nossas vidas. Senhor, acalma o meu coração. Senhor, aquieta minha alma.

Sabe por quê? Porque muitas decisões erradas são tomadas porque somos ansiosos. As tecnologias, as redes sociais têm potencializado isso em nossas vidas. A ansiedade diz: faça alguma coisa, resolva agora, você não pode esperar. E é justamente nesse momento que precisamos ter cuidado com os atalhos. Nem toda a porta aberta foi Deus que abriu. Às vezes nós pensamos: deu certo, então foi Deus. Não necessariamente. Por isso precisamos ter discernimento. Precisamos ter sabedoria. E a sabedoria, ela vem com o temor a Deus. Temor é levar Deus a sério. Você tem levado Deus a sério em sua vida? Sem Deus, nada podemos fazer. Existe uma diferença entre oportunidade e direção. Nem toda oportunidade é uma direção de Deus. Deus é um Deus de promessas. E quando falamos sobre promessas e espera, podemos lembrar de José. José recebeu sonhos de Deus ainda quando era muito jovem, mas depois dos sonhos, não veio o palácio, veio o poço, veio a escravidão, veio a acusação injustamente, onde ele foi lançado numa prisão. Imagine, quantas vezes José deve ter pensado: Senhor, mas é aquilo que o Senhor me mostrou? E os meus sonhos? E as tuas promessas? E diante de tudo aquilo, Deus estava trabalhando no processo. Deus estava trabalhando na vida de José. E José confiou no Senhor. Deus não estava apenas preparando um lugar para José. Deus estava preparando José para o lugar. E talvez seja isso que Deus está fazendo com você. Talvez você está dizendo: Deus, muda a minha vida, muda a minha situação, muda o meu casamento. Senhor, abre a porta do trabalho. E talvez Deus esteja usando essa situação para mudar alguma coisa dentro de você. Afinal de contas, a Bíblia diz que é melhor uma casa de luto do que uma casa de alegria. Pastor, tu estás me dizendo então que Deus prefere a gente triste do que alegre? Não. Deus estava falando isso e se refere a isso porque é no meio da tristeza, é no meio da dor, é no meio do luto que o nosso coração se abre. E ali a gente pode abrir o nosso coração para o Senhor, para ouvir a sua direção. Porque no meio da alegria, no meio da festa, nós estamos tão envolvidos que tudo que talvez muitos não querem é ouvir acerca de Deus. Existem situações que Deus permite para tratar o nosso coração, para que a gente venha se aproximar mais e mais dele. E eu quero te fazer uma pergunta. Você precisa tomar uma decisão importante por esses dias? Então faça três perguntas para você mesmo. Isso está de acordo com a palavra de Deus? Com a justiça de Deus? Eu estou tomando essa decisão por fé ou pela minha ansiedade? Existe paz de Deus no meu coração para seguir por esse caminho? Ou essa decisão está me deixando atribulado? Perguntas simples que fazem a gente refletir e abre espaço para Deus ministrar. O medo, ele pode surgir. O medo pode trazer até segurança, mas não pode nos paralisar. Deus, ele sobressai sobre o medo. Por isso, não permita que a sua pressa decida aquilo que deveria ser decidido em oração. E com isso, vamos de música, porque você está no programa Sintonia da Fé.

você já tenha ouvido essa canção em algum lugar, cantada por alguma voz. Mas essa parte que nós cantamos, eu posso enfrentar o que for. Sim, a gente pode. Porque não virá sobre nós nada que a gente não possa suportar e ultrapassar. A gente pode porque quem vai à nossa frente é Deus, é o Senhor. Então eu queria que você cantasse comigo dizendo: eu posso enfrentar o que for. Tenha isso em mente, sim, você pode. Se você tem Deus, eu tenho certeza que Ele vai te dar força, Ele vai te dar estratégias, Ele vai te dar ânimo. Você vai chegar do outro lado, você vai avançar, você vai superar qualquer adversidade, sim, com Ele. Ele está contigo, Ele é o teu Deus. Você pode cantar comigo?

0: Eu creio, você vai viver coisas novas, coisas boas, coisas favoráveis. Que Deus abençoe a sua vida, que Deus abençoe a sua casa. Um grande prazer ter estado com você aqui nesse tempo. Herbert Medeiros, Deus abençoe.
1: Ei, você não precisa resolver tudo hoje. Você não precisa ter todas as respostas agora. Talvez você não consiga entender o que Deus fará. Mas continue confiando. Continue orando. Continue com um coração aberto para ouvir atentamente aquilo que Deus quer ministrar ao seu coração. Nós estamos chegando ao final do nosso programa, mas não se esqueça, tome cuidado com os atalhos da vida. Não se precipite, pois Deus está no controle de tudo. Abraão e Sara tentaram antecipar uma promessa. José passou pelo processo até chegar ao lugar que Deus havia preparado. Não tome decisões permanentes baseado em sentimentos passageiros. Não deixe a ansiedade dirigir os seus passos. Não transforme o cansaço em decisões precipitadas. Ore, confie, espere. Porque aquilo que Deus tem para você, aquilo que Deus tem para a sua vida, não precisa de atalhos. Deus dirigirá os seus passos. Precisa de fé. É preciso ter obediência. É preciso confiar. É preciso conhecer a palavra de Deus, porque a palavra de Deus, ela tem poder de clarear os nossos olhos, de fazer a gente enxergar o que antes não enxergava. E eu quero estar orando com você e por você. Talvez você, por esses dias, precisa tomar uma grande decisão. E a minha oração é que Deus venha te dar discernimento e sabedoria. Talvez tem pessoas que estão nos ouvindo que estão diante de uma enfermidade, de uma doença, de um diagnóstico médico. Eu quero orar por você e que você confie naquilo que Deus é capaz de fazer. Por isso, receba essa oração com muito amor e com muito carinho. Senhor nosso Deus e Pai, obrigado por este momento. Obrigado porque tu conheces o nosso coração. Tu conheces os nossos sonhos, as nossas necessidades. Pai, existem pessoas que estão nos ouvindo, que estão diante de decisões importantes na sua vida. Tem pessoas que estão talvez até cansados de esperar. Tem pessoas que talvez não conseguem ver uma luz no final do túnel. Tem pessoas que estão quase desistindo. Talvez tenham diante delas caminhos que parecem mais rápidos e mais fáceis. E eu te peço, dá discernimento, dá sabedoria, Pai, para aqueles que te temem. Livra-nos de decisões tomadas pela ansiedade, pelo medo ou pelo desespero, e nos ensina a confiar no Senhor e no teu tempo. Fortalece os cansados, fortalece, Senhor, aqueles que nesse exato momento estão colocando toda a sua esperança em ti, Senhor. Pai, que aqueles que estão doentes e enfermos possam ser curados pelo poder que há no teu nome, em o nome de Jesus. Amém, queridos. Muito obrigado pela sua companhia. Muito obrigado por você estar conosco.

0: conosco em mais uma edição da Sintonia da Fé. Foi uma alegria estar com você. Que Deus te abençoe, abençoe a sua vida, a sua casa e toda a sua família. Até o nosso próximo programa, se Deus assim permitir. Um grande abraço e fique na paz do Senhor, em nome de Jesus.
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1: Tio e sobrinho.
2: E teve outra vez que deu uma briga também lá perto do armazém. Que tinha...
1: Mas que gente arada louca, né?
2: São nervosos lá.
1: Ah, é de ir trabalhar, que daí cansa mais.
2: É. Né? Tá brigando à toa. Tava lá dois cegos pedindo esmola. De repente passou um, deu 50 reais e disse, repartam vocês dois. E um deles pegou e saiu correndo. E metade é meu? Pare lá, volte aqui, me dá metade. E não te dou. E um correu pra cá e o outro correu pra lá, você perdeu. Entrou no meio de um gramadinho, tinha um burinho amarrado numa árvore. Ele chegou e ajuntou no negócio do burro, disse, me dá metade, eu te quebro o braço.
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1: As abelhas e a matemática. As abelhas são verdadeiras matemáticas da natureza. Elas constroem suas colmeias como hexágonos perfeitos, que são a forma geométrica mais eficiente para armazenar mel com o mínimo de material de construção. Esse comportamento engenhoso mostra como as abelhas são organizadas e evoluíram para maximizar a produção de alimento.

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0: maior multa de trânsito que se conhece foi emitida na Suíça, onde a penalidade é proporcional à renda do infrator. O milionário, que evita se identificar, pagou US$ 1 milhão por ter furado um sinal vermelho. O Guinness Book, livro dos recordes, garante que o menor carro do mundo com licença particular é o inglês Windup. Ele tem pouco mais de 1 metro de altura e 129 centímetros de comprimento e 66 centímetros de largura. O veículo pode atingir até 60 km por hora. E quem fabrica mais carros é a Toyota. São 13 mil unidades por dia. É também a marca mais adquirida do planeta.
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1: E sabia que até as baratas podem gerar eletricidade? Cientistas descobriram

0: simples, barata, pode produzir energia suficiente para acender uma lâmpada LED por até 40 dias. Isso porque os ácidos naturais da barata reagem com os metais, criando uma pequena corrente elétrica.
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2: Que sentimento, rapaz.
3: A honra é nossa.
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1: Em 1783, Jean-François Rosier e François Laurent fizeram o primeiro voo em um balão de ar quente sobre a cidade de Paris. O voo durou 25 minutos.
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9: Você já percebeu que muitas vezes acontece algo curioso quando realizamos a visita na casa de alguma pessoa? Pode até parecer engraçado, mas algumas pessoas chegam à casa de alguém para fazer uma visita e antes mesmo de perguntar onde fica o banheiro, muita gente faz a pergunta: qual é a senha do Wi-Fi? Outro dia, uma criança falou: mãe, a gente nem conhece as pessoas direito, mas já quer conhecer a internet delas. Confesso que eu fiquei sorrindo, mas depois fiquei pensando, viver

Vivemos procurando conexões. Sim, vivemos procurando conexões. Conexão com o celular, com a televisão, com as redes sociais. Ficamos preocupados quando o sinal cai por alguns minutos. O problema é que muitas vezes o Wi-Fi está funcionando perfeitamente, mas a conexão com a família está fraca. A conexão com os amigos anda instável. A conexão com quem mora na mesma casa que você quase nem existe. E o pior ainda, a conexão com nós mesmos parece ter perdido o sinal. Talvez hoje a vida esteja nos lembrando de que a melhor conexão não depende do roteador, da antena ou da senha do Wi-Fi. A melhor conexão acontece quando olhamos nos olhos, quando ouvimos com atenção, quando aprendemos a agradecer, quando perdoamos. Ou a melhor conexão acontece quando fazemos alguém sentir que ela é importante. Não há dúvidas que a tecnologia aproxima aparelhos, mas também é importante lembrar que o carinho aproxima pessoas. Eu sou Dalmir Santana e desejo que hoje você fortaleça suas conexões com quem realmente dá sentido à sua vida.

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5: Bom dia, bom dia, bom dia, Sintonia pra você. 5:07, olha a hora. 5:07, bom dia, bom dia, bom dia. Pra você, meu amigo, pra você, minha amiga. Pra você aí do outro lado do rádio. Na líder de audiência na região da Cebola, em 94.7 FM. Já conectou com a gente por aí? No sintonia.fm.br. Tá no aplicativo já no celular, na palma da sua mão. Alexa, toca a sintonia de Tuporanga, Alexa. E bora curtir mais uma programação nesta madrugadita. Neste amanhecer de quinta-feira, já dia 13 de agosto de 2026. É, já tá batendo aí a metade de agosto na nossa porta, mas tá rápido, hein? Tá rápido. Bora então pra mais um dia pra aproveitar, pra viver, né? Tudo que esta quinta aí tem pra nos proporcionar e será com certeza um dia só de coisas boas, um dia de alegria, um dia de felicidade, um dia de muita sintonia na sua vida também. Seja bem-vindo, seja bem-vinda. Por aqui tô eu, Diogo Maciel, pra te fazer companhia. Eu de cá, você de lá. A gente se conhece. A nossa parceria das manhãs, das madrugadas aí, no seu despertar, no seu amanhã. Conhecer do seu início de dia, curtindo a programação do nosso bom dia. O soninho tava bom, né? O soninho tava gostoso, mas bora, bora pra mais um dia aí. Com o seu recado, com o seu alô, com a sua participação, com o seu bom dia valendo por aqui, com informações, com o nosso timaço do jornalismo, pra deixar você ouvinte muito bem informado. Bom dia, sintonia, pra você curtir só música boa. Tem sertanejão, tem modão de viola, tem aquele galchão aí. A boa música do sul do Brasil você ouve por aqui também, nas manhãs do nosso bom dia, os melhores anunciantes, as melhores ofertas, dicas de economia, promoções e muito mais, hein? Você ouve por aqui também, meus um bom dia todo especial desta quinta-feira, dia 13.
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5: E sabe, né? Custa nada agradecer. Já agradeceu por mais esse dia, por mais essa oportunidade de vida? Agradeça então. Que o Papai do Céu nos abençoe, nos proteja, nos guarde, nos ilumine e nos conduza, né? E a nossa quinta-feira vai ser maravilhosa, vai ser abençoada por Deus aí, repleta de coisas boas. De bom dia, sintonia, com o seu bom dia valendo, 9192-0947. Para você participar, para você interagir com a gente, é só mandar mensagem aqui no WhatsApp da sintonia, 9192-0947, e mandar o seu bom dia por aqui.

0: das madrugadas e tá com a gente. Alô, seu Manuel, bom dia lá no Cedrinho, lá em Petrolândia. Tá por lá já tomando seu chimarrão, se preparando aí para mais um dia, curtindo o nosso bom dia.
1: Bom dia, Diogo, Manuel do Cedrinho, aquele abraço. Alô, Rosa. Abração pro meu amigo Chiraus, também pro meu vizinho, Júlio Piqueiro.
0: Alô, seu Manuel, povareto que já tá aí saboreando aquele mate. É, já foi no vizinho tomar um chimarrão, o vizinho já chegou por aí. Já fez aquele fogo no seu fogão a lenha, a casa tá esquentando, a água tá lixando na chaleira. Tomando aquele cafezão pra dar aquela esquentada no coração aí. Bom dia por aqui, pra Adelaide Martendal, no Rio Antinha, em Petrolândia. Ô, dona Adelaide, aquele abraço. Boa quinta-feira aí pra todo o povoredo da nossa cidade em Sorriso. Petrolândia aí que no próximo domingão completa 64 anos de história. E domingo uma programação muito especial sendo realizada aí pela administração municipal, não é? Aí no Salão da Igreja Católica, no centro de Petrolândia, vai ter feira viva, apresentações culturais, música, dança, vai ter feijoada de graça a partir do meio-dia também. 1:30 da tarde vai começar a tarde dançante com o Thiago Souza para arrastar o pé. Uma programação muito bacana, muito legal para comemorar aí os 64 anos de Petrolândia. É neste domingão, domingo dia 16 de agosto. É aniversário aí da nossa cidade Sorriso. Alô, Braulino, bora para mais um dia. Tá aí agarrado, tomando seu chimarrão, curtindo o nosso bom dia por aqui. É, simbora, simbora.
2: Bom dia, Diogo, aqui é o Braulino. Já tô de pé aqui, tomando meu chimarrão. E fazendo um café aí para depois partir pra praça. E manda uma moda bonita lá aí com um dos meus amigos aí da praça, o Aristeu, amigão de trabalho lá. Dá um abração para ele aí e um bom dia de serviço para ele.
0: Pra todos nós, valeu, Braulino. Abraço pra todos os motoras aí, povoando que tá aquecendo os motores aqui no nosso distrito industrial. Essa hora já começa aí, povoando pré-moldado aqui, né? Uma carreta atrás da outra, um carretão atrás do outro aí. Pra quem tá na carona, pra você motorista no trecho aí, vai na proteção, curtindo o nosso bom dia por aqui. Ô, cabelo, véi, acordou já? Tão bem, cabelo?
3: Bom dia, Jogão. Beleza, tudo certo, tamo aí. Passando aí pra agradecer o pessoal aí que me desejou um feliz aniversário ontem, me parabenizaram e a gente fez uma confraternizaçãozinha aqui em casa. E tamo vivo, mas abalou as estruturas. O gole foi forte. Tamo aí, obrigado, povo. Bora pra linda, vamos lá.
0: Bora, abraço Vanderlei Santana, tem o cabelo, véi, tava de aniversário ontem, reuniu só a gurizada, gente boa lá, só os CPF bom, né? Ô cabelo, o maninho acordou já, será? Será que o maninho já acordou? Ele também foi forte ontem aí. Ah, rapaz, recebeu umas imagens, olha. A gurizada não brinca em serviço, viu? A gurizada não brinca em serviço. 5:13 aqui no nosso bom dia. Os serranos e a história do serrano cantora. Boa quinta-feira, é nosso bom dia, a programação da sintonia 45 anos com você.

0: Quinta-feira por aqui, Edson Dutra e companhia. A história, o Serrano Cantora.
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0: 5:19 por aqui, já já tem panorama agrícola, as informações aí do agronegócio de Santa Catarina. Aqui no nosso Bom Dia você fica muito bem informado. E ouve modão, ei, John Carreiro e Pardinho. 5:19, bom dia.

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5: E o nosso Bom Dia Sintonia nas manhãs do seu rádio por aqui. 5:27 já. Vem aí o Panorama Agrícola, as informações do agronegócio de Santa Catarina. O Varedo mandando o seu bom dia por aqui. Um abraço pra Marli Abreu lá no Rio Novo. Alô, dona Marli. Todas as manhãs aí, cedinho, cedinho, tá mandando o seu bom dia por aqui.
6: Bom dia, dona Marli Abreu do Rio Novo. Eu queria mandar uma música pro meu irmão Marco Giovanni Abreu, mais conhecido por Marquinho, tá do Rio Lajeado. E pra esposa dele, a Lorena, e a filha Yara. Bota uma música bem boa,
5: então. Então tá bom, dona Marli. Bom dia, Diogo. Manda alôzão aí. É pra Rose, lá da costura da Neuzeli. É, com muito amor, com muito carinho. Abraço pra todos aí que estão trabalhando. Que Deus abençoe elas. Abraço pra toda a galera lá da costura, lá da Neuzeli. Estão sempre lá na facção, curtindo a programação do nosso Bom Dia. E alôzão todo especial pra Rose, hein? Nessa manhã de quinta-feira por aqui. Alô, Krieger. Bora, meu querido. Bora que tá na hora aí. Bora pra mais um dia de lida. Pra todos os trabalhadores das madrugadas aí. Pra você, trabalhador da cidade. Pra você, trabalhador do interior. Pra quem tá se preparando pra mais um dia de serviço. Pra quem já tá agarrado por aí, curtindo a programação do nosso Bom Dia. Que a sua quinta-feira seja muito produtiva, viu? Independente da sua atividade por aí. Um bom trabalho curtindo os mirins e o recanto da natureza. 5:28 agora. Bom dia, Sintonia.

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2: Olá, hoje é quinta-feira de lua nova, 13 de agosto de 2026, e este é o Panorama Agrícola para você, amigo ouvinte. Na mesa de som está o Eduardo Maier e o ditado de hoje é: a sabedoria no plantio é que vai determinar o êxito da colheita.
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2: Na dica de hoje vamos falar sobre a alimentação das bezerras, terneiras, dieta líquida. Após ter mamado o colostro num volume de 10% do peso vivo até 6 horas pós-nascimento, nos próximos 3 dias de vida, a bezerra deve receber o leite de transição, de preferência da própria mãe, na quantidade de 12% a 15% do peso vivo, dividida em 2 refeições diárias. Para obter ganho de peso na ordem de 600 gramas por dia no primeiro mês, é necessário fornecer entre 5 e 6 litros de leite ao dia para as terneiras. O leite deve estar a uma temperatura de 32 a 36 graus Celsius no momento do fornecimento à bezerra, e a cada refeição a quantidade não pode ultrapassar 5% do seu peso vivo. Ao fornecer o leite, a posição da cabeça da bezerra deve sempre estar alinhada com a espinha dorsal. Isso garante que o leite vai para o local correto no trato digestivo. O leite da vaca é a melhor dieta líquida para bezerras de até 30 dias. Após isso, podem ser usados sucedâneos de leite, desde que apresentem uma composição adequada, com mínimo de 22% de proteína, 10% de gordura e até 0,25% de fibra bruta. O leite de vacas tratadas para mastite não deve ser fornecido às bezerras, porque ele contém grande número de micro-organismos e resíduos de antibióticos que podem causar doenças, resistência bacteriana e comprometer tratamentos futuros. O consumo de água. A água deve ser potável, estar sempre disponível e ofertada em bebedouros mantidos limpos. Terneiras de 4 a 12 meses consomem entre 10 e 24 litros de água por dia, quantidade equivalente a 10% do peso vivo, dependendo da temperatura e do alimento fornecido.
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3: 5:37 agora aqui no nosso Bom Dia Sintonia nesta manhã de quinta-feira. Bora aí com a programação do seu rádio para você mandar o seu bom dia com a gente, para mandar o seu alôzão pelo WhatsApp da Sintonia. Tá valendo 91920947 nesta madrugadita de quinta-feira de 10-11 graus agora aqui no centro de Ituporanga. Tá friozinho por aí? Continua fresquinho ainda? Já tem ele, tem o Ronaldo Coutinho aí para atualizar a previsão do tempo. Será que vem mais chuva por aí nesta quinta-feira? Pra sexta? Pra gente programar o nosso final de semana? Vai ser de tempo bom? Vai ser chuvoso também? Em instantes, Ronaldo Coutinho, direto aí de São Joaquim, atualiza a previsão do tempo pra gente. Por aqui também já tem ele, João Sérgio, nosso repórter da Sintonia, pra falar de polícia, pra falar de segurança pública, pra falar de trânsito, as ocorrências das últimas horas aí, aqui na nossa região da Cebola, em todo o nosso grande Alto Vale do Itajaí. João Sérgio vai trazer informações de polícia no rádio. Quem chega com a gente também é ele, Eronildo de Oliveira, pra falar de esporte, pra falar do nosso esporte regional. Final de semana aí começa a Copa Atalanta de Futsal. No sabadão tem Moitas em quadra também, aí pela Copa Catarinense de Futsal. Vamos falar dos jogos de ontem aí, da Libertadores da América, também da Sul-Americana. Nos clássicos brasileiros aí, empate, polêmicas, expulsões, é. Vamos falar daqui a pouquinho aí, dos jogos de ontem, da Libertadores da América. Eita, nós. Teve Palmeiras e Cerro Porteño, teve Flamengo e Cruzeiro, jogos polêmicos. Arbitragem polêmica também será? Goleiro frangueiro? Eita, nós teve de tudo um pouco, viu? Mas como diz o velho ditado, tendo mais ou menos, tá louco de bom? Pra trazer o Chiro Missioneiro na programação do nosso Bom Dia. 5:39, agora 5:39. Bom dia pra você.

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5: Vem com o nosso Bom Dia Sintonia desta quinta-feira. 5:40 e 6 minutos, bora pra mais um dia. O Varedo mandando um recadão por aqui. 91920947. 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
6: Bom dia, Diogo, bom dia, João. Toca aí, Baitaca, Cordiola V, vai para os lugares, Sintonia, para todos os frentistas de posto de gasolina, um grande abraço.
5: Ô, seu Honório, aquele abraço para todos os frentistas aí, o Varedo que já tá se preparando, né? Aí daqui a pouco, a partir das 6 horas da manhã, já começa o atendimento. É para todos os frentistas, para todo o povoarido aí dos postos da nossa região. Alô, André Clemente, lá do Figueiredo, lá em Chapadão do Lajado, para toda a família curtindo a programação da Sintonia. Ô, Diogo, bora aí tomar aquele cafezinho? Mais um dia de lida? Simbora, entrão, valeu, André. Bom dia, Diogo. Alô, Aldori Creus. Bom dia, Aldori. Bom dia para todos os motoras aí, né? Da educação, da saúde. Para você que já tá no trecho, já tá na carona curtindo com a gente. Para quem vai dar carona pra gurizada, para quem está transportando os pacientes por aí, de passagem aqui pela nossa região, não é? Para todos os monitores também aí, né? Do transporte escolar. Aquele abraço, povo. Bora! Alô, Sérgio Pereira, bom dia lá em Chapadão do Lajado, ligado com a gente. Um abraço, Antônio Berkenbrock na Bela Vista, tá por lá tomando seu chimarrão, também com o rádio em alto e bom som, curtindo a programação do nosso Bom Dia Sintonia por aqui. E povo aí, no rádio, para quem está curtindo conectado, para quem está aí no aplicativo, para você que está na sua Alexa com a gente também, é a Sintonia, a líder de audiência na região da Cebola. Bom dia, Délio de Moraes, também tá por aí confirmando a audiência. O Varedo que cedinho tá com a gente aqui no nosso Bom Dia. Faltando só mais 12 minutos para as 6. Jads e Jadson, boa quinta para você, bom dia.

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4: No nosso bom dia, faltando só mais 5 minutos para as 6. Tá na hora dele, Dionísio dos Santos, falar aí da loja Vem Que Tem. É quinta-feira, tem rodízio de sopas aí no CT de Onas hoje também. Alô, Dionísio, bom dia.
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0: 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Valeu, Diogo! Um abraço!
1: Tá falado, valeu, Dionísio! Aquele abraço, boa quinta-feira aí! Trazendo um recadão aqui do nosso Bom Dia. Faltando só mais 4 minutos para as 6. Os monarcas.

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2: Reunião realizada em Alfredo Wagner discutiu a necessidade de atualização do custo de produção da cebola. O presidente do Sindicato Sol Nascente de Alfredo Wagner, Marcos Rosar, destaca que vários fatores que até então não eram observados pelos órgãos federais e estaduais precisam ser levados em consideração na hora de estipular o custo.
3: Há necessidade também de não só da cebola produzida, mas também, né, da cebola de fato que o agricultor consegue comercializar. Muitas das vezes nós, né, o agricultor colhe lá 35 mil quilos por hectare, mas de fato ele comercializa daquilo ali quantos, né? E tem a perda no galpão, tem a perda na classificação e de fato o que sobra de renda para o agricultor é aquilo que ele conseguiu vender. Então, que seja considerado isso no cálculo do custo de produção, que seja considerado o custo da necessidade de contratação de mão de obra de fora da propriedade. Hoje a nossa agricultura familiar não tem condição de, né, na hora do plantio ou na hora da colheita, só com a família, ele precisa trazer mão de obra de fora, e isso influencia também a questão dos desgastes de máquina, do combustível, também das despesas de agropecuária em geral. Então são vários fatores que determinam quanto é que custa para o agricultor poder produzir esse quilo de cebola.
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0: bom dia. Bom dia da Cidade pra você. 6:03 por aqui agora, 6:03. O Varedo também tá mandando bom dia pra gente nessa manhã de quinta-feira. Bora pra mais um dia.
1: Bom dia, tudo bem? Rosângela, aqui da Petrolândia, dos queijos Holstick. Já estou aqui desde as 4 da manhã, embalando produto, também fazendo produção, né? Hoje mais um dia de Persul, apresentando aí as riquezas do Alto Vale, né? Num belíssimo evento que está acontecendo lá no Herman. E quero parabenizar a minha irmã, que é de aniversário hoje, a Rosane Israel, da Bela Vista. Um abraço para todos os ouvintes e para vocês aí da rádio. Um abraço.
0: Abraço pra todo esse povoarendo aí, né? De Petrolândia, curtindo a sintonia desde 4 horas da manhã, Rosângela tá lá, queijos Holstick, né? Os queijos lá feitos de leite de ovelha, né? O queijo azul lá e coisa nada toda, oxe! E parabéns aí pra aniversariante, pra mana lá na Bela Vista, na escuta por lá também, curtindo o nosso bom dia, sintonia por aqui, povoarendo mandando um recadão no rádio. Bom dia, garoto, bom dia. Por embora, Batalhão Alfredo Wagner na escuta. Oi, Diogo, a Roselene Wagner aqui no bairro Vila Nova. Manda parabéns pra sobrinha, pra Vanusa Kister lá do Rio Bonito. A Vanusa tá de aniversário hoje. Felicidades pra ela, um abraço aí. É toda a felicidade do mundo. Valeu, Roselene, um abraço pra você aqui na Vila Nova. E pra Vanusa lá no Rio Bonito também, de aniversário hoje. Um abraço pra Vanusa, pro Salmo, pra toda a família lá no Rio Bonito com a gente. Lá no Ribeirão Matilde para o mundo. Alô, Johnny, como é que temos? Bom dia, Diogo. Aqui é o Johnny. Cadê o pai João? Tô aqui curtindo a programação da sintonia. Ô, pai João, fala, pai João.
2: O pai João tá aqui cedo.
0: Tá aqui cedo.
2: Bom dia, povo.
0: Ô, Johnny, mas é que ele tá de castigo hoje. Ele não se comportou, por isso que ele não falou ainda, sabe?
2: Ele tá aqui trabalhando concentradinho.
0: Muito concentrado, mento. Cansadinho.
2: Porque daqui a pouco você pergunta, João, quais são os destaques?
0: Sim.
2: Tem que ter tudo arrumado.
0: Ah, então, tu tem tudo organizadinho aí?
2: Pode escutar um barulho aí, tu escutou?
0: Não, deu um barulho aqui na porta, o João já saiu. Ele não saiu na corrida, ele perdeu aquela olhada, achei aquela regalada do João.
2: Dá pra ver, não vi nada. Ah, por aí.

0: É que nem em casa, se a noite tá todo mundo dormindo, caiu um brinquedinho da Maitê, né? No chão lá. Ô pai, vai lá ver, pai.
1: Deixa lá.
0: Deixa lá.
1: Nossa,
0: pois é aí. Que lá não tem ninguém aqui.
1: É. E tá.
0: Que aparece só nas sombras.
1: Porque geralmente a única aparência que aparece aqui, depois de nós dois, é o Josué Egan.
0: É.
1: E ele não tinha chegado ainda, não escutei o barulho do portão. Só escutei um barulho aí pra dentro, que é outro.
0: Mas e a garota lá não chegou ainda pra fazer fumaça lá atrás?
1: Não, ainda.
0: Ainda não?
1: Não.
0: Podia ser ela também?
1: Não, mas ela tão cedo também não veio.
0: O senhor tá bonzinho, seu João?
1: Graças a Deus. Tranquilo, tudo
0: bem. Como é que tá a mudança, hein? Como é que tá a mudança?
1: De grão em grão, galinha chupava.
0: É mesmo, é?
1: E eu encho o saco. Olha. Não, mas tá indo.
0: Se não der separamento dessa vez, não dá mais também.
1: Não.
0: Porque olha.
1: Eu já tô assim naquela fase.
0: É.
1: Paz e amor, tá tudo certo.
0: Ah, mas de tanta mudança assim.
1: Já não.
0: E leva pra cá e busca pra lá e vai e volta.
1: Eu já nem discuto muito.
0: Vai do jeito que quer.
1: Não adianta. É dois trabalhos, o cara brigar e depois tem que desbrigar. Não dá nada certo. Esse mesmo. É só concordar com a mulher que tá tudo tranquilo.
0: Exatamente. Né? Esse é o conselho.
1: Aí, eu sou homem casado. Deixa, você é aquela brita é areia? É areia. E deu.
0: Tinha um outro senhorzinho também que era assim, que não adiantava muito discutir com ele.
1: Não. Ali, se não tivesse argumento, não adiantava bater de frente. Não. De vez em quando fazia os arrancar.
0: Não vamos parar de falar que daqui a pouco. Não indica com quem tá quieto.
1: Tá sentado na escada.
0: O senhor tem as coisas pra contar, então, hein?
1: Tenho, por isso que eu tô quietinho aqui no meu canto.
0: Posso acionar aqui, então, nosso repórter de sintonia?
1: Pode.
0: As informações aí nessa manhã por aqui.
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0: No Bom Dia 6:08.
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0: Vamos lá então, João Sérgio, quais os seus destaques de polícia aí para amanhã desta quinta-feira por aqui?
3: Olha, a prefeitura aqui do Alto Vale exonera servidor investigado por suposta importunação sexual. STF arquiva investigação sobre suposto apoio da Avan em atos na BR-470 em Rio do Sul. Ainda, furto em dois estabelecimentos termina com prisão em flagrante. Homem é preso por peculato em Vidal Ramos, mandado de prisão. Pois eu conto o que é peculato. Fui buscar aqui as informações, porque senão também fica, né, o dito pelo não dito. Deslizamento soterra e destrói residência em Alfredo Wagner. Foi ontem à tarde isso. Óbvio. Quase aquele ditado. Toca cueca que a vida segue. Pensa num pedreiro apurado. Já aqui dentro do nosso Bom Dia.
0: As informações de polícia, João Sérgio conta pra gente, já tem ele também. Vem aí Ronaldo Coutinho atualizando por aqui a previsão do tempo.
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0: No nosso Bom Dia, o trio

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0: Vamos lá então, Ronaldo Coutinho, nesta manhã de quinta-feira por aqui, atualizando a previsão para hoje, para sexta, já pra gente programar o nosso final de semana também. Previsão aqui na região da Cebola, Ronaldo, bom dia.
2: Bom dia. É, o tempo segue no geral com condições aí de tempo mais para nublado, predomina o céu nublado nessa quinta, sexta e fim de semana, pouco, nenhum sol, talvez um pouco no domingo. E a temperatura segue amena. Cada dia vai ficando um pouquinho mais quente, mas longe de calor. Nessa quinta, sexta e sábado, dificilmente chega ou passa dos 20 graus. E pode ter chuva em alguns momentos, até com uma certa intensidade. Então, teremos aí, quem sabe, aí um bom volume de chuva na soma de hoje até o fim de semana. É bom ficar atento. Os modelos estão bastante variáveis nesse sentido. E risco também, né, de alguma trovada, alguma coisa mais forte, pontual. Domingo, quem sabe, aí a gente tenha períodos maiores de tempo seco e mais para tempo bom na segunda, até com calor à tarde. Da Climaterra, Ronaldo Coutinho.
0: Tá falado então, tá aí Ronaldo Coutinho, nosso homem do tempo, sempre atualizando as informações por aqui, direto da Climaterra em São Joaquim. 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
0: 6:18 por aqui. O Varedo mandando um recado pra gente, 91920947, pro nosso Bom Dia Sintonia. Oi, Diogo, a filha a Elaine Voelkler, o genro Juliano Alai, a neta a Elisa, toda a família mandando um feliz aniversário aí para o Marino Voelkler. O Marino que está de aniversário hoje, felicidades. Tem recadão no rádio. Bom dia, Sintonia. Pô, Marido que tá aí, saboreando aquele mate, tomando chimarrãozinho e ouvindo o nosso Bom Dia, Sintonia.
3: Bom dia, Gilmar Lopes de Vista Alegre em Buia. Tô começando um chimarrão junto com a Sintonia. Gostaria de ouvir uma música e oferecer para todos que amanhã estarão no grupo Amando a Vida do Rio Bonito, fazendo aquela tarde dançante com a gente lá.
0: Valeu então, Gilmar. Abraço aí, povarinha do lado do Rio Bonito. Alô, Júlio Turrilha Sain, tá aí ligadaço na escuta do nosso Bom Dia. A Maria Gorete Stringari, lá em Itaió, lá no Palmital, também mandou um recadinho por aqui. Um abraço aí pro Adriano Yumes, mandou recadão por aqui. Abraço, Adriano, lá no Riozinho, lá em Alfredo Wagner. Tá lá tomando seu chimarrão, curtindo o nosso Bom Dia Sintonia. Tem um bom dia aqui pro povarinha lá no Alto Rio das Pedras. É lá em Leoberto Leal. Abraço lá pro Walter Schoma, que também pro Ronaldo, pra toda a família lá de Leoberto, curtindo o nosso Bom Dia por aqui. A Andressa mesmo, Horstmann, lá no Rio do Norte. Bom dia, Andressa. Toda a família aí na escuta do nosso Bom Dia Sintonia.
4: Das iniciativas da Rosa, de outras coisas, eu gostaria de oferecer uma música à filha Beatriz, seus netos Zé Miguel e Théo Henrique, todos vocês da sintonia e todos os ouvintes.
0: Abraço pra você, Zeni. Alôzão aqui pro Egomar. Abraço, Egomar, lá em Pedrolândia. Se preparando já pra mais um dia de lida, hein? Bora dar carona pra gurizada. Ô, Diogo, manda parabéns aí pra esposa, pra Adriane. A Adriane está de aniversário hoje. Felicidades aí pra Adriane. Também manda um alôzão pro mano, pro Edemar, o barbeiro. Ô, o barbeiro também tá de aniversário aí nesta quinta-feira, dia 3. Parabéns, felicidades aí pro Edemar Petersen e pra Adriane também. Povarendo lá em Petrolândia, curtindo a programação do nosso Bom Dia. Bora, Egomar, bora que tá na hora, meu Deus do céu. 6:20 aqui no nosso Bom Dia. Na sintonia tem Eduardo Costa.

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0: 6:24, nota de falecimento. Os familiares de Luzia Freiberger, mais conhecida por Lúcia, comunicam com pesar seu falecimento ocorrido nesta quarta-feira, aos 78 anos de idade. O corpo estará sendo velado no salão da Igreja Católica da Comunidade de Santa Teresa em Aurora, onde haverá nesta quinta-feira, às 15:00, a celebração dos funerais, seguindo o corpo logo após para o crematório Jardim Primavera em Rio do Sul. A funerária Santa Cruz comunicou o falecimento de Luzia Freiberger, mais conhecida por Lúcia. A família enlutada, nossas condolências. Agradecimento e convite para a missa de sétimo dia. Os familiares de Augustinho Sebold, ainda consternados com seu falecimento, vêm por meio de nossa emissora agradecer a parentes, amigos, vizinhos, em especial ao CPC e à comunidade do Cerro Negro, nesse momento difícil, e convidam a todos para a missa de sétimo dia, que será realizada nesta sexta-feira, dia 14, às 19h30, na Igreja Sagrado Coração de Jesus, no Cerro Negro, em Ituporanga. Por mais esse ato de fé cristã, a família de Augustinho Sebold, enlutada, agradece.
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1: Esse é o nosso bom dia. 6:28, agora 6:28. 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
1: Bom dia, Sintonia. Leandro e Leonardo aqui no seu rádio nessa manhã de quinta-feira.
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1: 6 horas 32 minutos por aqui agora. Bom dia, povo Aredo, mandando o seu recado por aqui. Alô, Beto, alô, Lu, povo lá de Alto Molungu, lá em Vidal Ramos, na escuta do nosso bom dia. Estão por lá trabalhando cedo, agarrado na programação Sintonia. Bom dia, bom dia.
3: Bom dia, Diogo. Tudo certo?
1: Bom!
3: O Diogo queria mandar os parabéns pro meu filho Guilherme, lá em Vidal Ramos, lá, que tá de aniversário hoje. E tudo de bom pra ele, que de noite a gente já tá preparado pra ir lá comer um churrasco. É o Guilherme, que é o dono da Multi Fabricações Metálicas lá em Vidal Ramos. Beleza, Diogo? Um abraço.
1: Abraço aí pro Paulo e o Stipe. Valeu, seu Paulo. E parabéns aí pro Guilherme, que tá de aniversário hoje. Alô, Armando Krieger, tá ligado com a gente? Bom dia, gente boa. Abraço pra José Limarian, também lá de Alto Garrafão, em Buia. Tá curtindo a programação do nosso bom dia por aqui. Alôzão pra galera lá da Me Leva Estopas, também tão com a gente. Lorival tá lá no Bom Retiro, curtindo a programação do nosso bom dia. 6 horas e 33 minutos por aqui, agora 6h33, Eronildo de Oliveira tá chegando. Vamos falar de esporte, mas antes deixa eu falar aqui, que é diesel. 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
1: 6 horas e 35 minutos aqui no nosso Bom Dia. 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
0: Vamos lá, meu querido Ironildo de Oliveira, para falar de esporte, para falar aí de Moita e sabadão em quadra. Final de semana que começa a Copa Atalanta, de Sul-Americana, de Libertadores da América também. Alô, Herô, boa quinta-feira, bom dia.
3: Bom dia, Diogo W. Marcelo e ouvintes do Bom Dia Sintonia, uma ótima quinta-feira para você, hoje dia do canhoto, é, abraço aí pro tio Eta, que não é canhoto, mas tá de aniversário hoje. Alô, Diogão, teremos jogo nesse sábado, a partir das 18 horas no Ginásio Esporte Henrique Rollet, lembrando que o ingresso antecipado masculino no Jonas Esporte, também no Betts Esportes, a R$15. O feminino, R$5 antecipado e no dia lá, no sábado, R$10 para as mulheres e 25 para o homem, comprando antecipado então no Betts Esportes e também no Jonas Esportes para esse jogo da volta aí entre a equipe do Moitas pro Aço de Meia Poranga contra a equipe de São Carlos na Copa Catarinense de Futsal, a partir das 18 horas lá no Ginásio Esportes Henrique Rollets, com transmissão da Sintonia. Também começa neste sábado lá na cidade de Atalanta a Copa Atalanta de Futsal 2026. Galera convidada para acompanhar e prestigiar, entrada franca lá no ginásio em Atalanta, nos jogos, categoria de base também feminino, os jogos e a solenidade de abertura neste sábado, dia 15 de agosto, Diogo W. Marcel. Vem com tudo, vem com a sintonia. Um abraço aí para os canhotos da sintonia. Luiz Carlos Bruerg, a Tati Canhota e também a galera aí que é canhoto. Hoje é dia do canhoto, 13 de agosto, a todos os canhotos aí. Aí na sintonia tem a Vanessa Montebello, a Tatiane Machado e o Luiz Carlos Bruerg Magrel. Um abraço, Diogo W. Marcel.
0: Como é observador esse garoto? Rodada, jogos de ontem aí, da Libertadores da América também, da Copa Sul-Americana, os brasileiros em campo ontem, pela Sul-Americana, oitavas de final, o Galo venceu o Bragantino, Atlético Mineiro 1-0, já pela Libertadores da América, o Palmeiras e o Cerro Porteño empataram em 1-1, mesmo resultado do jogo de Cruzeiro e Flamengo, jogos aí com polêmicas, expulsões, frangos, eita nós. Próxima semana, acho que a próxima semana já os jogos de volta aí. Hoje tem mais a Libertadores da América, hoje tem mais Sul-Americana. Pela Copa Sul-Americana hoje, às 19h, eu tenho Vasco e Olímpia. Às 19h também tem Santos e Maracá. Às 21h, tem Cienciano e Botafogo. Também hoje tem Libertadores da América. Às 19h, tem Mirassol e LDU. E às 21h, tem Rosário Central e Corinthians. Vai, Corinthians! Os jogos aí neste meio semana da Libertadores, também da Sul-Americana.
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0: Aí o nosso galo veio pra confirmar 6:40 por aqui. Bom dia, Diogo. Manda alusão pra todos os flamenguistas. Alusão pra Carla Ferreira Miller, manda uma mensagem pra gente. Valeu, Carla, abraço pra você. Boa quinta-feira por aí. Bom dia, meus amigos da sintonia. Boa quinta-feira pra todos aí curtindo a programação neste 13 de agosto. Deixa eu mandar um abraço aqui. Pra Daniela Kratz-Guedert, a doutora Daniela. Alô, Filipão. Filipão lá do Beto Esporte. Então lá cedinho curtindo a programação do nosso Bom Dia por aqui também. Boa quinta-feira, muito produtiva para todos por aí. Alôzão para Vanderlei lá da GS Móveis.

0: Vanderleia lá mandou aqui um vídeo que a tradição lá de todas as manhãs. É, hoje tem pelo aplicativo para você ouvir a programação da sintonia, né? Pega o celular, vai lá no aplicativo, dá o play lá e ouve com a gente. É, para quem tem a Alexa em casa aí, acorda aí cedinho, só fala aí, Alexa, liga na sintonia de Tuporanga, Alexa. E também uma outra tradição aí da nossa região é só, né, tirar, como diz o outro, só tirar o rádio da tomada e só colocar na tomada de novo, né? E o povo lá da GS Móveis é assim, chega no final do expediente, só vai lá, arranca a tomada, né? E aí chega de manhã cedinho, vai lá, né? E coloca o rádio na tomada de novo, coloca na força e vai aí curtindo a programação do nosso Bom Dia por aqui. Ei, coisa boa demais. Povareda em todos os cantos, na líder de audiência na região da Cebola, ouvindo o nosso Bom Dia.
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0: Grupo Portal Gaúcho aqui no nosso Bom Dia. Forma a cavalo. Faltando só mais 15 minutos para as 7.
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3: No Bom Dia, faltando 10 minutos para as 7.
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3: 10 minutos para as 7 ou 6 horas e 50 minutos, como queira, seu João Sérgio.
6: É isso aí, pode escolher.
3: Pode escolher 6h50 ou 10h07.
6: O importante é não se perder no horário.
3: Exatamente.
6: Meu querido Diogo, nós vamos com as informações de segurança pública desta quinta-feira e os fatos que chamaram a atenção. É, na tarde de ontem, madrugada, noite de ontem, madrugada de hoje, por conta de ES Automóveis, ali em frente o Cachorro Quente Tio Dessa, mais de 80 veículos à sua disposição. 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
0: E a Prefeitura de Presidente Getúlio confirmou a exoneração de um servidor municipal investigado por uma suposta importunação sexual envolvendo alunas da Escola Municipal Tancredo Neves. O caso é apurado nas esferas criminal e administrativa. O Ministério Público de Santa Catarina também analisou a situação e chegou a instaurar uma notícia de fato. Esse procedimento foi encerrado porque os mesmos acontecimentos já são investigados em um inquérito policial e em uma ação de produção antecipada de provas na área criminal. O Ministério Público também encaminhou o caso para apuração de possíveis irregularidades relacionadas ao uso de um suposto diploma falso e questões administrativas. O município ainda deverá avaliar uma possível demora da Secretaria de Educação na adoção de providências diante das denúncias. O encerramento da notícia de fato não representa conclusão sobre o caso. As demais investigações continuam em andamento e deverão apurar as circunstâncias e eventuais responsabilidades. E o ministro Alexandre de Moraes, do Supremo Tribunal Federal, determinou o arquivamento de investigação que apurava um suposto apoio da Avan às manifestações ao bloqueio da BR-470 em Rio do Sul após as eleições de 2022. A decisão atendeu um pedido da Procuradoria-Geral da República. A investigação teve início após os atos registrados em 3 de novembro de 2022. Nas proximidades da loja Avan, às margens da rodovia. Na ocasião, manifestantes fizeram pedidos de intervenção militar, fechamento do STF, anulação das eleições e prisão do presidente Lula. Segundo a Polícia Federal, ficou comprovado que manifestantes utilizaram o espaço da empresa, mas não foram encontradas provas de autorização ou colaboração da Avan. A Procuradoria-Geral da República também concluiu que não havia elementos que demonstrasse participação direta de representantes da empresa no bloqueio. Em depoimento, o gerente da unidade afirmou que a Avan não incentivou as manifestações e que o movimento provocou queda no faturamento da loja. Representantes da empresa também negaram qualquer participação nos atos. Após a decisão, a Avan divulgou nota comemorando o arquivamento da investigação. E os bombeiros voluntários de Presidente Getúlio atenderam por volta de 4:35 da madrugada de hoje uma colisão envolvendo um carro e uma motocicleta na rua Mirador, próximo ao portal da cidade, no bairro Primavera. Duas pessoas estavam envolvidas.

0: vidas na ocorrência. O condutor do carro de 30 anos não apresentava ferimentos e assinou a recusa de atendimento. Já o condutor da moto de 35 recebeu atendimento da equipe de bombeiros, foi protocolado e encaminhado ao Hospital Maria Auxiliadora para a avaliação médica. E a Guarda Municipal de Rio do Sul atendeu uma ocorrência de furto na tarde desta quarta-feira no centro da cidade. A equipe foi acionada por volta de 2:30 da tarde e esteve em um mercado onde recebeu informações sobre o caso. Durante a conferência das mercadorias, os guardas constataram que produtos furtados haviam sido misturados a outros itens numa tentativa de dificultar a identificação. Entre o material também foram encontrados produtos pertencentes a outros estabelecimento comercial. A central da Guarda Municipal entrou em contato com o segundo comércio, que confirmou também ter sido alvo de furto. Os envolvidos foram encaminhados à delegacia de polícia. Representantes dos dois estabelecimentos também compareceram à unidade para prestar informações. Após os procedimentos, foi lavrado o auto de prisão em flagrante. E a Polícia Militar cumpriu mandado de prisão na noite desta quarta-feira no bairro Canoas, em Rio do Sul. A abordagem ocorreu por volta de 8 horas da noite na rua Imperatriz Leopoldina, durante rondas preventivas. Segundo a Polícia Militar, um homem foi abordado após chamar a atenção da guarnição. Durante a revista pessoal, nenhum material ilícito foi encontrado. Na consulta ao sistema da justiça, os policiais constataram que havia um mandado de prisão em aberto contra ele pelo crime de roubo, expedido pela Vara Regional de Garantias da Comarca de Rio do Sul. O homem recebeu voz de prisão, foi encaminhado ao presídio regional em Rio do Sul, onde está à disposição da justiça. E um homem foi preso pela Polícia Militar na tarde desta quarta-feira, dia 12, no centro de Vidal Ramos, em cumprimento ao mandado de prisão pelo crime de peculato. Peculato é um crime cometido por funcionário público contra a administração pública. Em termos simples, ocorre quando a pessoa se apropria ou desvia dinheiro, valores ou bens que estão sob sua posse por causa do cargo, para benefício próprio ou de outra pessoa. A definição está no artigo 312 do Código Penal. A abordagem ocorreu por volta de 1 hora da tarde no endereço indicado pela ordem judicial. O homem foi localizado, abordado e informado sobre o mandado contra ele. Após o cumprimento da ordem, ele foi encaminhado ao sistema prisional em Rio do Sul. Conforme a Polícia Militar, a decisão judicial determina o cumprimento da pena em regime semiaberto. A ocorrência foi encerrada sem necessidade de uso de algemas ou força física. E um deslizamento de terra soterrou e destruiu uma residência na tarde de ontem na localidade de Passo da Limeira, em Alfredo Wagner. Segundo informações do correspondente Jonas Alves, o imóvel pertence a um casal de Florianópolis e passava por reformas no momento do deslizamento. Apenas um pedreiro estava na residência quando a terra atingiu o local. O trabalhador conseguiu deixar a casa a tempo e não ficou ferido. A residência ficou totalmente destruída. Não há informações sobre outras pessoas atingidas pelo deslizamento. Meu querido Diogo, é isso. Por enquanto, os fatos que nos chegaram. Qualquer outra informação em termos de segurança pública, eu volto aqui dentro do Bom Dia e logo mais com o café.
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1: No Bom Dia, 7 horas.
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0: Tá aí os Menotti aqui do nosso Bom Dia, César Menotti, Fabiano. Perigosa e linda. 7:04 por aqui, 7:04, já tem giro de notícias.
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1: 7:06, nota de falecimento. Os familiares de Luzia Freiberger, mais conhecida por Lúcia, comunicam com pesar seu falecimento ocorrido nesta quarta-feira, aos 78 anos de idade. O corpo estará sendo velado no salão da Igreja Católica da Comunidade de Santa Teresa em Aurora, onde haverá nesta quinta-feira, às 15h, a celebração dos funerais, seguindo o corpo logo após para o crematório Jardim Primavera em Rio do Sul. A funerária Santa Cruz comunicou o falecimento de Luzia Freiberger, mais conhecida por Lúcia. A família enlutada, nossas condolências.
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1: Esse é o nosso Bom Dia Sintonia por aqui. 7:09 na programação do seu Rádio 79 agora. Pra trazer música no rádio e na sequência começa aí o nosso giro de notícias desta quinta-feira aqui da nossa região da Cebola. Jonas Alves vem aí, também o Josué Eger, o Ronaldo Coutinho daqui a pouquinho com a previsão do tempo, tem João Sérgio com o nosso Café com o João, tem você ouvinte também sendo nosso repórter da comunidade, tem informações por aí? Bora compartilhar com a gente também.

0: Emotion, o Edson e Hudson aqui no nosso Bom Dia, 7:12. Bom dia aqui da Leonita de Souza Vieira, de Vista Alegre, em Buia. A Leonita tá mandando música aqui pro Neto, pro Miguel. O Miguel tá completando 8 aninhos de vida hoje. A vovó e o vovô te amam muito. Parabéns aí para o Miguel, aniversariante desta quinta-feira. Alô, Emerson Schuller lá em Buia, lá na Princesa do Alto Vale. Tá lá ligadaço todos os dias curtindo o nosso Bom Dia por aqui. Tá mandando alusão pra família lá de Invernadinha, lá de Alfredo Wagner. Também pra prima Tati do Agro, lá em Rancho Queimado. Tá lá ligadaça também na escuta do nosso Bom Dia. Bom dia, Diogo. Sebastião aqui no bairro Santo Antônio, tomando aquele chimarrão. A esposa, dona Lourdes, por aqui também. Manda alusão pro Valdir e pra Tuti lá de Aurora. Sempre na escuta do nosso Bom Dia, Cidoria Cedinho. O Varedei que tá saboreando aquele mate, curtindo nossa programação. Boa quinta-feira, bom dia.
1: Ô Diogo, bom dia.
0: Bom dia, bom.
1: Aqui é o Salésio aqui do Clube do Cavalo.
0: Fala, Salésio.
1: Eu e a Frida aqui e o Calim queria homenagear a nossa filha que tá fazendo 22 anos hoje. Mandou uma música bem bonita aí. A Gabriela Cardoso. Tá bom? Valeu, tchau, tchau.
0: A Bolsolégio tá falado, parabéns aí pra Gabriela de aniversário hoje, família mandando recadão, mandando alusão no rádio.
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0: 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Recadão aqui, ó. 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
0: No Bom Dia 716.
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1: 7:19, vamos a Bom Retiro agora. As informações aí da região de Alfredo Wagner, de Bom Retiro. Jonas Alves, quem está chegando com a gente, trazendo notícias por aqui. Alô, Jonas, bom dia.
5: Bom dia para você, Diogo. Bom dia aos ouvintes do Bom Dia Sintonia desta quinta-feira. Neste momento, aqui em Bom Retiro, tempo nublado, 13 graus. Nesta manhã de quinta-feira, chegando com informações aqui no Bom Dia Sintonia. E a Prefeitura de Bom Retiro, por meio da Secretaria de Saúde, está convocando pais, mães e responsáveis para levar crianças e adolescentes até 14 anos para atualizar a caderneta de vacinação. A campanha segue até o dia 1º de setembro e terá o dia D neste sábado, dia 22 de agosto. As vacinas estarão disponíveis na UBS Central e na UBS São José, com horário estendido para facilitar o atendimento. A vacinação é gratuita e é importante levar a caderneta de vacinação e um documento da criança ou adolescente. A orientação é não deixar para depois e manter a vacinação em dia. Ajuda a proteger também as crianças e os adolescentes de todo o município. E em Alfredo Wagner, Defesa Civil e a Prefeitura do município adotaram uma medida preventiva na ponte do Saltinho, que apresenta aí problemas na estrutura. Foram colocados tubos nas duas laterais das pontes, estreitando a passagem e permitindo neste momento somente a passagem de veículos leves. A medida foi necessária depois que a Defesa Civil verificou que caminhões também estavam passando pelo local, aumentando o risco de acidentes, principalmente por se tratar de uma ponte alta e que apresenta problemas estruturais. Segundo a Prefeitura e a Defesa Civil, já estão sendo tomadas providências para a construção de uma nova ponte no local, inclusive com tratativas para viabilizar um kit da Defesa Civil. Enquanto a solução definitiva, né? Não chega. A orientação é para que os motoristas respeitem a restrição e não passem com caminhões ou veículos pesados pela ponte do Saltinho, lá em Alfredo Wagner. Com informações para o Bom Dia Sintonia, Jonas Alves.
1: Tá falado, Jonas, nosso repórter da Sintonia, no nosso Bom Dia.
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1: Já por aqui tem ele, Ronaldo Coutinho e a previsão do tempo. 7:22 agora. Jean Giovanni, Quarta, bom dia.

0: Jean e Giovanni aqui no nosso Bom Dia. Aperte o play.
1: Beijo de paixão.
0: No Bom Dia na Sintonia, agora 7:25.
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0: 7h29 aqui no nosso Bom Dia. Vamos retornar aí à Climaterra. Ronaldo Coutinho com a gente, atualizando as informações do tempo. Já já o Josué Guerreiro segue com a gente também, trazendo o giro de notícias por aqui. Ronaldo, previsão aí para quinta-feira, sexta, finalzão de semana. Chuva, frio. Conta pra gente, Ronaldo. Bom dia.
1: Bom dia. O tempo segue no geral com condições aí de tempo mais para nublado, predomina o céu nublado nessa quinta, sexta e fim de semana, pouco, nenhum sol, talvez um pouco no domingo, e a temperatura segue amena. Cada dia vai ficando um pouquinho mais quente, mas longe de calor. Nessa quinta, sexta e sábado, dificilmente chega ou passa dos 20 graus. E pode ter chuva em alguns momentos até com uma certa intensidade. Então, teremos aí, quem sabe, aí um bom volume de chuva na soma de hoje até o fim de semana. É bom ficar atento. Os modelos estão bastante variáveis nesse sentido. E risco também, né, de alguma trovada, alguma coisa mais forte, pontual. Domingo, quem sabe, aí a gente tenha períodos maiores de tempo seco e mais para tempo bom na segunda, até com calor à tarde. Da Climaterra, Ronaldo Coutinho.
0: Tá falado então, Ronaldo Coutinho, durante a programação da Sintonia Atualiza a Previsão do Tempo, também em vídeo no Facebook aí da Sintonia, lá no nosso portal de notícias, e já colocou na sua 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Evento totalmente gratuito e você é o nosso convidado.
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0: Josué Guerreiro aqui no estúdio para trazer informações do nosso giro de notícias. Só um recadão de utilidade pública aqui. Foi encontrada a carteira de identidade de Juraci Marcílio Schitts. Foi encontrada, foi deixada no Bar do Mão, aqui no centro de Ituporanga, e aí foi trazida aqui para a Sintonia. Encontrada aí a carteira de identidade de Juraci Marcílio Schitts. Está aqui na emissora. Josué, boa quinta-feira para você. Bom dia.
3: Bom dia, Diogo. A quem está conosco em Sintonia, vamos juntos nessa manhã para trazer informações por aqui, trazer notícias no seu rádio. Quero começar com

0: esporte de Petrolândia, que tem momento especial hoje, né? Hoje tem um congresso técnico aí, é do futsal e voleibol do campeonato municipal. Hoje, então, às 19h30, na Câmara de Vereadores de Petrolândia. Participação de todos é fundamental para o sucesso desse campeonato. Então, importante momento hoje para o futsal e para o voleibol em Petrolândia. E também quero falar que no dia 29 de agosto, que é um sábado, né? Nós teremos um momento especial aqui em Poranga, que também é o encontro de corais da Liga Cultural Vale do Itajaí, né? É União, Cultura e Fé, um encontro que emociona e vozes que cantam a vida, a fé e a amizade. Então, vai ser nesse dia 29, aqui no Complexo do Louvor em Ituporanga, a partir das 3 da tarde, entrada totalmente gratuita. Momento especial, momento bonito mesmo de se apreciar, né? Emocionante. Você é convidado especial, então, encontro de corais da Liga Cultural Vale do Itajaí, no dia 29 de agosto, aqui em Ituporanga. O Fundo Social Cressol, auxiliando aí na manutenção de equipamentos da UTI do Hospital Bom Jesus, né? Por meio aí do projeto destinado a auxiliar no custeio da manutenção dos ventiladores pulmonares utilizados aí na UTI, né? Nesse ano, o hospital recebeu um valor de R$4.216 destinado ao pagamento de parte dessa manutenção, né? O investimento total foi de mais de R$16.000. De acordo com a diretora do HBJ, Irmã Delir Stipp, a manutenção dos ventiladores pulmonares é realizada semestralmente e é fundamental para garantir o funcionamento adequado, né? Então, por meio desse fundo social da cooperativa Cressol, foi possível pelo menos cobrir parte dos custos, então R$4.216 encaminhado ao Hospital Bom Jesus aqui de Ituporanga. E foi notícia ontem à tarde aqui na programação, Diogo e ouvintes, é claro, apreensão bastante grande por conta aí do projeto que está sendo implantado aqui na região da Cebola, que é do projeto antigranizo, né? E nós tivemos um importante passo agora nessa semana, né? Porque o material que vai ser utilizado para abastecer aí os geradores, né? Os queimadores, como se diz, são os instalados aqui em toda a grande região. E eles precisam do material, né? A base do iodeto de prata, mas também acetona, para que ele vá até a atmosfera, né? E esses produtos, eles já estão aqui em Ituporanga, estão centralizados aqui em Ituporanga, tá? A carga foi deixada lá no Parque da Cebola, nesse primeiro momento está sendo distribuído em barris, daí dos barris vai aí para outros recipientes para serem levados até os pontos de abastecimento, né? Em todas as estações, digamos assim, né? Mas no momento posterior vai ser construído lá é como se fosse um tanque de combustível, assim, já deixa lá tudo armazenado e vai tirando aos poucos para fazer o reabastecimento depois, né? Mas nesse primeiro momento, para não precisar construir primeiro esse tanque, para daí deixar armazenado para distribuir, o pessoal trouxe em barris aí, e esses barris estão lá no Parque da Cebola, e uma equipe da AGF, que é a empresa que ganhou a licitação, já faz a distribuição também nas centrais, né? Então, o material está sendo colocado, ainda faltam algumas a serem construídas, algumas dessas estações, né? Por conta da questão climática, ontem à tarde ainda, aqui em Ituporanga faltava a construção de uma, a Atalanta, pelo que o responsável da AGF teve aqui na sintonia, também faltava algumas construções, enfim, algumas situações pontuais, mas o objetivo, se tudo der certo e conseguir, por exemplo, hoje o tempo melhora, eles conseguem construir essas estações, de repente, na próxima segunda-feira pode estar em funcionamento o sistema antigranizo. É o que a gente espera, aguarda, fica acompanhando, porque também é importante trazer essa informação e tomara que traga realmente essa proteção, porque precisamos. Mas a informação é que o material para abastecer as estações já está aqui em Ituporanga, já está sendo destruído, Diogo. Destruído não, distribuído.
1: Tá aí o Josué Eger, nosso giro de notícias, as informações do Bom Dia na Manhã desta quinta-feira.
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1: Bora então.
4: Tem o relâmpago.
1: 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Lembrando aí que os portões, né? Do Complexo do Louvor, abertos a partir das 9 horas da manhã até às 18 horas. Acesso totalmente gratuito aí ao parque para moradores de Ituporanga, para os visitantes de toda a nossa região. 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

0: nosso bom dia. 7:40.
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3: 7:43 aqui no nosso Bom Dia. Tá na hora do nosso café desta quinta-feira. João Sérgio tá contigo.
2: Muito bem, meu querido Diogo. 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Eu quero fazer aqui uma correção. Ontem no café eu falava de que o Tribunal Regional Eleitoral de Santa Catarina tinha autorizado para que a deputada federal Júlia Zanatta e o marido dela, Guilherme Colombo, ambos do PL, usassem a expressão "meu voto é casado", porque o marido da Júlia vai a candidato a deputado estadual e ela a federal, e claro, marido e mulher farão uma dobradinha. E eu acabei equivocadamente colocando a deputada como o desafeto do Flávio, né? Proibindo até mesmo de usar imagem do candidato a presidente Flávio. Na verdade, a candidata que o Flávio deu uma esfrega foi a Ana Campagnolo e não Júlia Zanatta. Eu não sei até aonde que uma medida tomada pode trazer algum benefício para o sistema carcerário. Eu falo isso porque a pena de quem está preso no presídio regional de Rio do Sul acaba de ficar um ano mais curta. Tudo porque a Justiça de Santa Catarina reconheceu ontem, quarta-feira, que a superlotação da unidade, que abriga 505 detentos em um espaço projetado para 278, ultrapassou os limites tolerados pela lei e determinou a concessão de remissão compensatória coletiva de 12 meses de pena a todos.

0: a todas as pessoas que cumprem pena no local. Isso significa o quê? Quem está preso lá, se tivesse que cumprir 3 anos de prisão, vai cumprir 2. Quem tivesse que cumprir 1, já sai. Eu entendo de que a responsabilidade de adequar o presídio, de ampliar o presídio ou de fazer um novo presídio é do governo do estado de Santa Catarina. Com essa decisão assinada pelo juiz Rafael de Araújo Rios Schmidt, da Vara Regional de Execuções Penais de Blumenau, nós vamos colocar muitos detentos para a rua. E geralmente são detentos que cometem delitos como furtos, boa parte, né? Tem muitos detentos que vão sair de lá e vão voltar a cometer esses delitos na rua. Aí quem que vai pagar por tudo isso? Somos nós, somos a sociedade. Eu entendo perfeitamente de que existe de fato uma superlotação. Numa casa que tem capacidade para abrigar 4 pessoas, você põe 8 dentro, claro que é complicado, né? Eu entendo a posição do juiz com relação à superlotação. Agora, diminuir a pena do detento para colocá-lo em liberdade é complicado. Aí lá vamos nós de novo pagar a conta com esses que costumeiramente aprontam nas ruas, praticam delitos e sabe-se Deus se com essa medida eles vão retornar ao presídio. Deixa eu falar um pouquinho sobre uma posição aqui do pré-candidato ou do candidato agora a presidente da República. Flávio Bolsonaro reuniu a imprensa para poder falar a respeito da decisão do ministro Alexandre de Moraes de fazer busca e apreensão em uma fonte de um jornalista. O gesto começou com picanha e refrigerante, mas o recado foi de guerra. Na terça-feira, em frente ao QG da campanha em Brasília, o senador e pré-candidato à presidência, o Flávio Bolsonaro, se colocou ao lado dos jornalistas e repudiou publicamente a operação autorizada pelo ministro Alexandre de Moraes do Supremo Tribunal Federal contra a fonte de um repórter no Maranhão. Para o senador, o que o ministro fez é uma afronta direta à imprensa brasileira. Todos nós que trabalhamos com jornalismo, com informações, nós temos as nossas fontes. E todos nós temos o direito, a lei nos protege, de preservarmos a identidade da fonte. Eu faço rádio há muitos anos, tenho muitas fontes, e nunca disse quem era a fonte sobre, independentemente, o assunto que eu tenha abordado. Isso é muito ruim. Isso começa a inibir, né, que fontes de jornalistas passem informações seguras. É complicado quando se começa a querer meter o bedelho em tudo. E diga-se de passagem, se tem uma coisa que o STF faz, principalmente alguns ministros, é meter o bedelho em tudo quanto é coisa, pula-se etapas que não são cumpridas. É isso. Amanhã tem mais café.
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0: Lúcio Bailezito, lambendo espoleta, os novos garotos.
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0: Tá curtindo o nosso Bom Dia na programação Sintonia desta quinta-feira. Abraços aqui no rádio, ô seu Pedro Paulo da Silva. Lá no Rio do Jango, lá em Petrolândia, tomando seu chimarrão, curtindo o nosso Bom Dia por aqui. Ô Diogo, manda um alôzão todo especial hoje aí pro netinho que tá de aniversário, pro José Felipe Defre, completando 8 aninhos hoje, do vô, da avó, com todo amor, com todo carinho do mundo aí. Parabéns pro José Felipe Defre, aniversariante desta quinta-feira. Tem mais Bom Dia Sintonia por aqui, tem mais aniversariante no rádio. Bom dia.
3: Bom dia, Rádio Sintonia, querido Wagner. Quero homenagear a minha filha Vanusa, que está completando mais uma roça vida dela hoje. Desejo ela muita felicidade para ela.
0: Então tá, Mariani.
3: Uma música bem boa aí para ela.
0: Pode deixar.
3: Obrigado.
0: Valeu.
3: Um abraço.
0: Abraço pra Ireni, pra toda a família. Alô, Vanusa. Felicidades, viu? Mamãe mandou um recadão por aqui. Abraço pro Salmo, pra toda a família lá no Rio Bonito, curtindo a programação da nossa sintonia. O Adriano Coelho já tá por aí, querendo fazer bagunça hoje. Vai trazer o nosso Manhã 94 na programação Sintonia. Né? Todo dia. Todo dia, tá bem atentadinha esse guri, né? Mas antes, deixa eu passar aqui pro Adriano, a nossa audiência. Deixa eu falar que a ganhadora do almoço domingão, o Domingo em Família, lá na Santa, lá no Santa Gastronomia, vai almoçar no Santa Gastronomia, vai ter acesso, né, aí à Cruz Panorâmica, lá de Atalanta, viu? Lá de Atalanta, lá da comunidade de Dona Luísa, Aline Semana de Arruda, Aline Semana de Arruda de Dona Luísa em Atalanta, ganhadora aí do nosso almoço de domingão, lá no Santa Gastronomia. O Aline, além do almoço, também tem acesso aí à Cruz Panorâmica, viu? Pode ir domingão direto aí ao Complexo do Louvor em Ituporanga. Agora sim, Adriano Coelho tá chegando. Vem o nosso Manhã 94 com informações, com música, com você ouvinte participando e muito mais no rádio. Amanhã cedinho, sextou por aqui a partir das 5 do nosso Bom Dia Sintonia.

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2: 8 em ponto.
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2: Estamos chegando pontualmente 8 da manhã com segunda e tudo, rapá, que é isso, que pontualidade do Diogo hoje, hein? Bom dia, gente, boa quinta-feira, 13 de agosto de 2026. Manhã de alegria, felicidade, música e informação está no ar, o Manhã da 94. Sabia que hoje é dia do canhoto? O dia do destro é todo dia? Não, mas hoje é dia do canhoto e dia internacional dos canhotos, dia dos bandeirantes, dia do economista, assim diz o nosso calendário. Manhã de Manhã da 94, desejando um ótimo dia de trabalho para toda a equipe Sintonia, apostos aqui, toda a equipe pronta para um dia de trabalho. Bom dia, em nome da equipe Sintonia, para você do outro lado do rádio. Ouvinte no interior, na cidade, nos bairros, no trabalho, no descanso, para quem nos dá uma carona no carrão aí, nos acompanha no aplicativo, na internet, em qualquer lugar desse mundão, onde quer que você esteja, tá ligado ou ligada aqui na Sintonia, receba o nosso. Dia,

Mais um minuto daqui a pouco. Previsão do tempo, manchetes dos portais de notícias, notícias e manchetes policiais das últimas horas na região. O parabéns a você, aniversariante, rola de tudo. O que acontece na região, viu? De parabéns pro aniversário, a nota de falecimento de quem nós perdemos também na região. Sai tudo nas ondas do rádio. 8:01, começamos com Breno, Matheus, Rio Negro e Solimões.

7:04, atualizando a previsão do tempo, segundo Ronaldo Coutinho, nublado, predomina nublado hoje, quinta-feira, na semana, no fim de semana também, no feriado. Poucos dias de tempo bom aí nós vivemos nos últimos momentos, né? Talvez domingo um pouco menos de intensidade, um pouquinho mais de sol. Temperatura vai permanecer amena, ficando especialmente um pouquinho mais quente na quinta, sexta e sábado. Dificilmente chega a passar de 20 graus. Esse pouquinho então é dos 17, 16 que nós vivemos nos últimos dias para 20 graus. Pode ter chuva em alguns momentos, até com certa intensidade no dia de hoje. Pode ter um bom volume de chuva que na soma de hoje até o final de semana pode provocar problemas. Segundo Ronaldo Coutinho, há risco, né? De trovoadas pontuais aí de hoje até o final de semana. No domingo, quem sabe, possamos ter um período um pouquinho mais de tempo seco, né? Depois de vários dias de muita chuva nas últimas horas. 8:05 aqui na sintonia. Deixa eu atualizar para você também a temperatura. Nesse momento nós estamos com 13 graus, né? Marca aqui que o tempo deve mudar para chuva daqui a pouquinho já, segundo a perspectiva, né? A previsão. É muito dia de chuva mesmo, viu? 8:06. 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

0: 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Lúcia, minha amiga, tá chegando, tem recadão, tem luau breve de aniversário. 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
1: Vamos lá, vamos atualizar as informações desta manhã de quinta-feira, 13 de agosto, agora 8 horas mais 19 minutos. Petrolândia celebra 64 anos com feira, feijoada e programação cultural. Detalhes da matéria lá no site sintonia.fm.br. Está chegando aí o dia 16, aniversário da cidade. Sorriso Petrolândia. Tem muito mais no sintonia.fm.br da nossa região. Na manchete da NSC, portos são foco do Plano Nacional de Logística, que deve orientar investimentos em Santa Catarina até 2050. Na manchete nacional, Globo.com, advogado que teria sonegado ICMS, alvo de operação contra Betis em São Paulo. Manchete que está lá trazendo que Nelson Williams já havia sido alvo de investigação sobre fraude de 3,8 bilhões de reais no passado. Manchete nacional hoje também do R7. Relator quer reduzir maioridade para crimes violentos e pena em unidades separadas. É um dos destaques também na imprensa nacional hoje no R7. Boa sugestão, hein, João Sérgio? Relator quer reduzir maioridade penal para crimes violentos e pena em unidades separadas. É o destaque do R7. É o que repercute nesta manhã de quinta. Daqui a pouquinho tem manchetes policiais também aqui no Rádio das Últimas Horas.

Deixa eu mandar um abração pra minha amiga Santolina Schaefer da Silva lá de Imbuia. Tá ouvindo o programa? Alô pra afilhada Luciane Schaefer. Tá de aniversário. É, afilhada querida, te amo, diz a mensagem da madrinha que pediu pra mandar um beijão e um alusão aqui pelas ondas do rádio. 8h21, Jorge e Matheus. Sol nos olhos. Bom dia, boa quinta pra você.

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2: Nota de falecimento. 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
1: Conta João Sérgio pra gente que será notícia às 9 nos Fatos desta quinta-feira, 13 de agosto. Só chuva veio ou apareceu mais algumas coisitas por aí, meu querido? Bom dia.
2: É, muito bom dia para você, Adriana. Bom dia a todos que nos acompanham. Apareceram mais coisitas. Deslizamento soterra e destrói residência em Alfredo Wagner. Furto em dois estabelecimentos termina com prisão em flagrante. 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
2: Homem é preso por peculato em Vidal Ramos. Prefeitura exonera servidor investigado por suspeita de importunação sexual aqui no Alto Vale. É hora de ouvir a Lúcia, direto da Luau Kids. 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
1: Adriano, 9 horas da manhã, fatos policiais com todas as informações aqui no Manhã da 94.
2: Combinado, João. Daqui a pouquinho, 28 minutos para João trazer fatos policiais no rádio. Aqui.

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1: 8:38.
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2: Nota de falecimento. 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A funerária Santa Cruz comunicou o falecimento de Luzia Freiberger, mais conhecida por Lúcia. A família enlutada, nossas condolências.
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2: Sim, tô...

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1: 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João Sérgio, atualiza fatos policiais pra gente, meu querido.
2: Atualizo sim, meu querido Adriano. Só vamos começar a contentar o ouvinte. Hoje é quinta-feira, é dia de rodízio de sopas lá no CT e nós vamos fazer assim, quem está ouvindo o Manhã da 94, os fatos policiais, manda mensagem pra gente até o final dos fatos, aí nós vamos sortear aqui 2 rodízios de sopa do CT, que é hoje. Então começa a mandar mensagem aí, já já, no final dos fatos a gente divulga os contemplados. 9:03 da manhã, fatos policiais por conta da Clínica Dr. Carlos Felipe.
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3: 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Valeu!
0: Valeu, Léo. 9:09, continue mandando mensagem, já a gente sorteia 2 rodízios de sopa lá do CT para você, que é hoje quinta-feira. É hora de informação. E a prefeitura de Presidente Getúlio, aqui no Alto Vale do Itajaí, ela confirmou a exoneração de um servidor municipal investigado por uma suposta importunação sexual envolvendo alunas da Escola Municipal Tancredo Neves, lá daquele município. O caso é apurado nas esferas criminal e administrativa. O Ministério Público de Santa Catarina também analisou a situação e chegou a instaurar uma notícia de fato. Esse procedimento foi encerrado porque os mesmos acontecimentos já são investigados em um inquérito policial e em uma ação de produção antecipada de provas na área criminal. O Ministério Público também encaminhou o caso para apuração de possíveis irregularidades relacionadas ao uso de um suposto diploma falso e as questões administrativas. O município ainda deverá avaliar uma possível demora da Secretaria de Educação na adoção de providências diante das denúncias. O encerramento da notícia de fato não representa conclusão sobre o caso. As demais investigações continuam em andamento e deverão apurar as circunstâncias e eventuais responsabilidades. E o ministro Alexandre de Moraes, do Supremo Tribunal Federal, determinou o arquivamento da investigação que apura um suposto apoio da Havan as manifestações ao bloqueio da BR-470 em Rio do Sul nas eleições de 2022. A decisão atendeu um pedido da Procuradoria-Geral da República.

A investigação teve início após os atos registrados em 3 de novembro de 2022 nas proximidades da loja Havan, às margens da rodovia. Na ocasião, manifestantes faziam pedidos de intervenção.

0: participação direta de representantes da empresa do bloqueio. Em depoimento, o gerente da unidade afirmou que a van não incentivou as manifestações e que o movimento provocou queda no faturamento da loja. Representantes da empresa também negaram qualquer participação nos atos. Após a decisão, a Avan divulgou nota comemorando o arquivamento da investigação. E os bombeiros voluntários de Presidente Getúlio atenderam por volta de 4:30 da manhã de hoje uma colisão envolvendo um carro e uma motocicleta na rua Mirador, próximo ao portal da cidade, no bairro Primavera. Duas pessoas estavam envolvidas na ocorrência. O condutor do carro, de 30 anos, que não apresentava ferimentos, inclusive assinou a recusa de atendimento. Já o condutor da motocicleta, de 35 anos, ele recebeu atendimento da equipe dos bombeiros, foi protocolado e encaminhado ao Hospital Maria Auxiliadora para avaliação médica. Os envolvidos procederam com o registro da ocorrência de forma online junto à Polícia Militar Rodoviária, não sendo necessário o acionamento da guarnição no momento do atendimento. 9:13 aqui nos fatos policiais. 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
0: Olha, já deslizamento de terra destrói casa em Alfredo Wagner. 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
0: Olha, daqui a pouquinho o homem tenta furtar em dois supermercados, mas não deu certo, se enroscou com a polícia. 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
1: 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Ô João, hoje também tem sopas. Hoje à noite, a partir das 7 horas da noite, no restaurante CTD Onas. Tá bom?
0: Tá bom, tem sim. E tu sabes quem vai lá hoje? É a Nayara Houston Coelho e a Vanessa Aparecida Miranda, que foram as contempladas aqui do Manhã da 94. Tem que passar aqui na rádio até 19 horas para poder pegar a autorização pro rodízio de sopas hoje à noite lá no CT de Onas. E a Guarda Municipal de Rio do Sul atendeu uma ocorrência de furto na tarde de ontem, bem no centro da cidade. A equipe foi acionada por volta de 2:30 da tarde e esteve em um mercado onde recebeu informações sobre o caso. Durante a conferência das mercadorias, os guardas constataram que produtos furtados haviam sido misturados a outros itens, numa tentativa de dificultar a identificação. Entre o material também foi encontrado produtos pertencentes a outro estabelecimento comercial. Aí, a central da Guarda Municipal entrou em contato com o segundo comércio e confirmou também ter sido alvo de furto. Os envolvidos foram encaminhados à delegacia de polícia. Representantes dos dois estabelecimentos também compareceram à unidade para prestar informações. Após os procedimentos, foi lavrado o auto de prisão em flagrante. Agora, Rio do Sul é uma riqueza, né? Como tem uns caboclo acostumadinho em roubar em supermercado, né? É carne e tal, e ainda querem a carne boa, picanha, coisa assim, não pega aquele pacote pé de galinha. E a Polícia Militar cumpriu o mandado de prisão da noite de ontem, lá no bairro Canoas, em Rio do Sul. A abordagem ocorreu por volta de 8 da noite na rua Imperatriz Leopoldina durante rondas preventivas. Segundo a Polícia Militar, um homem foi abordado após chamar a atenção da guarnição. Durante a revista pessoal, nenhum material ilícito foi encontrado com ele. Na consulta ao sistema da justiça, os policiais constataram que havia um mandado de prisão em aberto contra ele pelo crime de roubo, expedido pela Vara Regional de Garantias da Comarca de Rio do Sul. O homem recebeu voz de prisão, foi encaminhado ao Presídio Regional de Rio do Sul, onde ficou à disposição da justiça. E um homem foi preso pela Polícia Militar na tarde de ontem no centro de Vidal Ramos, em um cumprimento de um mandado de prisão pelo crime de peculato. Peculato é um crime cometido por funcionário público contra a administração pública. Em termos simples, ocorre quando a pessoa se apropria ou desvia dinheiro, valores ou bens que estão sob sua posse por causa do cargo, para benefício próprio ou de outra pessoa. A definição está no artigo 312 do Código Penal. A abordagem ocorreu por volta do meio-dia 55 no endereço indicado pela ordem judicial. O homem foi localizado, abordado e informado sobre o mandado expedido contra ele. Após o cumprimento da ordem, ele foi encaminhado ao sistema prisional de Rio do Sul. Conforme a Polícia Militar, a decisão judicial determina o cumprimento de pena em regime semiaberto, ou seja, de dia fica fora do presídio, de noite dorme lá. A ocorrência foi encerrada sem a necessidade do uso de algemas ou de força física. E um deslizamento de terra, Adriano, soterrou e destruiu uma residência ontem à tarde na localidade de Passo da Limeira, em Alfredo Wagner. Segundo informações, o imóvel pertence a um casal de Florianópolis e passava por reformas no momento do deslizamento. Apenas um pedreiro estava na residência quando a terra

0: atingiu o local. O trabalhador conseguiu deixar a casa a tempo e não ficou ferido, apesar do grande susto que ele tomou. A residência ficou totalmente destruída. Não há informações sobre outras pessoas atingidas pelo deslizamento. Por isso que as pessoas têm que tomar muito cuidado, né, Adriano? De construir encostas. Consulte sempre a Defesa Civil do seu município, porque eles têm levantamentos geográficos.
1: O próprio engenheiro também tem conhecimento, né?
0: Procure sempre a autoridade competente, uma pessoa que de fato conhece, né? Para poder te dar um parecer, porque já pensou? Você constrói uma casa, daqui a pouco soterra a casa. Se perder só a casa, tá tudo mais ou menos.
1: Quantos exemplos agora, nós temos de problema que matou gente, né?
0: Agora o problema, já pensou se fosse uma casa habitada, se o pedreiro não fosse ligeiro nas pernas, filho? Então, sempre consultem os órgãos competentes. Nós vamos passar aí por um período, estamos passando, né, Adriano? Por um período chuvoso, de umidade.
1: O Ronaldo passou de manhã a previsão do tempo aí para ficar de antena ligada, que é muita chuva aí durante os próximos dias.
0: Aí o que que acontece? Esse solzinho que de vez em quando aparece aí, não serve pra secar nada.
1: Não enxuga nada.
0: Não serve pra secar nada, porque o próprio sereno da noite, a neblina, já mantém uma certa umidade. Então, cuida muito. Dá uma olhadinha sempre em volta da sua casa, você que tem casa construída em alguma encosta. Dá uma olhadinha se não tem nenhuma rachadura no barranco, nada. Qualquer coisa, chama a Defesa Civil, porque ela manda os técnicos lá analisar, para evitar, né? Deus o livre, uma tragédia. É isso, meu querido. Amanhã tem mais fatos.
1: Obrigado, João Sérgio. Nos atualizando, ouvimos assim a edição desta quinta-feira, 13 de agosto, com João Sérgio dos Fatos Policiais.
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1: Abraço aqui para Nayara Yusten Coelho e a Vanessa Aparecida Miranda. Foram as ganhadoras do rodízio de sopa durante os fatos de um sorteio já anunciado. Deixa eu falar que foi encontrado um cartão Visa de alimentação, subida da rodoviária. Cartão tá aqui na Rádio Sintonia. Se você perdeu um cartão desse tipo, tá aqui na rádio, na recepção. Abraço, Onir Hassi, da Bela Vista, para Alice Coelho, de Bela Vista. Benjamin Brenda, lá de Vidal Ramos. A Newton Hassi, de Bela Vista, sempre ouvindo a sintonia também. Tudo de bom. Um abraço para Milena, a Valquíria e a Lorena. Me leva Estopas, acompanhando a gente. Tudo de bom. Na sintonia, tatuagem, Ícaro Gilmar, João Bosco e Vinícius.
4: Quero ver vocês cantando agora, valendo, viu? Valendo, sem dó.

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1: Muito bem, na sintonia amanhã de quinta-feira, o pastor Valdecir tá chegando. Momento de amor e fé no rádio. Vamos acompanhar, pastor Valdecir.
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6: Bom dia, ouvintes da Rádio Sintonia, chegando aí com Momentos de Fé. É o pastor Valdecir, da Paróquia Evangélica de Ituporanga. Como é que está o seu dia? Como é que está a sua semana? Às vezes, quando alguém nos pergunta como estamos, a gente costuma dizer: está tudo bem. Mas lá no íntimo, lá no coração, estamos sofrendo. Temos problemas, temos lutas, desafios, angústias e nem sempre conseguimos falar sobre isso ou expressar o que estamos sentindo. Mas é necessário, é importante que a gente fale, que a gente se expresse.

0: merece especialmente que busquemos a força que vem do alto. Que Deus esteja nos ajudando, auxiliando você. Por isso, tem uma palavra bíblica que Pedro escreve para a igreja, quando a igreja passava por provações e lutas, mas vale também para outras situações da vida, que está em 1 Pedro, capítulo 5, verso 7, que diz: lancem sobre ele, sobre Deus, todas as suas ansiedades, porque ele cuida de vocês. Então faça isso. Você está passando por um período de ansiedade, de angústia, de preocupações. O que fazer? Comece adotando essa orientação bíblica, lançar sobre Deus. Ah, ok, como é que eu faço isso? Falando com Deus, chamamos isso de oração. A oração é um falar. É assim como a gente fala com um amigo, a gente também fala com Deus e coloca para ele o que nós estamos enfrentando, as lutas que nós estamos tendo que passar. Então convido você a aproveitar o dia de hoje e lançar, deixar nas mãos de Deus toda a sua ansiedade e confiar na força que vem do nosso Deus. Ótimo dia, um grande abraço para todos vocês.
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5: 26 para as 10, bora, Josué! 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
3: Nota de falecimento. Os familiares de Luzia Freiberger, mais conhecida por Lúcia, comunicam o seu falecimento ocorrido nesta quarta-feira, aos 78 anos de idade. O corpo está sendo velado no salão da Igreja Católica de Santa Teresa, em Aurora, onde haverá nesta quinta-feira, às 15h, a realização da celebração dos funerais, seguindo logo após para o crematório Jardim Primavera, em Rio do Sul. A funerária Santa Cruz comunicou o falecimento de Luzia Freiberger, mais conhecida por Lúcia. A família enlutada, nossas condolências.
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4: 9:49. Bom dia, Marlene Beppler. Johan de Atalanta mandando música para o genro que hoje faz aniversário. Alô, Guilherme Jeremias, parabéns. Mora em Blumenau, trabalha em Rio do Sul, acompanha a sintonia. Felicidades, tudo de bom para ele. Muitos e muitos anos de vida.

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1: Termina hoje o prazo de inscrições para o concurso público da Guarda Municipal de Rio do Sul. Os interessados têm até às 20 horas para se inscrever pelo site do Instituto Tupi. São 15 vagas, além de cadastro de reserva. O salário inicial é de R$5.127,04, com adicional de periculosidade de 30% e auxílio alimentação. A prova objetiva está prevista para o dia 6 de setembro. Para participar, é necessário ter ensino médio completo e carteira de habilitação nas categorias A e B.
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1: 10h14.
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1: 15 graus nesse momento a temperatura. Ronaldo Coutinho, previsão é com você. Bom dia, Ronaldo.
4: Bom dia. É, o tempo segue no geral com condições aí de tempo mais para nublado, predomina o céu nublado nessa quinta, sexta e fim de semana, pouco, nenhum sol, talvez um pouco no domingo, e a temperatura segue amena. Cada dia vai ficando um pouquinho mais quente, mas longe de calor. Nessa quinta, sexta e sábado, dificilmente chega ou passa dos 20 graus. E pode ter chuva em alguns momentos até com uma certa intensidade. Então, teremos aí, quem sabe, aí um bom volume de chuva na soma de hoje até o fim de semana. É bom ficar atento. Os modelos estão bastante variáveis nesse sentido. E risco também, né, de alguma trovada, alguma coisa mais forte, pontual. Domingo, quem sabe, aí a gente tenha períodos maiores de tempo seco e mais para tempo bom na segunda, até com calor à tarde. Da Climatea, Ronaldo Coutinho.
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3: Repórter da economia pintando, retornando à programação. 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
3: 10h31, direto do site da Sintonia FM. Pessoas que procuram serviço. Procura o serviço cuidadora de idosos ou acompanhante hospitalar. Mulher procura serviço período da tarde. Procura serviço para costurar em casa. Procura serviço motorista categoria E. Procura serviço de diarista meio período, tem experiência e referência. Procura serviço na área de secretaria, como secretária, área de marketing digital ou algo relacionado a estas áreas. Procura serviço de manual ou repositor em mercado. Procura serviço de servente, pintor ou soldador. Procura serviço de faxineira. Procura serviço de limpeza, cuidar de idoso ou trabalhar em loja período da tarde. Procura o serviço de diarista, casal procura sítio para cuidar, procura o serviço de caseiro, procura o serviço de babá período da tarde. Casal sem filhos procura serviço na roça ou em granja. Nas oportunidades de emprego, vaga para assistente PPCP, mecânico de máquina industrial, assistente de produção, tecelão e operador de máquina industrial. JBZ Auto Vidros tem vaga para profissional com experiência em vidros automotivos. A Madeste contrata operador de muque florestal, auxiliar de produção e operador de pá carregadeira. A loja Quero Quero Tuporanga contrata vendedor. Procura costureira para costurar em casa por operação em overlock. Contrata-se operador de retroescavadeira a trabalhar na rodovia entre Ituporanga, ou perdão, entre Alfredo Wagner e Rio do Sul. Nos achados e perdidos, foi perdida uma carteira preta com listra verde, documentos de Igor Silva, do Curtis até o centro. Foi perdida uma mochila rosa da Mini, com o nome da Manuela, na rua da Pizzaria Toscana. Tem recompensa, por favor, quem encontrou, devolva. Foi perdido um celular Poco C85 na Serra do Rio do Norte. Foi perdida a identidade CNH em nome de Gislaine Jennifer Nunes Mauerwerk, do hospital até a Andbem.

0: Foi encontrado o cartão de crédito de Christopher Bueno. O cartão tá na padaria Gabiroba. Foi encontrado um cartão Visa de alimentação na subida da rodoviária. O cartão tá aqui na rádio. Procuro casa para alugar em Ituporanga. Procuro quarto para alugar e uma kitnet. Procuro por doação, pedido por doação, filhote de gato. Tô pedindo doação de bebê conforto e um guarda-roupa. É para um menino, né? Para uma criança. Pede-se doação 2 guarda-roupas pequenos. Compra o balcão de pia, compra o repolho em quantidade. Doce filhote de cachorro macho, creme, muito querido, adora brincar. Doce filhotinho de gato também. Vende-se um Corolla GLI 1.8 ano 2011, abaixo do valor da Fipe à venda. Informações no 3533-8310, com as meninas aqui da recepção ou direto lá no site da rádio, todos os contatos. sintonia.fm.br.
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Alôzão, bom dia pra Paulinha de Tuporanga. Alô para o patrão, tá ouvindo? Alô, seu Zé Lino Pereira, tudo de bom? Bom dia, Berson Chuli, mandando alô pra Lu, lá em Buia. Tá de parabéns, 39 anos pra ela, parabéns, felicidades então. Bom dia, Leonita de Souza Pereira, Vista Alegre em Buia, mandando música para o neto Miguel de aniversário hoje. 8 aninhos, vô e vó te amam muito. Tios Jaime Vaz e Iraci Schaefer Vaz, o primo Jair, mora em Fundos Aurora, ouvindo. Pra sobrinha e prima Jéssica Cristina Longin, hoje tá fazendo 27 aninhos, né? Parabéns, muitas felicidades, que beleza. Valdegar Hessman, bom dia. E a esposa Luciana Petri Hessman, parabenizando o afilhado. Alô, Emanuel Arthur Hessman, o Emanuel tá de aniversário hoje. Bom dia, Ana Paula Machado Horsman do Rio Areias. Alô, para a amiga Luana da Silva do Rio Batalha. A Luana tá de aniversário. Felicidades! Cerveja!

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1: Repórter da Economia voltando e a programação para na Presidente de Aurora.
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1: A Prefeitura de Leoberto Leal e a Vigilância Sanitária promovem nos dias 22 e 23 de setembro o curso de Boas Práticas e Manipulação de Alimentos. A capacitação será realizada no auditório da Casa da Cidadania, no centro, e é destinada aos profissionais que atuam na área de alimentação. As inscrições devem ser feitas junto à Vigilância Sanitária do município. O curso é obrigatório conforme a legislação vigente da Anvisa.
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2: 11:02, deixa eu atualizar, aproveitar já o embalo de notícias aqui para trazer, infelizmente, mais um grave acidente. As guarnições de Trombuto Central e Pouso Redondo estão atendendo nesse momento um acidente entre um caminhão e uma caminhoneta. Eu acho que é uma estrada, né? Uma caminhoneta de porte pequeno, né? A informação preliminar é de 2 óbitos no local e ainda com vítimas em estado grave também encaminhadas ao hospital. O motorista do caminhão nada sofreu. O motorista da caminhoneta, um homem de 57 anos, foi encaminhado ao hospital em estado grave com suspeita de traumatismo e traumatismo crânioencefálico. Mais um passageiro da caminhoneta, uma mulher, em óbito no local da ocorrência. Outro passageiro 2 da caminhoneta, também uma mulher, não identificada a idade, mas também em óbito local. Os 3 ocupantes do veículo, um muito ferido e 2 mulheres em óbito, segundo informações que a gente recebeu de um acidente há instantes atrás, na BR-470, lá próximo a Trombudo Central, trânsito parado nesse momento, um grave acidente que

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1: Te mando abraços, bom dia para quem tá em sintonia com a gente. Ah, deixa eu também trazer aqui quem ganhou ingresso para dia 27 no Santa Gastronomia, acompanhar a palestra do Fabrício Carpinejar. A Vanessa Listenfels mesmo. Vanessa, o ingresso é seu. As meninas entram em contato aqui da recepção para te informar as formas de você retirar esse ingresso, tá bom? Ganhadora para a palestra do Fabrício foi Vanessa Listenfels Mês, tá bom? Bom dia, Adriano, a tia Roselene Wagner da Vila Nova para a sobrinha Vanusa Kister do Rio Bonito. Vanusa, hoje é seu aniversário, tudo de bom, parabéns, felicidades. Abraço para quem tá chimarreando agora. Alô, Nilson Sebold, lá em Daiá Petrolândia. Uma boa quinta-feira, obrigado pela audiência sempre.

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4: Nota de falecimento. 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

0: no ano. O remeleço dela. 11:17, bom dia.
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0: Confirmando, agora 11:18.
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1: Josué já de volta e tem recadão daqueles.
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6: 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E aí, chefe? Vamos pro churrasco hoje?

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0: 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Saudade inconveniente. 29 pro meio-dia. 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
0: Contou que será notícia no Jornal da Sintonia desta quinta-feira, Berta Tizen. Bom dia.
2: Bom dia, Coelho e ouvintes. Olha só, o TSE deve discutir hoje o uso de deepfakes e inteligência artificial nas eleições desse ano. Também estudantes de engenharia criam uma suposta lista de alunas mais estupráveis em uma universidade aqui de Santa Catarina. Vai ser destaque, a gente traz todos os detalhes no jornal. Aqui para a região, a ACI assina um manifesto pela implementação segura da reforma tributária. O Fundo Social Cressol auxilia na manutenção de equipamentos da UTI do Hospital Bom Jesus. Mário Mota diz ter fiscalizado R$2 bilhões em contratos e mira reeleição em 2026. Chapadão do Lajeado registra alta no IDEB e atribui avanços aos investimentos na educação municipal. Curso de culinária saudável será realizado em Ituporanga neste sábado. Atrasados do INSS, entenda os honorários e o que fazer em caso de cobrança contestada. Secretaria de Saúde de Ituporanga promove campanha de vacinação de crianças e adolescentes. Produtos para abastecer sistema antigranizo na região já estão em Ituporanga e empresa começa a distribuição. Rio do Sul inicia planejamento para orientar desenvolvimento da cidade até 2050. O presidente eleito do CREA, aqui de Santa Catarina, destaca a importância da engenharia para o desenvolvimento do Alto Vale. E temos também informações sobre o Ibirama Sabor, que deve iniciar aí amanhã. Essas e outras dentro do Jornal da Sintonia.
0: Daqui a pouquinho você volta. Faltam 27 minutos para o meio-dia.

0: Zezé de Camargo e Luciano, Sem Medo de Ser Feliz. Mais informação que chega de um grave acidente em Vitimarsum, segunda informação também, uma saída de pista. É, ainda sem muitas informações, na Estrada Geral Alto Rio Crau, em Vitimarsum, viaturas já dos bombeiros buscando informações lá para ou partindo para o atendimento. Lembro que o João Sérgio nos trouxe informação há poucos minutos atrás aí de um acidente com dois óbitos, duas mulheres que estavam no veículo de passageiros, uma caminhoneta, que bateram em um caminhão em Trombudo Central, agora há pouco também atendimento pelos bombeiros, na 470. 23 para o meio-dia, Josué, nós recebemos visita aqui na rádio para trazer informação que vai ter evento em creche, conta pra gente.
1: Adriano, agora nós temos um convite super especial, porque Chapadão da Jade tem evento diferenciado nesse fim de semana. Eu tô com a Marinelma por aqui. Marinelma, evento aí envolvendo as famílias, pessoal da creche, conta pra gente o que que vai ter então em Chapadão, bom dia.
2: Olá, bom dia, Josué, bom dia a todos os ouvintes da Rádio Sintonia, estou aqui como festeira, representando toda a equipe lá, convidando todas as famílias de Chapadão do Lajeado para estar participando da nossa festa da creche Brenda Cristina e Bertoli. Será sábado, dia 15, a partir das 11:30 teremos pastéis à venda e a partir das 13:30 iniciará apresentações das crianças, vendas de bingo e a novidade será, a gente terá como final um bingão extra no valor de em torno de R$2.000 a R$2.500 para o povo participar. Então gostaria de convidar toda a comunidade, o pessoal ouvinte.
1: Pois é, né? Quem tem criança na creche, até quem não tem criança, pode se envolver, pode aproveitar, uma tarde divertida e também colabora com o pessoal lá da creche também, né?
2: Com certeza, porque querendo ou não, é o dia da família na escola. Então, todos seremos uma família e estaremos lá de braço aberto à espera de todo mundo.
1: Então, é nesse sábado, hein? É a festa especial lá da creche Brenda Cristina Bertoli e você é convidado especial a prestigiar, a participar e também a colaborar.
0: Gostei, recado, convite feito, valeu. 22 pro meio-dia! Vem

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1: 18 pro meio-dia. 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
2: Legal. 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
6: Só vai pra quem tá sofrendo de amor, né?

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9 pro meio-dia, ouço barulho de trovada se armando por aí. Continua tempo carrancudo em Ituporanga. Já já o Jornal da Sintonia no rádio.

Saúde, cantando com João Neto e Frederico. Obrigado a todos pelo carinho, companhia e audiência. Felicidade a você, felicidade e harmonia entre pensar, dizer e fazer. Pense, diga, faça coisas boas. Seja feliz, tenha uma ótima quinta-feira. Já já o Jornal da Sintonia pinta no pedaço. Dá tempo ainda de César Menotti Fabiano e também Mato Grosso e Matias.

0: Boa tarde, meio-dia em ponto. Temperatura em Ituporanga na casa dos 18 graus.
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0: A edição de hoje é uma produção do Departamento de Jornalismo da Rádio Sintonia. Nos trabalhos técnicos, Eronildo de Oliveira, e a apresentação é de Berta Tizen. Hoje é quinta-feira, 13 de agosto de 2026, e você confere agora as manchetes do Jornal da Sintonia. TSE deve discutir hoje o uso de deepfakes e inteligência artificial nas eleições 2026. Estudantes de engenharia criam suposta lista de alunas mais estupráveis em Universidade de Santa Catarina. A CI assina manifesto pela implementação segura da reforma tributária. Fundo Social Cressol auxilia na manutenção de equipamentos da UTI do Hospital Bom Jesus. Mário Mota diz ter fiscalizado 2 bilhões de reais em contratos e mira reeleição em 2026. Chapadão do Lajeado registra alta no IDEB e atribui avanços aos investimentos na educação municipal. Curso de culinária saudável será realizado em Ituporanga neste sábado. Atrasados do INSS. Entenda honorários e o que fazer em casos de cobrança contestada. Secretaria de Saúde de Ituporanga promove campanha de vacinação de crianças e adolescentes. Produtos para abastecer sistema antigranizo na região já estão em Ituporanga e empresa começa a distribuição. Rio do Sul inicia planejamento para orientar desenvolvimento da cidade até 2050. Presidente eleito do CREA aqui de Santa Catarina destaca a importância da engenharia para o desenvolvimento do Alto Vale. E o Festival Gastronômico Ibirama Sabor será realizado de 14 a 16 de agosto. Tem ainda as informações de esporte, cotação agrícola e a previsão do tempo. Enquanto isso, no Ronda Policial, deslizamento soterra e destrói residência em Alfredo Wagner. E homem é preso por peculato em Vidal Ramos. Essas e outras notícias a partir de agora. Tudo o que você precisa saber no Jornal da Sintonia, que já está no ar.
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2: Meio-dia, 4 minutos.
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2: O Tribunal Superior Eleitoral deve discutir hoje o uso de deepfakes e inteligência artificial nas eleições 2026. A expectativa é que os ministros avaliem o alcance das proibições e possíveis punições para quem descumprir as regras. O debate ganhou força após uma ação do PT contra um vídeo produzido com inteligência artificial e exibido na convenção que confirmou Flávio Bolsonaro como candidato do PL à presidência. O conteúdo reproduzia imagem e voz do ex-presidente Jair Bolsonaro. Atualmente, as regras do TSE determinam que conteúdos produzidos ou manipulados por inteligência artificial sejam identificados. Além disso, a regulamentação eleitoral proíbe deepfakes, utilizadas para favorecer ou prejudicar candidaturas. Entre os pontos em discussão está a possibilidade de uma interpretação mais ampla que impeça o uso desse tipo de reprodução, mesmo quando o conteúdo informa o eleitor de que foi produzido artificialmente. Até para o nosso ouvinte entender, a deepfake é quando você pega a voz ou realmente a imagem da pessoa e manipula para essa pessoa estar falando determinada coisa. O caso também apresenta posições diferentes. O PT sustenta que houve violação das regras eleitorais, enquanto a defesa de Flávio Bolsonaro argumenta que o vídeo identificava claramente o uso de inteligência artificial e não buscava enganar os eleitores. A discussão ocorre às vésperas do início oficial da propaganda eleitoral, que é permitido a partir do dia 16 de agosto. O Congresso adia a instalação da comissão especial da medida provisória que zera imposto de importação até $50. A medida provisória perde a validade em setembro e o imposto pode voltar. Quem conta pra gente é Rita Sati.
3: Sem acordo, o Congresso Nacional adiou a instalação da comissão mista que analisará a medida provisória responsável por zerar a alíquota de importação de 20% para compras até $50, a chamada MP da taxa das blusinhas. A sessão de instalação estava originalmente marcada para esta quarta-feira, mas acabou transferida devido à falta de consenso político e indefinições sobre quem assumirá a presidência e a relatoria do colegiado. O Partido Republicanos tenta emplacar o deputado Jadiel Alencar na presidência, enquanto o PT articula o nome do deputado Reginaldo Lopes. A definição sobre o senador que ocupará a relatoria do texto também segue em aberto. O setor varejista nacional e entidades de classe exercem forte pressão contrária à MP. O senador catarinense Hermes Klan, do PL, foi indicado membro titular na comissão pelo seu partido e defende a isonomia de impostos entre produtos importados e produtos nacionais.
4: Se tirar para estrangeiro, tira para brasileiro. Simples assim. O que se quer é isonomia. Não tem outra saída. Seria injusta para o brasileiro. Eu acho que a saída é a isonomia, ao menos a isonomia.
3: Hermes Klan reforçou que a proposta cria desequilíbrio competitivo ao reduzir encargos sobre itens estrangeiros, enquanto mantém a carga tributária elevada para empresas nacionais. Para o senador catarinense, o foco deve ser uma concorrência justa que não prejudique o comércio varejista, a produção interna e os empregos no país. Nova tentativa de instalação da comissão será feita nesta quinta-feira. Se a MP não for votada logo, perde a validade em setembro e a taxação federal de 20% sobre as compras internacionais voltará a ser cobrada automaticamente. De Brasília, da Rede de Notícias Acaerte, repórter Rita Sardi.
2: Meio-dia, 8 minutos, e os Estados Unidos podem realizar 3 execuções em um único dia.

0: Dia hoje, quinta-feira, algo que não ocorre no país há quase 16 anos. As penas estão previstas para acontecer no Tennessee, Alabama e Oklahoma. Os condenados são Anthony Darrell Hines, de 66 anos, Jeremy Williams, de 42, e Carlos Cuesta Rodrigues, de 70. Todos foram condenados por homicídios em processos diferentes. O episódio ocorre em um momento de aumento do número de execuções no país. Em 2025, 47 presos foram executados em 11 estados, o maior número desde 2009. Neste ano, outras 19 execuções já foram realizadas. A Flórida é quem lidera esse movimento, enquanto o governo federal, sob Donald Trump, retomou uma política favorável à aplicação da pena de morte. Por outro lado, pesquisas mostram queda no apoio da população. Segundo o Instituto Gallup, 52% dos americanos consideram a pena de morte moralmente aceitável, o menor índice desde a década de 70. Falhas em procedimentos recentes também aumentaram as críticas, especialmente em casos envolvendo injeção letal e os métodos alternativos de execução. As três penas ainda podem ser suspensas por decisões judiciais de última hora ou por intervenção dos governadores.
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0: O dólar comercial fecha amanhã em alta e está cotado nesse momento para compra e venda em R$5,18, enquanto o euro está cotado agora em R$5,98. E a poupança com vencimento hoje tem rendimento de 0,67%. Meio-dia, 10 minutos.
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0: O SAMU registra aumento de 24% nos casos de infarto neste inverno em Santa Catarina e alerta para sinais de emergência. Uma médica cardiologista do Serviço de Atendimento Móvel de Urgência, de SC, explicou que período exige atenção às doenças cardiovasculares, especialmente para pessoas com fatores de risco. Cadu Reis é quem conta pra gente.
2: O Serviço de Atendimento Móvel de Urgência de Santa Catarina registra aumento nos atendimentos relacionados a doenças cardiovasculares neste inverno no estado. 413 casos mobilizaram as ambulâncias do SAMU catarinense em julho, número 24% superior ao observado em janeiro. Também houve crescimento nas ocorrências ligadas a problemas respiratórios, com 1.479 chamados atendidos no mês passado, 40% a mais do que no início do ano. A cardiologista e coordenadora médica da Unidade de Suporte Avançado do SAMU no meio-oeste de Santa Catarina, doutora Amanda Souza de Andrade, alerta.
3: Durante o inverno, o nosso organismo reage bastante ao frio. Nesse processo, ocorre um aumento da pressão arterial. O nosso coração acaba trabalhando mais. Todo esse processo aumenta o risco de doenças cardiovasculares e neurológicas, sobretudo em pacientes predispostos. Então, o paciente que já tem uma doença subjacente, o frio do inverno, pela contração vascular, acaba aumentando o risco de desenvolver essas doenças cerebrovasculares e cardiovasculares, como o infarto e o AVC. Também há um aumento de doenças respiratórias, o que eleva o processo inflamatório e o risco mesmo de desenvolver doenças cardiovasculares e cerebrovasculares pela hiperativação dos sistemas.
2: Pessoas com fatores de risco como hipertensão, diabetes, histórico prévio de doenças cardiovasculares, pacientes renais crônicos, tabagistas e idosos precisam manter atenção aos possíveis sinais de infarto ou acidente vascular cerebral, como orienta a médica cardiologista do SAMU catarinense, doutora Amanda Souza de Andrade.
3: No infarto, o que é mais comum é a dor torácica, que é o sintoma mais fácil de se reconhecer. Em casos de dor torácica, sobretudo em pacientes que têm fator de risco, a gente não pode achar que aquilo ali não é nada. Dor torácica que queima, que aperta, que irradia para braço, para as costas, para mandíbula. Outras situações menos típicas, como dor abdominal ali na boca do estômago, falta de ar, suor frio, mal-estar intenso, que é fora do habitual. A gente sempre tem que pensar em risco de infarto, então essas pessoas precisam de atendimento imediato. No AVC, a gente precisa reconhecer também de forma rápida sinais de fraqueza de um lado do corpo, dormência súbita de um lado do corpo, fala embolada, né, que é a disartria, o desvio da boca, perda de visão, tonturas intensas também podem ter relação com infarto cerebral, perda de equilíbrio, dor de cabeça intensa, forte, de início súbito. Nessas situações, a gente precisa de atendimento imediato.
2: Diante de eventuais

0: sinalizacione imediatamente o SAMU por meio de ligação para o telefone de emergência 192. De Florianópolis, da Rede de Notícias Acaerte, Cadu Reis.
1: E a Universidade do Estado de Santa

alunos do curso de engenharia de petróleo. Um grupo de 6 homens teria incluído 8 estudantes mulheres na relação. As denunciantes também afirmam que os envolvidos teriam fotografado as jovens sem autorização enquanto elas estudavam. Depois, as imagens teriam sido usadas em montagens feitas com inteligência artificial, mostrando as estudantes de biquíni. E as informações são da Rádio Menina. Uma das alunas que teria sido incluída na lista registrou um boletim de ocorrência na Polícia Civil. Em nota, a reitoria da UDESC informou que recebeu relatos sobre o caso e está avaliando as providências cabíveis. A universidade afirmou ainda que os procedimentos internos buscam apurar os fatos, identificar as circunstâncias e eventuais responsáveis. A instituição declarou que repudia qualquer forma de violência, assédio, constrangimento, discriminação ou desrespeito e reafirmou o compromisso com a segurança e a dignidade das mulheres no ambiente universitário. Meio-dia, 15 minutos. Vamos ao intervalo comercial. Já já você acompanha no Jornal da Sintonia. Chapadão do Lajeado registra alta do IDEB e atribui avanços aos investimentos na educação municipal. Produtos para abastecer sistema antigranizo na região já estão em Ituporanga e a empresa começa a distribuição. E Rio do Sul inicia planejamento para orientar desenvolvimento da cidade até 2050.

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4: Meio-dia 16.
3: O destaque agora é Ituporanga e as cidades do Alto Vale.
4: A Associação Empresarial de Ituporanga, ACI, assinou um manifesto junto à Federação das Associações Empresariais de Santa Catarina, FACISC, e outras associações empresariais do estado em defesa de uma implementação mais segura e organizada da reforma tributária. A iniciativa busca chamar a atenção para pontos que ainda geram preocupação entre os empresários, especialmente em relação aos prazos para adaptação dos sistemas, possíveis penalidades, regras para empresas enquadradas no Simples Nacional e definições necessárias para a transição ao novo modelo tributário. Ouça o que diz o diretor comercial da ACI, John Herbert Bittencourt.
5: Na semana passada, a Associação Comercial Empresarial de Ituporanga, ACI, assinou junto à FACISC e a outras associações empresariais de Santa Catarina um manifesto pela implementação segura e organizada da reforma tributária. Deixamos claro que não somos contra a reforma e o que defendemos é uma transição com planejamento, clareza e segurança jurídica aos nossos empresários. As mudanças vão impactar diretamente as empresas, vão exigir adaptações de sistemas, processos, documentos fiscais e na própria gestão dos negócios. E ainda existem muitos pontos importantes que precisam ter maior clareza, especialmente para as empresas do Simples Nacional. Por isso, a nossa associação, a ACI, está presente, levando a voz dos empresários de Ituporanga para esse debate. Vamos continuar acompanhando as mudanças e mantendo nossos associados informados. ACI, representando, conectando e fortalecendo quem empreende Ituporanga.
4: Entre as reivindicações apresentadas está a necessidade de que a transição ofereça mais previsibilidade ao setor empresarial. A preocupação é evitar que prazos apertados e regras ainda em definição resultem em aumento da burocracia ou dificuldades para empresas que precisarão adaptar os seus processos, sistemas e rotinas. A entidade seguirá acompanhando os desdobramentos da reforma tributária e as próximas definições relacionadas à sua implementação. A ACI também se compromete a manter os associados informados sobre as mudanças que possam afetar diretamente as suas empresas. E Ibirama realiza de 14 a 16 de agosto mais uma edição do Festival Gastronômico Ibirama Sabor. O evento terá programação durante os 3 dias no Centro de Eventos Manuel Marchetti, com entrada gratuita. Confira os detalhes com Jaciara Oliveira.

0: feira.
1: Ibirama realiza de 14 a 16 de agosto o Festival Gastronômico Ibirama Sabor. O evento será concentrado no Centro de Eventos Manuel Marchetti, com entrada gratuita e programação durante os 3 dias. Recebemos as realezas do Mercado de Natal de Ibirama e a Secretária de Desenvolvimento Econômico e Turismo de Ibirama, Marlene Dopp, que é quem apresenta a proposta do evento e fala sobre a expectativa para este ano.
2: O festival está na sua 4ª edição, na sua 2ª edição do festival no formato de rua, e agora a expectativa é grande para que aconteça. Então, através do Departamento do Desenvolvimento Econômico e do Turismo, a Prefeitura trouxe essa iniciativa e mais uma vez estamos aí ansiosos para que aconteça o festival e deixamos um convite bem especial para a nossa região prestigiar a nossa gastronomia local.
1: A proposta gastronômica deste ano percorre diferentes partes do mundo. Os pratos apresentados pelos estabelecimentos têm referências de 10 países: Alemanha, Canadá, Argentina, Portugal, Áustria, Japão, Itália, Estados Unidos, Colômbia e Chile. Mas existe um elemento em comum entre essas receitas. A rainha do Weihnachtsmarkt, Kathleen Mello, explica o desafio lançado aos restaurantes.
3: Olá a todos. Então, vai ser bem bacana esse ano. São 10 restaurantes que estão enfrentando esse desafio. Eles se desafiaram a trazer um prato e foi feito um sorteio, né? Cada restaurante vai representar um país, só que com ingredientes típicos aqui de Santa Catarina, como o melato de Bracatinga, a linguiça blumenau, a maçã Fuji da Serra Catarinense, o queijo serrano também. Então eles vão trazer um pouco dessa culinária dos países, só que com temperos típicos aqui de Santa Catarina. Os restaurantes passaram por 4 meses de preparação, todos estão bem animados e a prefeitura está dando todo o apoio, está fazendo um trabalho maravilhoso. Essa edição promete, essa 4ª edição do Ibirama Sabor vai ser linda. Estamos todos animados para receber principalmente todo o povo de Ibirama, mas também os municípios vizinhos que estarão vindo em peso.
1: Quem passar pelo Ibirama Sabor também encontrará atividades além da praça de alimentação. Uma delas permitirá acompanhar de perto o preparo das receitas e o trabalho de profissionais da gastronomia. A segunda princesa do Weihnachtsmarkt, Débora Sartor, apresenta essa parte da programação.
4: Teremos 7 aulas-shows neste evento com chefes renomados da nossa região, não só de Ibirama, como as cidades próximas, né? E será um evento muito legal. Ano passado já foi um sucesso e acredito que esse ano será maior ainda. Então a gente faz um convite muito especial a todos que levem a família e os amigos para prestigiar esse evento muito especial para nossa região.
1: As aulas show são uma atividade à parte dentro da programação e exigem um procedimento antecipado
5: para quem deseja participar.
1: Além disso, o festival também será aproveitado para uma ação social em benefício da APAE de Ibirama. Débora Sartor, a segunda princesa do Weihnachtsmarkt, explica como o público pode participar.
4: E lembrando também que a entrada do evento é gratuita. As aulas shows também são gratuitas, mas precisa fazer uma inscrição que está disponível no Instagram do @ibiramasabor. A gente também tá com uma ação bem legal. Quem quiser participar e puder trazer 1 quilo de alimento não perecível para a APAE lá de Ibirama, e a gente agradece a todos que comparecerem ao evento.
1: Além da gastronomia e das aulas show, o Ibirama Sabor terá atrações musicais e culturais ao longo dos 3 dias. A programação começa no fim da tarde de sexta-feira e continua durante todo sábado e domingo. Marlene Dopp informa os horários de funcionamento e onde o público encontra os detalhes do festival.
2: Então convidamos a todos para seguir a página do Instagram, é @ibiramasabor, e também nas informações da página da prefeitura você também encontrará a programação. E reforçando os horários de funcionamento do festival: na sexta-feira, a partir das 18 horas até as 23, no sábado das 11 da manhã às 11 horas da noite e no domingo das 11 horas da manhã até as 8 horas da noite. Então durante toda a programação terá muita música boa, comida boa e ótimas companhias.
1: O Ibirama Sabor será realizado no Centro de Eventos Manuel Marchetti com entrada gratuita. Os detalhes e as inscrições para as atividades estão disponíveis no perfil do Instagram @ibiramasabor. Para a sintonia, Jaciara.
6: Rio do Sul inicia planejamento para orientar o desenvolvimento da cidade até 2050. O programa prevê um novo plano de diretor e reúne estudos sobre infraestrutura, mobilidade, economia e também crescimento urbano. Vanessa Bontebeller.
0: Rio do Sul começa a planejar o futuro da cidade com o programa Rio do Sul 2050. A proposta reúne estudos e a participação da comunidade para definir ações de desenvolvimento, infraestrutura, mobilidade e ocupação urbana nas próximas décadas.
7: E o que a gente está dando esse passo hoje é concretizando isso, tornando isso através de um contrato, contratando uma empresa, que é a FEPESE, a Fundação da Universidade Federal, especialista

0: Brasil em Masterplan, em plano diretor. E hoje nós estamos com dois eixos muito fortes aqui, o que a gente está contratando. Primeiro é o desenvolvimento socioeconômico, que é um dos eixos do trabalho. E o segundo eixo é o Masterplan. O Masterplan se divide em dois. Ele é o planejamento estratégico da cidade. E uma das etapas é fazer um novo plano diretor.
1: O trabalho terá duração de 21 meses e também prevê a elaboração de um novo plano diretor, atualizando as regras de crescimento e ocupação da cidade.
0: O plano diretor talvez seja a parte visível de tudo isso que se vai fazer. Ele precisa ser, por lei federal, refeito, revisto ou fazer um novo a cada 10 anos. O nosso é de 2026. Nós já tínhamos ter feito novo em 2026 e agora estamos fazendo de novo. Então estamos recuperando esse tempo, não vamos entrar no mérito do passado. Por algum motivo, naquele momento não foi feito. Foi feito algumas adaptações, isso, mas agora é o momento de fazer um novo. E por que fazer um novo? Primeiro, pela questão legal. Segundo, porque o mundo mudou. Os aspectos construtivos mudam a cada dia. As cidades mudam a cada dia e o plano diretor tem que se adaptar a isso, a essa nova realidade, senão ela trava a cidade, como o nosso hoje faz parte de travar a nossa.
1: A população, entidades, empresários e a Câmara de Vereadores também deverão participar das discussões para definir os caminhos de Rio do Sul até 2050.
0: A grande estratégia é o Conde Sul. São mais de 20 instituições muito fortes que têm participado desde o início de 2025 na construção desse projeto. Então a gente tem nessa parceria muito forte de trazer e envolvê-los. Queremos envolver a Câmara de Vereadores, eu frisei muito na minha fala, desde o início. Porque tudo isso lá no final tem que ser aprovado na Câmara, todos os projetos. E se você não trouxer a Câmara de Vereadores para discussão desde o início, você perde muito tempo lá no final. Então vamos fazer a discussão durante. É que se quer isso porque o tempo urge e a gente quer fazer isso com velocidade.
1: A ideia é criar um planejamento que vá além dos mandatos e prepare Rio do Sul para os desafios das próximas décadas. Com informações da capital do Alto Vale para a Sintonia, repórter Vanessa Monte.
2: Meio-dia, 26 minutos, e o município de Chapadão do Lajeado alcançou uma nova recuperação no Índice de Desenvolvimento da Educação Básica, o IDEB, subindo para nota 6.3 na avaliação recente. A administração associa o resultado às ações implementadas na rede de ensino, como a oferta de formação continuada para os profissionais, a entrega de notebooks para os professores e a adoção de um novo sistema de ensino. Os detalhes no boletim informativo com Josué Eger.
3: Chapadão do Lajeado realizou no fim de semana mais uma final do Campeonato Municipal de Futsal e o vice-prefeito André Sebaldi aproveita o boletim informativo aqui na Sintonia para parabenizar todos os envolvidos e toda a torcida que prestigiou.
4: Então a gente teve a final do grandioso campeonato, né, de futsal, onde envolveu diversas equipes em diversas comunidades, diversas categorias. Parabenizar todas as equipes, todos os participantes e em especial, sim, as equipes vencedoras, né, que casa cheia, Chapadão do Lajeado tem essa tradição, as pessoas gostam de participar e de apreciar também, né.
3: O momento é de comemoração em Chapadão do Lajeado quando se fala em educação. Os números do IDEB são muito positivos e o vice-prefeito faz questão de destacar todos os envolvidos nesse processo.
4: É um compromisso que nós temos nessa administração, Eugênio e André, com, de fato, a qualidade do ensino no nosso município. E no ano de 2019, antes da pandemia, a gente tinha alcançado um nível extraordinário, né? Uma avaliação do IDEB de 7.2. E não sei porquê, o que aconteceu posterior a 2019, posterior à pandemia, o nosso IDEB caiu, né? Caiu bastante. O ano passado nós tínhamos um IDEB aí de 6.1 e agora nessa avaliação desse ano nós já saltamos para 6.3, né? Já de antemão, parabenizar em nome da Solange, que é a nossa secretária de educação, a toda a comunidade escolar, né? Todos os profissionais da educação, desde o professor, desde a merendeira, enfim, todos os profissionais, os motoristas do transporte escolar que participaram, todos têm contribuído e a gente de fato está colhendo os frutos que a gente está investindo, né, na educação, porque hoje eu não digo despesa na educação. A gente sempre fala, quando fala em orçamento, financiamento, a gente fala em investimento. Todo esse investimento

0: O ano que vem, no futuro, a gente vai receber esse retorno.
1: Parte desse resultado vem do investimento forte realizado em educação por essa administração.
0: Nós temos a nossa formação continuada, né? Ano a ano, todo ano a gente faz essa formação continuada com os nossos profissionais. Já no primeiro ano, a gente investiu bastante na parte tecnológica aí, a questão de disponibilizar notebooks, né, para os nossos professores. Esse ano começamos com um sistema de ensino novo que auxilia muito, não só os professores, mas todos os alunos de forma igualitária, né? Temos uma previsão também de investimento, agora já estamos organizando uniforme escolar para os alunos e também, da mesma forma, um laboratório de informática móvel, né? Estamos estudando junto com a MAV para nós atualizar o nosso plano de carreira, o tão sonhado plano de carreira do magistério.
1: Com informações de Chapadão do Lajeado para a Sintonia, Josué Eger.
2: Meio-dia, 30 minutos.
3: No início do mandato do deputado Mário Mota, do PSD, um processo seletivo foi feito via internet para contratar fiscalizadores. De 1.155 currículos recebidos, uma equipe foi criada para acompanhar portais da transparência, documentos públicos e oficiais e outros processos administrativos. O gabinete afirma ter monitorado quase 2 bilhões de reais em contratos públicos e gerado impacto de 290 milhões de reais. Ele explica o que são esses valores.
4: Os últimos 5 anos continuam vivos do ponto de vista de fiscalização, porque todas as licitações, acertos, representações podem ser fiscalizados. Quando nós falamos em 2 bilhões, é a somatória de todos os processos licitatórios, de convênios, de doações, de acertos que o governo fez, não só o atual, mas também o último ano do governo Moisés. Nós temos uma equipe de fiscalização. E a partir da somatória dos documentos avaliados é que nós chegamos a esses números, tanto o primeiro quanto o de devolução de problemas verificados em licitações, muito especialmente em licitações que foram levadas ao Ministério Público, pedidos por nosso gabinete para que fossem revisadas, porque nós entendíamos que havia problemas na fiscalização.
3: Outra atuação de fiscalização de Mário Mota foi nos atrasos em processos licitatórios em escolas públicas do estado e em obras da saúde. De acordo com o deputado, a intenção não era expor ou criticar as secretarias, mas sim agilizar a regularização e o levantamento de dados.
4: 311 obras lá no começo do mandato, das quais 297 delas apresentavam mais de um ano de atraso no processo licitatório. E chegamos à conclusão de que mais de 30% dos problemas está no projeto. E houve uma evolução muito interessante nesses últimos 2 anos. Hoje nós temos cerca de 240 obras, quase 100 delas, das 311, foram concluídas. A secretária Luciane Sereta não só recebeu um Power BI do nosso gabinete com todos esses dados, como nos agradeceu e está fazendo um trabalho de resgate muito importante.
3: Entre outras ações, uma audiência pública sobre a situação do agronegócio no Alto Vale e a criação de um projeto de contenção de cheias inteligente usando engenharia chinesa em Trombudo Central como teste de eficácia. Candidato à reeleição, Mário Mota declara respeito a Jorginho Melo, agradece o apoio de seu partido e afirma que acredita que Caiado seja o melhor nome para a presidência do Brasil.
4: Bom, eu sempre critiquei construtivamente o fato de nós vivermos há pelo menos 15 anos uma bipolarização, uma direita e uma esquerda. As discussões não acontecem sobre os grandes problemas brasileiros, mas sim sobre a cor dos olhos do seu adversário político. Entendo que os nossos eleitores também precisam abrir as suas mentes, uma vez que é difícil você montar uma chamada terceira via quando há, certamente, líderes nas duas extremas que conseguem monopolizar as discussões em torno de si. O nosso partido lança um candidato próprio, Ronaldo Caiado, que na minha visão é talvez o mais bem preparado de todos os candidatos, mas com alguma dificuldade de instalação do seu nome para um eleitorado mais efetivo, mas de qualquer forma eu me sinto tranquilamente representado por uma candidatura.

0: cultura nacional, que é a de Ronaldo Caiado.
1: Para a Sintonia Aberta.
2: Pelo quarto ano consecutivo, o Hospital Bom Jesus foi contemplado pelo Fundo Social Cressol Vale Europeu por meio de um projeto destinado a auxiliar no custeio da manutenção dos ventiladores pulmonares utilizados na unidade de terapia intensiva, UTI. Neste ano, o hospital recebeu R$4.216, valor destinado ao pagamento de parte da manutenção dos equipamentos. O serviço teve um custo total de R$ 16.220. A entrega oficial do recurso ocorreu na quinta-feira, 6 de agosto. E a manutenção dos ventiladores pulmonares é realizada semestralmente e tem papel fundamental para garantir o funcionamento adequado e seguro dos equipamentos utilizados diariamente na assistência aos pacientes da UTI. Segundo a diretora do Hospital Bom Jesus, irmã Edelir Stipp, a parceria contribui para que a instituição possa manter equipamentos essenciais em condições adequadas de funcionamento. Para o HBJ, a continuidade da parceria demonstra o compromisso da Cressol com iniciativas que geram impacto direto na comunidade e contribuem para a manutenção dos serviços de saúde. Meio-dia 35 e produtos para abastecer o sistema antigranizo na região já estão em Ituporanga e a empresa começa a distribuição. O Parque da Cebola recebe os insumos para abastecer os geradores da região com expectativa de ativação na próxima segunda-feira. Josué Eger é quem traz os detalhes.
3: Viemos até a Secretaria de Agricultura e Meio Ambiente aqui de Ituporanga com o engenheiro agrônomo, o Acácio Clazinho, para a gente falar de um assunto muito importante. As pessoas estão se questionando a respeito do sistema antigranizo, né? Os alertas estão surgindo de tempestades e a questão do granizo, ela preocupa de fato, né? Acácio, como que está a questão da instalação aqui em Ituporanga também? É claro, a gente sabendo que o sistema é integrado também, já é possível fazer um apanhado de como que está o andamento da instalação aqui na região. Uma boa tarde.
4: Boa tarde, Josué. Boa tarde a todos os ouvintes. Bem, a gente vem acompanhando a instalação desde do início, né? Então, aqui na região, nos 7 municípios, são 53 geradores que estão em fase final de instalação. No município de Ituporanga são 12 geradores. Esse já são 11 instalados e a conclusão para a instalação seria até amanhã, se o tempo melhorasse, né?
3: Para o acionamento é necessário toda a região estar aí com a instalação, é possível fazer o acionamento já? Gostaria que o senhor explicasse mais uma vez aí aos ouvintes da Sintonia.
4: Então, conversando com o proprietário da GF, o senhor Rolim, o acionamento ele é remoto, acontece de Lebon Regis, né? Então eles têm um radar meteorológico, eles identificam a presença de granizo na região e é feito esse acionamento remoto.
3: E nós temos alguns passos, né? Instalação, depois da instalação, o abastecimento com o produto. E tem informação importante a respeito do produto para abastecer esses geradores?
4: Então, é importante falar que até o momento o sistema ainda não está em funcionamento. Estamos em fase final de instalação e ontem nós descarregamos no Parque da Cebola o produto para serem abastecidos todos os geradores para iniciar o funcionamento, que está previsto para o dia 17, dia 18. Se o tempo ajudar agora, dia 17, segunda-feira, conforme informações do proprietário da empresa, é para entrar em funcionamento.
3: Pois é, o produto foi entregue aqui em Ituporanga, mas a empresa já está fazendo essa distribuição, vai deixar para distribuir semana que vem. Qual que é a informação que se tem?
4: Isso, em Ituporanga a gente separou um local no Parque de Exposições que recebe o produto para os 7 municípios que abastece os 53 geradores. Então, ontem mesmo, quando a gente descarregou o produto, já tinha uma equipe da empresa AGF que já estava pegando o produto e começando a abastecer os geradores, né? Para deixar completado o nível, para fazer os testes e deixar pronto para entrar em funcionamento.
3: Depois, fica uma central em Ituporanga? Qual que é a organização para isso também num momento posterior?
4: Bom, a gente tem bastante contato com o proprietário da empresa, então a gente acaba conversando e verificando como que fica essa situação. Eles vão deixar uma equipe específica para atender a região dos 7 municípios, né? Então eles vão estar circulando pela região, abastecendo esses geradores com o produto, verificando, né? De repente pode acontecer uma eventual falha, alguma coisa, para corrigir qualquer problema, mas para deixar o sistema em funcionamento durante todo o período de proteção que está contratado.
3: Só para destacar mais uma vez, o objetivo é já nos próximos dias, se é claro, o tempo colaborar, já é ter tudo finalizado.
4: As últimas conversas que a gente teve ontem é que para entrar em funcionamento dia 17, segunda-feira. Só que ainda faltam alguns geradores para ser instalados.

0: Depende do tempo colaborar um pouquinho agora nesse final de semana para que fique tudo pronto e entre em funcionamento.
1: Tá certo. Obrigado ao Acácio conversando conosco. Com informações direto da Secretaria de Agricultura de Ituporanga para a Sintonia. Josué.
2: A Secretaria de Saúde de Ituporanga está realizando a campanha de multivacinação 2026. Uma importante mobilização para atualizar a caderneta de vacinação de crianças e adolescentes menores de 15 anos. A campanha já está em andamento, seguindo todos os dias da semana. Já o dia D da mobilização acontece no sábado, dia 22 de agosto. A campanha, que já está vigente, segue normalmente de segunda a sexta-feira, na sala de vacinação da Unidade Sanitária do Centro, das 7h30 às 11h30 e das 13h às 17h. Na unidade de saúde, cada caderneta está sendo avaliada individualmente pelos profissionais e serão aplicadas somente as vacinas que estiverem faltando, considerando a idade e o histórico vacinal de cada criança e adolescente. Além do atendimento na unidade, a campanha vai contar com a busca ativa de crianças e adolescentes com vacinas em atraso. Após a identificação, os agentes comunitários de saúde poderão entrar em contato com as famílias e orientar sobre a necessidade de comparecimento à sala de vacinação. Durante o dia D, no dia 22 de agosto, a sala de vacinação da Unidade Sanitária do Centro estará aberta das 9 às 17 horas, facilitando o acesso das famílias que não conseguem comparecer durante a semana. E o presidente eleito do CREA, aqui de Santa Catarina, destaca a importância da engenharia para o desenvolvimento do Alto Vale. Felipe Penter assume o comando do Conselho em 2027 e afirma que a próxima gestão terá foco na inovação e na valorização dos profissionais. Vanessa Montebeller traz os detalhes.
3: O Conselho Regional de Engenharia, Agronomia e Geociências de Santa Catarina também participa da FERSUL 2026. A entidade está com um estande na feira e destaca a importância do evento para aproximar profissionais, empresas e também o setor produtivo da região.
4: E fiscalizar é a nossa responsabilidade, mas a valorização profissional é a nossa vocação. E nós entendemos que através das nossas entidades de classe, que a IAV é uma das entidades aqui da região, né? Uma entidade forte da região, a gente promove então parcerias em eventos como esse, igual na FERSUL, né? Porque aqui a gente entende que a engenharia pulsa, tem várias empresas, essas empresas têm profissionais responsáveis técnicos, engenheiros, e é uma forma de a gente valorizar então a profissão de engenheiros, de agrônomos e de geocientistas.
3: Felipe Penter, que assume a presidência do CREA Santa Catarina em janeiro do ano que vem, também destaca a força do setor produtivo do Alto Vale, especialmente diante dos desafios enfrentados pela agricultura.
4: O povo catarinense, né, em especial aqui da região do Médio Vale, do Alto Vale do Itajaí, né, é bastante resiliente, né? A agricultura aqui é forte, as empresas aqui são fortes, né? Como tu comentaste, né, o preço dos produtos agrícolas esse ano estão deixando a situação difícil para os produtores. Posso falar porque eu também sou produtor de maçã em São Joaquim. Também estamos passando por dificuldade na região lá. Mas a gente é um povo resiliente, né? A engenharia, né? E no caso aqui, a agronomia, né? Busca alternativas, né, de tecnológicas para melhorar a situação do nosso produtor rural, nossos produtores, né? Aqui da região, né? Produtores de cebola, de outras atividades, enfim, né? E o nosso papel como conselho é incentivar de que as tecnologias cheguem até a sociedade através dos nossos engenheiros, os responsáveis que estão registrados no CREA, que conseguem auxiliar no desenvolvimento da região.
3: Para a próxima gestão, a expectativa é dar continuidade aos projetos que já apresentam resultados, com foco em inovação e na valorização dos profissionais registrados no conselho.
4: Pois então, nós estamos aí agora numa transição, né? Fizeram uma portaria, tem um grupo agora que está discutindo, né, ações futuras, né, e como é que nós vamos fazer nesse período agora até o final do ano, né, quando eu assumo só em 2007, dia 1º de 2007, né, mas vai ser uma transição tranquila, né, afinal de contas o presidente Kito, atual presidente, né, me apoiou na última eleição, então é uma transição tranquila e a gente quer dar seguimento aos projetos que estão dando resultado, focar muito na inovação, né, e principalmente na valorização dos nossos profissionais.
3: Com informações de Rio do Sul para a Sintonia, Vanessa Montebello.
2: Meio-dia e 44.
5: Os chamados atrasados do INSS.

0: Esses são valores retroativos que estão acumulados e que o segurado tem direito de receber. Isso acontece quando um benefício ou a revisão de um benefício é aprovada. É quando você solicita um benefício, por exemplo, no início do ano e teve de aguardar alguns meses. Esses valores desses meses são de direito da pessoa que solicitou. Por vezes, quando o INSS nega esse benefício ou revisão, o cidadão pode entrar com recurso ou com ações judiciais. Gisele Zimmermann Miller, advogada especialista em direito previdenciário, explica o que acontece nesses casos.
1: Quando o segurado faz um requerimento junto ao INSS de benefício ou de revisão de um benefício, ele postula pelo deferimento daquele requerimento dele, pela aprovação. Porém, pode o INSS vir a negar aquele requerimento, aquele direito, indeferir o pedido por alguma razão, e aí a pessoa, ela pode ingressar com uma ação judicial. Ela poderia também entrar com recurso ainda, na fase administrativa, ou também entrar com uma ação judicial. Em ambos os casos, a partir do momento que haja a decisão daquele pedido, e essa decisão ela seja favorável, ela seja deferida, procedente na via judicial, vai gerar o direito ao pagamento dos valores retroativos para o segurado. Então, ele vai ter direito de receber aqueles valores atrasados, acumulados, da data que ele deu entrada no INSS até a data de conclusão daquele processo. Não existe uma diferença entre atrasados reconhecidos pelo INSS e os atrasados conquistados na via judicial.
0: Um ouvinte buscou a sintonia para relatar uma dúvida referente à cobrança de honorários advocatícios, alegando um limite de cobrança permitido em lei. Fato é que, para requerer o benefício ou para entrar com ação via judicial, um advogado deve ser procurado, o que gera honorários. Existe um limite legal e recomendado pela Ordem dos Advogados do Brasil, a OAB, que vai de 20% a 30%. No entanto, esse acordo é apenas uma recomendação e a negociação é livre entre as partes.
1: Existem aí algumas diferenças que a gente observa na prática. Alguns advogados cobram, além do percentual, às vezes alguma parcela atrelada ao valor do benefício, ou ainda pode ser estabelecido o pagamento de um valor cobrado antecipadamente ao processo para viabilizar a entrada, o requerimento do processo e, ao final, com um proveito econômico, a cobrança de um determinado valor fixado. Então, isso é variável.
0: É comum o advogado receber também honorários de sucumbência, que são os valores que quem perde o processo precisa pagar para o advogado da parte vencedora. Mas esses valores não se confundem com os honorários do contratante. Em situações de dúvida, é necessário buscar orientação e esclarecimentos, além da cópia dos cálculos. E quando ocorrem descontos indevidos, medidas precisam ser tomadas, conforme explica a doutora Gisele.
1: A orientação é que, inicialmente, esse beneficiário busque contato com o advogado, enviando uma mensagem, indo até o seu escritório, enviando então uma notificação formal, solicitando esclarecimento, solicitando uma prestação de contas imediata daquela quantia que foi descontada, além do combinado. Caso o advogado se recuse ao atendimento, a prestar o esclarecimento, ou mesmo se ele preste o esclarecimento, faça a prestação e apure que tenha havido um desconto a maior, ele deve devolver esse valor ao beneficiário, ao cliente, e não havendo devolução, o segurado pode buscar medidas judiciais, além de efetivar uma reclamação junto ao OAB da subseção, ou ainda buscar uma medida judicial, uma ação de cobrança, então de restituição, propondo aí uma ação civil para reaver esse valor que foi cobrado a mais. Muitas vezes o que a gente percebe na prática é que, havendo dúvidas, Em relação ao valor descontado, a porcentagem descontada, nos casos, né, das ações judiciais, previdenciárias ou mesmo administrativas, normalmente se resolve nesse

0: primeiro contato que tem com o advogado, contato inicial, aonde solicita-se esclarecimento, prestação de contas aí, para estar conseguindo solucionar essa questão da melhor forma possível. Essa fica a orientação.
1: Para a Sintonia Aberta Tisma.
2: E a Ação Solidária Adventista promove neste sábado, dia 15, um curso de culinária saudável em Ituporanga. A atividade vai apresentar orientações sobre alimentação vegetariana, preparo de receitas e alternativas para geração de renda. Confira os detalhes com Jaciara Oliveira.
3: Uma iniciativa da Ação Solidária Adventista vai reunir moradores de Ituporanga neste sábado, dia 15, para uma tarde de aprendizado sobre alimentação saudável e novas possibilidades de renda. O curso será realizado no Espaço Novo Tempo, no bairro Jardim América. A diretora da ASA, Giane Maria Schmidt-Peters, explica a proposta.
4: Esse é um curso que é oferecido pela ASA, né, Ação Solidária Adventista, e ele visa trazer às pessoas a oportunidade de conhecer mais sobre a culinária vegetariana. É uma culinária saudável, né? Além dos benefícios que traz à nossa saúde, também ela traz um baixo custo, né, financeiro, que isso também ajuda bastante hoje, né, nos nossos dias, que a alimentação não é tão barato, né? E também, além de oferecer esse curso vai ser oferecido por uma designer de alimentação. Então, ela ensina como escolher os alimentos, como proceder com esses alimentos e como fazer a melhor escolha das receitas.
3: Além do preparo das receitas, o conhecimento adquirido no curso também pode abrir outras possibilidades para quem busca complementar a renda.
4: Esse curso, ele visa também fazer com que a pessoa possa também ter uma fonte de renda, né? Por exemplo, eu tô lá em casa, né? Eu tô precisando de algo para fazer, às vezes eu não consigo sair de casa, eu tenho um filho pequeno, né? Eu tenho as diversas dificuldades de sair, né? De locomoção. Então, eu posso aprender através desse curso, né, de uma alimentação saudável, ter como uma fonte de renda, né, para que eu possa também conseguir obter um meio de sobrevivência, ou pelo menos também de talvez enriquecer um pouco mais a minha renda, né, de melhorar um pouco da minha renda. E aí, esse curso vai ser oferecido no sábado à tarde, vai ser lá no Espaço Novo Tempo, né, que a gente chama, que é o Centro de Influência, ao lado da Igreja Adventista, no Jardim América, às 14h. A gente já tem um número X de inscrições já para esse curso, né, que vai ser um dos primeiros. A gente tem a intenção de trazer mais, porque ela vai trazer outro curso também de alimentação que ajuda a desinflamar o corpo, né? Que são os sucos detox. E aí a gente vai estar oferecendo num próximo momento. Mas esse vai ser sobre a culinária vegetariana.
3: Durante a atividade, os participantes também poderão acompanhar na prática o resultado das receitas preparadas no local.
4: Tudo o que vai ser feito lá vai ser degustado até para saber como é que é, né? Como é que é feito e o gosto desses alimentos é muito importante também na hora. A Igreja Adventista, ela sempre promove trazer alimentação saudável, até porque o nosso corpo, ele foi feito para ter uma alimentação vegetariana, e fazer a troca ali dos alimentos cárneos por uma alimentação vegetariana, ela traz um benefício bem maior para o nosso corpo e para nossa mente.
3: O curso de culinária vegetariana será realizado neste sábado, dia 15 de agosto, a partir das 14h, no Espaço Novo Tempo, ao lado da Igreja Adventista, no bairro Jardim América, em Ituporanga. Para a Sintonia, Jaciara Oliveira.
1: Meio-dia 52.
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2: A 8ª Copa Atalanta de Futsal inicia neste sábado. Quem traz todas as informações é Eronildo de Oliveira. Boa tarde, Eru.
6: Boa tarde, ouvintes do Jornal da Sintonia desta quinta-feira, uma ótima quinta-feira para você. Vamos falar de futebol. Ontem tivemos a Sul-Americana, os brasileiros, oitavas de final, jogo de ida, lá em Bragança, o Bragantino perdeu para o Atlético Mineiro por 1-0. No domingo, o goleiro Thiago Volpi acabou falhando e o Atlético, e o Bragantino, melhor dizendo, acabou perdendo o jogo. Ontem quem falhou foi o goleiro Cleiton, que substituiu o Thiago Volpi, também falhou, e o Atlético Mineiro venceu o Bragantino, não tem nada a ver com isso, por 1-0. Hoje teremos, quinta-feira, às 19h, na Vila Belmiro, Santos e Macará do Equador. Ainda teremos também, lá no Rio de Janeiro, Vasco da Gama e Olímpia, também às 19h. E lá no Peru, Cienciano e Botafogo, às 21h, são jogos das oitavas de final, jogos de ida. Na Libertadores, tivemos ontem em São Paulo, Palmeiras.

0: Azul, Cerro Porteño também um. Palmeiras teve um jogador expulso, fez o gol aos 36 do segundo tempo, mas tomou o gol nos acréscimos da equipe do Cerro Porteño, terminou empatado em 1-1. O Cruzeiro e Flamengo também, 60 mil torcedores e o jogo empatado, bastante equilibrado. Cruzeiro saiu na frente com um golaço do Arroyo, mas o Lucas Paquetá acabou empatando, entrou e a primeira bola que ele tocou foi pro fundo da rede, Cruzeiro 1, Flamengo 1. E o jogo da volta será semana que vem. O Fluminense não tem mais como treinador o Luiz Ubeldia. Ele foi demitido hoje de manhã e Fluminense jogará contra a equipe do Palmeiras no próximo sábado e o treinador será o interino Marcão. Cogita-se do Fred. O Fred vai te pegar. Fred, que é jogador do Fluminense, agora está comandando as categorias de base e poderá ser o novo treineiro da equipe do Fluminense. Também ainda pela Libertadores, hoje teremos às 19 horas lá em Mirassol, Mirassol e LDU do Equador. E às 9h30 da noite na Argentina, Rosário Central e Corinthians sem o Memphis Depay, que o Corinthians não renovou com o Memphis Depay, também não é mais jogador da equipe do Corinthians. No nosso esporte amador teremos amanhã, sexta-feira, Campeonato Municipal de Futsal lá no ginásio de Aurora. Às 19h30 no feminino, Jumeu que enfrentando Nova Itália. Na segunda divisão, às 8h30 da noite, teremos Meia Boca Júnior. Rapaz, Meia Boca Júnior, galera criativa, hein? E enfrentando Camisa 10. E na primeira divisão, aí é o Boca completo, Boca Júnior estará enfrentando a equipe da Farmácia Santa Teresa nos jogos do Campeonato Municipal de Futsal, lá na cidade de Aurora. Ainda também teremos no próximo sábado o início da Copa, oitava edição da Copa Atalanta de Futsal. E, inclusive, teremos dois jogos antes da solenidade de abertura. Teremos a solenidade de abertura, também mais dois jogos aí para fechar, então, a primeira rodada e a solenidade de abertura no próximo sábado lá em Atalanta. E mais uma edição aí com mais de 130 equipes disputando a competição em todas as categorias aí. Começa, então, no próximo sábado lá na cidade de Atalanta. Na Liga Rio-Sulense, no próximo final de semana, teremos mais uma rodada. Teremos lá em Petrolândia, no domingo, dia 16 de agosto, aniversário de Petrô, inclusive, no Estádio Municipal Eno Probst, teremos Petrolandense SME Petrolândia enfrentando a equipe do Amazonas, lá de Vitimar Sul. Teremos também, ainda, jogos aí nesse final de semana, domingo às 15 horas, lá no Parque da Cebola, Atlético de Mia Itporanga enfrentando o Sertãozinho SME, lá de Rio do Oeste, os jogos. E também teremos no próximo sábado, no Ginásio de Esporte Henrique Rolets, pela Copa Catarinense, jogo da volta, ingressos antecipados, o masculino, R$15 no Jonas Esportes e no Betis Esportes, R$5 para o feminino, antecipado, e a galera convidada e a sintonia estará transmitindo esse jogão de bola, a partir das 18h, 18h, 18h, 18h, 18h, 18h, 18h, 18h, 18h, 18h, 18h, 18h, 18h, 18h, 18h, 18h, 18h, 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Lucas. Para o Jornal da Sintonia, Eronildo de Oliveira.
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2: Com João Sérgio, boa tarde.
3: Muito boa tarde, estou chegando com informações de segurança pública e os fatos que movimentaram os setores no Alto Vale. Os bombeiros voluntários de Presidente Getúlio atenderam por volta de 4:30 da madrugada de hoje uma colisão envolvendo carro e motocicleta na rua Mirador, próximo ao portal de acesso à cidade no bairro Primavera. Duas pessoas estavam envolvidas, o condutor do carro de 30 anos não se feriu. Já o condutor da motocicleta de 35 teve ferimentos leves e foi conduzido ao Hospital Maria Auxiliadora, lá de Presidente Getúlio. E a Guarda Municipal de Rio do Sul atendeu uma ocorrência de furto na tarde de ontem no centro da cidade. A equipe foi acionada por volta de 14h30 e esteve em um mercado onde recebeu informações sobre o caso. Durante a conferência das mercadorias, os guardas constataram que produtos furtados haviam sido misturados a outros itens, numa tentativa de dificultar a identificação. Entre o material também foram encontrados produtos pertencentes

0: adjacentes a outro estabelecimento comercial. Aí a central da guarda entrou em contato com o estabelecimento, que confirmou ter os produtos furtados também. Os envolvidos foram parar todos na delegacia. Após os procedimentos, foi lavrado o auto de prisão em flagrante. E a Polícia Militar cumpriu mandado de prisão na noite de ontem no bairro Canoas, em Rio do Sul. A abordagem ocorreu por volta de 8 da noite na rua Imperatriz Leopoldina, durante rondas preventivas. Segundo a Polícia Militar, um homem foi abordado após chamar a atenção da guarnição. Durante a revista pessoal, nenhum material ilícito foi encontrado. Na consulta ao sistema da justiça, os policiais constataram que havia um mandado de prisão em aberto contra o homem pelo crime de roubo expedido pela Vara Regional de Garantias da Comarca de Rio do Sul. O homem recebeu voz de prisão e foi encaminhado ao presídio regional. E um homem foi preso pela Polícia Militar na tarde de ontem no centro de Vidal Ramos em cumprimento ao mandado de prisão pelo crime de peculato. Peculato é um crime cometido por funcionário público contra a administração pública. Em termos simples, ocorre quando a pessoa se apropria ou desvia dinheiro, valores ou bens que estão sob sua posse por causa do cargo, para benefício próprio ou de outra pessoa. A definição está no artigo 312 do Código Penal. A abordagem ocorreu por volta de 1 hora da tarde no endereço indicado pela ordem judicial. O homem foi localizado, abordado e informado sobre o mandado expedido contra ele. Após o cumprimento da ordem, ele foi encaminhado ao sistema prisional de Rio do Sul. Conforme a Polícia Militar, a decisão judicial determina o cumprimento da pena em regime semiaberto. A ocorrência foi encerrada sem a necessidade de uso de algemas ou força física. E um deslizamento de terra soterrou e destruiu uma residência na tarde desta quarta-feira na localidade de Passo da Limeira, em Alfredo Wagner. Segundo informações, o imóvel pertence a um casal de Florianópolis e passava por reformas no momento do deslizamento. Apenas um pedreiro estava na residência quando a terra atingiu o local. O trabalhador conseguiu deixar a casa a tempo e não ficou ferido. A residência ficou totalmente destruída. Não há informações sobre outras pessoas atingidas pelo deslizamento. Com informações para o Jornal da Sintonia, João Sérgio.
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2: Bom, a cotação agrícola é sempre baseada na pesquisa de mercado da Cravil e Epagri-Cepa. A gente destaca hoje por aqui o repolho verde médio de R$2 a R$3 a unidade, a couve-flor grande a dúzia R$30, o litro do leite variando de R$2,60 a R$2,70, o leitão de 22 quilos na casa aí dos R$10,35, suíno vivo para produtores independentes de R$4,50 a R$4,80 e para produtores integrados R$4,95, boi gordo de R$360 a R$382,50 e a vaca gorda de R$340 a R$345 arroba. Lembrando que todas as informações da cotação também ficam disponível no sintonia.fm.br e lá, né, tem a lista completa aí dos produtos da cotação.
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2: 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Ronaldo Coutinho chega com as informações da previsão do tempo. Boa tarde.
3: Boa tarde. É, o tempo segue nublado, chuva, trovada, períodos de melhora, temperatura amena, pode chover forte hoje. Entre a soma de hoje, principalmente sexta e sábado, pode ter chuva forte e volumosa na região, que venha trazer algum transtorno no interior em relação à estrada, alguma coisa de deslizamento e o nível dos rios. Bastante atenção, que tem, não são todos os modelos, mas alguns indicam chuva bem significativa na região, o que exige muita, muita atenção. Ruim para atividades ao ar livre em geral nessa quinta, sexta e sábado. Domingo ainda pode ter chuva de manhã, querendo melhorar à tarde, esquenta um pouco. Na segunda, tempo bom. Da Climatea, Ronaldo Coutinho.
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2: 1:04, termina aqui o Jornal da Sintonia. E na edição de hoje você

0: ouviu. A CI assina manifesto pela implementação segura da reforma tributária. Fundo Social Cressol auxilia na manutenção de equipamentos da UTI do Hospital Bom Jesus. A Chapadão do Lajeado registra alta no IDEB e atribui avanços aos investimentos na educação municipal. Curso de culinária saudável será realizado em Ituporanga neste sábado. A gente também trouxe informações dos atrasados do INSS, para você entender melhor os honorários e o que fazer em caso de cobrança contestada. Secretaria de Saúde de Ituporanga promove campanha de vacinação de crianças e adolescentes. Produtos para abastecer sistema antigranizo na região já estão em Ituporanga e empresa começa a distribuição. Rio do Sul inicia planejamento para orientar o desenvolvimento da cidade até 2050. Presidente eleito do CREA de Santa Catarina destaca a importância da engenharia para o desenvolvimento do Alto Vale. E por fim, o Festival Gastronômico Ibirama Sabor será realizado de 14 a 16 de agosto. 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Amanhã, sexta-feira, tem mais Jornal do Meio-Dia.
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1: Boa tarde, amigo ouvinte. Jesus Cristo, nosso Salvador, deu a sua vida na cruz para nos dar o perdão dos pecados e ressuscitou para nos garantir a vida eterna lá nos céus. Esse Jesus está lá nos céus, assentado à direita do Pai, no seu trono. Mas nós queremos a cada dia do nosso viver fazer de Jesus o nosso rei, coroar Jesus como o Senhor da nossa vida. E é isso que queremos transmitir através do hino A Cristo Coroai.

0: 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Tenham todos uma boa tarde e fiquem com Deus.
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3: É isso aí, boa tarde, gente. Boa tarde, Ituporanga. Boa tarde, Alto Vale. Galera ligada em qualquer lugar do mundo na grande rede. Estamos chegando a partir de agora no seu rádio. Música, muita informação, alegria, sucesso, a sua mensagem, prêmios, a sua participação até às 5 da tarde no ar aqui na 94.7. Mais um
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3: Comando Sintonia nesta sexta-feira. Aliás, quinta, né? Se fosse sexta, era dia 13. Aí tinha gente que ia nem sair de casa. Hoje é quinta-feira, ainda mais em mês de agosto, né? É, mais superstição ainda. 13 de agosto de 2026, mas é quinta-feira. Será que vai chover? Pois então, já tá fechadão o tempo. É pra chuva hoje, amanhã, sábado. Aí domingo já dá uma trégua. Segunda e terça já é sol. Na quarta também. Vamos acompanhar aí o tempo, né? É, já tenho medo de enchente aí no sul e tal, mas vamos com calma que. É previsão, de repente não se confirma toda a chuva que se espera, mas enfim, nesse momento nós estamos aí com 19 graus, tá? 19 graus, a umidade relativa
4: do ar
3: tá alta, evidentemente, né? Com um tempo chuvoso, 86%, então a umidade relativa do ar aí, temperatura não deve chegar muito mais do que os 19 graus agora, né? Nesse momento, então, 19 graus nessa quinta-feira, 13 de agosto. 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
3: 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Nós temos aí a nossa querida Ana Cristina Maciel na direção geral. Comunicação por aqui é do seu amigo de sempre,
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3: Olha, nascemos sem trazer nada, morremos sem levar nada e no intervalo entre a vida e a morte, brigamos por aquilo que não trouxemos e não levaremos. Pense nisso e viva mais, ame mais, agradeça mais, perdoe sempre e seja mais feliz. E que a sua quinta-feira seja espetacular, maravilhosa, tá? Você pode contribuir para isso, né? Claro, sempre pensamento positivo, boas ações aí e fé na vida, fé em Deus, fé no que virá. Para todo mundo, boas vibrações e boa tarde.

0: O belo encontro de duas gerações aí, né? Ana Castela com Zezé de Camargo e Luciano, você vai ver. E agora, vamos rir de novo. Chegando pra você o repeteco aí da piada do dia. Com eles, tio e sobrinho.
1: É, mas esse dia também eu indo do ônibus aí, deu uma pechada num automóvel, um carro.
2: Pense?
1: Ah, pensa o estrago que deu. E tava lá, como é que é, o corpo de bombeiro, né? O pessoal atendendo lá e um falando no radinho lá. Alô, alô, não tinha jeito de entrar em contato. Alô, temos aqui um acidente grave aqui, tem uma senhora caída aqui, machucada, aproximadamente 45 anos. Ela abriu uma levada nos olhos e disse, eu tenho 26.
2: Sempre falamos da família do Tonho. Os coitados foram sofridos na vida, eles vieram lá de um lugar, mas muito retirado. Era outro país até, não sei onde é que era, mas sei que lá eles se comunicavam por sinal de fumaça, para você ter uma ideia. Subiam em cima de um barranco e faziam sinal de fumaça, os outros respondiam lá do outro lado, que nem os índios antigamente. E naquela época lá passou os primeiros trilhos de trem. Quando eles viram aquele trem passar lá, que fazia aquela fumaceira pra cima, mas ficou dos mais admirado. Desceu lá na estação e perguntou pro maquinista, viu, quanto é que custa essas máquinas de escrever?
3: Ô, trem bonso!
2: Olha aí, ó.
0: É, máquina de escrever, velho. O tio e sobrinho voltam segunda-feira, porque hoje é quinta-feira, dia de TBT. Hoje desfila aqui o outro humorista ali pertinho das 5 na piada do dia. Vem com tudo, 1:18. Vem com Péricles e seu Jorge agora.

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1: Muito bom, agora 1:30. Pensa no povo que é pontual. O britânico, vê se o Diogo Maciel tava ali nas informações internas, entrevista com o pessoal do Grupo Carisma, 1:30. E agora 13:30, rapaz. Pontualidade britânica. E eu tenho o prazer de receber aqui o Leandro e o William do Grupo Carisma. Eles vêm para falar um pouquinho aí dessa nova música de trabalho, né? Agora ou Nunca Mais. E também, depois do teu retorno, acho que é a primeira vez que eu volto a conversar contigo, né, Leandro?
2: Boa tarde.
1: Bom filho, a casa retorna. Boa tarde, Leandro. Boa tarde, William.
2: Boa tarde, Elo. Boa tarde, ouvintes. É um prazer estar aqui revendo o amigo, né? Eu já vim várias e várias vezes aqui, né?
1: Já
2: conversamos bastante já. É. No tempo da Banda Elite aí também.
1: Isso, também.
2: E agora retornando ao Grupo Carisma fazem 8 meses, já que estamos de volta. E graças a Deus pela nossa felicidade, já estamos aí com mais uma música nova, que a gente espera que seja mais um sucesso também, né?
1: Muito bom, já tô botando de fundo alguma coisa aí do Carisma, né? Tem, e vamos conversando, pessoal, que é aqui na região, graças a Deus, vocês têm um público fiel, muito grande, né, William?
3: Boa tarde, Ed, boa tarde a todos os ouvintes da Sintonia. Graças a Deus, a região do Alto Vale tem, é a segunda casa do Carisma, onde o Carisma se estabeleceu muito bem a sua história, onde o pessoal sabe decora aí boa parte do repertório de músicas gravadas do Grupo Carisma, e com certeza está eterno. Tanto que o Carisma teve DVD gravado, CD gravado ao vivo aqui na região, porque por causa desse carinho que o povo da região do Alto Vale tem com o Grupo Carisma, e acho que é recíproco, né, Léo?
2: Certeza, né? A gente tem muitos amigos, além da música, além dos bailes, né? A gente tem muitos amigos na região toda. Então é muito gratificante rever a cada um, a cada baile que a gente toca, a cada festa que a gente toca.
1: É verdade. William, tu tá quanto tempo já no grupo?
3: Eu vou para 5 anos.
1: Cinco anos
3: no Grupo Carisma.
1: Mas tu já tinha experiência em outras bandas também?
3: Sim, não? Sim. Eu venho da música desde 2003, comecei bem criança ainda.
1: É isso.
3: Depois tive passagem pela banda Prisma, várias outras bandas. Antes de vir pro Grupo Carisma, eu tava nos Montanari de Blumenau. Daí entrei no Carisma em 2022. E vamos seguir pra frente, vamos escrevendo essa história.
1: Tu já é meio veterano do Vietnã, né? mas tu começou, não começasse no
2: Carisma?
1: Carisma não, né?
2: Não, eu comecei em outros grupos lá no Rio Grande do Sul.
1: Tu é natural de onde, velho?
2: Eu sou de lá de Marau, lá do Rio Grande do Sul, do Carisma.
1: E tu, meu querido?
3: Eu sou natural do Lagoa Vermelha também.
1: Vocês são gaúchos, então?
3: Gaúcho.
2: Hoje moramos em Santa Catarina, né? Eu já faz 3 anos, o William faz bem mais tempo que mora aí. Mas eu moro em Santa Catarina, faz 3 anos já que tô morando aqui.
1: Exemplo dele, começasse em outras bandas, enfim.
2: Sim, começamos em outras bandas.
1: E a tua história no Carisma começou quando?
2: Em 99 para 2000, se eu não me engano. Coisa assim.
1: Nesse período teve algum divórcio? Até esse
2: último. Claro que sim. Tem que fazer parte.
3: Entrar nesse assunto já.
1: Tipo jogador de futebol, né? Pô, contratado pra aquele, vai lá, mas assim, querendo, como diria meu amigo Gama, que trabalhou muito tempo aqui, querendo ou não, muitos de vocês acabam ficando como uma identidade maior, né?
2: Sim.
1: A tua voz Carisma, pô, tu tava na outra banda, fizesse sucesso lá, mas o pessoal sentia a tua foto, pô, né? Ele tem a identidade dele assim, e vai marcando, tá construindo a tua história, tem 5 anos, tu vai marcando, daqui a pouco um dia tu inventa, esse é uma proposta, vou lá tocar no Corpo e Alma lá, mas querendo ou não, dependendo da história que tu construir dentro do Carisma, tu fica ligado, né?
2: Com certeza, o pessoal assimila muito a voz, a história, né? Não adianta, isso não tem como ser diferente, né? Eu gravei bastante coisas aqui no Carisma, fiquei 20 anos, os 20 anos praticamente eu gravei, né? Assim, junto com o Alberi na época e tal e coisa, a gente gravou bastante coisa junto. Então, claro que marca, né? E a gente fica contente, na verdade, com isso, né? Com esse respaldo que a gente tem com o almoçado.
1: Mas é bom também navegar por novos ares, vamos dizer, novas experiências, você acaba nessa troca, né? De ter oportunidade de cantar e tocar com outras pessoas, sempre é um aprendizado também, né?
2: Com certeza, que assim, ó, tanto eu quanto o William, a gente não é muito de trocar de banda, sabe? A minha troca, na verdade, aconteceu, e vários outros músicos também, inclusive o William também, eu acho, pelo fato da pandemia. Na pandemia não tinha mais ninguém, a gente não tava mais tocando com ninguém, não tinha mais nada.
1: Não tinha mais nada.
2: Não entendo, então, não sei se vão voltar, não sei se não vamos, tal e coisa. Na pandemia, daí eu recebi a proposta de ser sócio da

0: e quando voltasse.
1: Certo.
0: Né? Então, quando eu voltasse, que tu acha? Vamos tentar fazer alguma coisa? Carisma não tava rodando também, outras bandas também não tava. Eu tava fazendo outras coisas que a princípio eu não ia mais voltar a tocar.
1: Ah, tá. Né? Eu tava navegando por outros mares.
0: É, tá assim, eu tava fazendo outras coisas lá em Marau. Tá. Tava bem empregado, inclusive, uhum, também e tal. Uhum. Até que pintou essa oportunidade e fomos levando devagarzinho. Digo, ah, de repente, se voltar, a gente conversa e tal e coisa. Foi indo, foi, acho que foi 2 anos de pandemia, né?
1: Alguma coisa assim. dois anos aí que.
0: Então, nesses 2 anos aí a gente foi conversando. Quando deu, que começou a tocar, vamos tentar então.
1: Tu se aventurou e de ser empresário então.
0: É.
1: E dono de banda.
0: Isso. Quase perdi o restante dos cabelos.
1: Dos cabelos. E daí tu viu que é melhor.
0: Vamos deixar quieto, vamos emprestar a voz pra turma aí, tá tudo certo.
2: Uh-huh. Ah, mas a volta do Leandro pro Carisma foi muito importante em janeiro, né? Começou o ano já junto com a gente. E todo o respaldo dos fãs, né? Eu acho que assim como você falou, né? Todo mundo já era acostumado a ouvir a voz dele no Carisma e quando foi anunciado que era ele que estava de volta, olha, teve bastante troca no final do ano ali. Eu costumo dizer que a nossa foi a melhor de todas. Foi de repatriar o Leandro. E assim, foi muito bem recebido por todos os fãs, amigos. Acho que tem.
0: Graças a Deus.
2: Tem uma galera assim que respeita muito o trabalho do Leandro e do Grupo Carisma, e são histórias que se confundem. Inclusive, nós estava conversando em off outras coisas aí, mais ou menos isso aí. A história do cantor e da banda chega um momento que elas se confundem.
1: É verdade. Elas quase que se fundem, né?
2: Isso.
1: Porque o Carisma tem quanto tempo de estrada?
0: 34 anos.
1: Desses 34.
0: 20 eu fiquei lá.
1: 20 ficou.
0: É.
1: E já tá de volta. 8 meses agora de volta.
0: É.
1: Quase 21 anos já.
0: É, quase 21.
1: É uma cara, né, velho? Eu tô 34 aqui na rádio, fiz agora 22 de julho, 34 anos de rádio.
0: É.
1: Então, a história da rádio, que é de 45, já tinha 11 quando eu entrei. Então, meio que se confunde. O Diogo tá aí, uma cara também.
0: Sim, tem gente que faça conta, por exemplo, de tarde vão ouvir assim todo dia.
1: A voz já do Erro já tá aqui, isso, já tá marcada,
0: isso,
1: né?
0: Isso aí. Faz parte, né?
1: Faz parte.
0: E que bom que o cara consegue construir uma história longínqua.
1: Isso.
0: Né? Vamos dizer assim, tipo, que o pessoal escuta, sabe quem que é que tá falando, quem que é que tá cantando.
1: Isso. É bom pra banda, é bom pro rádio, quando tu cria identidade com teu ouvinte, isso fideliza mais também, vamos dizer assim, né? E os antigos diziam que tinha um ditado que pedra que muito rola não cria limo, né? Então, o cara que não para em lugar nenhum, também é ruim, né? Se é bom, às vezes você dá uma navegada.
0: Sim.
1: Pra respirar novos ares, vocês músicos também, que daqui a pouco a gente sabe, no dia a dia tem um desgaste natural, né? Pô, cara, o cara tá de saco cheio. Eu lembro da entrevista do Paulo Ricardo, do PA, do Fernando Deluc, pessoal do RPM, dizia, cara, nós ficamos aí numa loucura de show e tal, no fim não se aturava mais, cara, porque a gente fica dentro do ônibus, fica, né? Então, às vezes, tu precisa mesmo um divórcio.
0: É
1: assim,
0: que
1: mesmo,
0: quem tá de fora não imagina ônibus, como é que funciona, né? É. Na verdade, a nossa casa, o ônibus da nossa casa é onde a gente visita.
1: É verdade.
0: Né? Tipo assim, então, você fica dentro do ônibus, a maioria do tempo sai ali pra comer e pra tocar. Aí a pouco você volta pro ônibus de novo, vai dormir, levanta no outro lugar já. Então, às vezes a correria, ela abala um pouco o psicológico, né? Tipo, principalmente que é uma banda que nem o Grupo Carisma e outras bandas do segmento, que é uma agenda, assim, tremenda, né? Uhum. Tipo, é uma agenda forte.
1: Sim.
0: Né? Então você não para também.
1: O final de semana pra vocês é, o domingo de vocês
0: é a segunda-feira,
1: né?
0: Quando...
1: E tu lembra, acho que, não sei se tu chegou a pegar esse período... William, que uma época que, pelo menos na nossa região, segunda-feira era campeão, cara. É os dias que dava o melhor baile, né?
0: Tu vê, lembra disso? O melhor baile das festas era a segunda.
1: Era na segunda, né? Teve uma época que era casa cheia segunda-feira, cara. Que era uma data, assim, que era o descanso de vocês, virou o seu domingão forte, né?
0: As festas que o Carisma tocava aqui na região, podia ter certeza que a segunda ia tocar também.
1: Ia tocar também,
2: Isso aí foi, mas 2010, por aí, um pouquinho, né? Eu cheguei a pegar alguma coisa, mas não com Carisma.
1: Agora,
2: né?
1: Recentemente voltou algumas coisas a tocar de novo na segunda-feira pra cá.
0: Fiquei sabendo.
1: Estão vendo que né, é tudo como volta, vai e volta, né? De repente a segunda-feira pode voltar.
0: Não, fiquei sabendo que estão em algumas comunidades que estão fazendo já.
1: Já estão fazendo a segunda-feira.
0: E tem dado boa.
1: E dado boa. Uhum. Isso, tá?
0: É a tradição,
1: boa,
0: né?
1: É.
0: O pessoal já se prepara pra isso,
1: já
0: na verdade.
1: Sabe. Já prepara.
0: Já é preparado.
1: E a agenda de vocês, graças a Deus, tá boa, então. Felizmente.
0: Graças a Deus. Graças a Deus, essa música nova também tá dando um resultado.
1: É uma regravação, é de vocês. Conta isso aí, como é que é.
2: Essa música.

0: tem história.
1: Confundiu alguns já.
0: Pois viu? É.
2: É uma história muito bonita que o pessoal começa a ouvir, já meio sai cantando junto, quando chega no refrão, história cantando junto já. E daí o pessoal se toca e já conhecia essa música, né? De algum lugar, né? Essa música é uma regravação de uma canção do Amado Batista, letra dele também, mais, mais o compositor, se eu não me engano.
0: Mas é mais... Reginaldo
2: Sodré. Reginaldo Sodré.
0: Mas é mais antiga, né?
2: Isso, sim. É uma música bem antiga.
0: Vocês foram buscar lá no baú. Uhum. Cara, e é muito inteligente o que vocês estão fazendo, porque tem muita coisa boa que o povo agora, essa geração, não conhece. E que de repente toca aqui, cara, que sonzeira e tal, e tu tá dando uma oportunidade pra essa geração aí de 20, 30 anos, daqui a pouco, ouvir um sucesso que lá na década de 80, 70, isso. Início dos anos 80, 90, fazia sucesso.
2: E eu tenho certeza que escutando, e curtindo a música do Grupo Carisma ali, o pessoal que gostar vai querer pesquisar, vai querer ouvir. Ah, gravação, vamos lá, vamos ver o original. Então, queira ou não queira, também movimenta o mercado, né? E o... um dos elogios que nós recebemos foi o cara que disse, ah, ei, ficou boa a música? Ele disse, Amado Batista, né?
0: É isso aí.
2: Então, cara. Assim, acho que é. Que é acho que não conheço ninguém que não gosta do Amado Batista.
0: Amado Batista é fantástico. E vocês deram o toque de vocês, né?
3: Do estilo da banda. Colocamos algumas coisas de eletrônico também pro pessoal curtir, né? O som do caro também, aquela história toda.
0: Isso.
3: Né? Mas assim, já foi já confundiram, tipo assim, é de vocês essa música? Gostei da música de vocês? E tal, daí o cara vai explicando que é uma regravação. Né? Mas assim, é bem interessante porque tá caindo na graça do povo, do público jovem também.
0: Também.
3: Que, como eles, muita gente não ouvia Amado Batista, né? Mas tá se identificando com o refrão da música, né? O pessoal ouve o refrão e já tá cantando junto. Então isso
0: era
3: é muito
0: importante.
3: Era meio
0: chicletão o refrão.
3: Essa é a intenção.
2: E cai muito bem na noite também, o cara que tá cantando a gatinha lá, se você quiser, me beije agora ou nunca mais. Vale a cantada. Os caras estão usando também. Na hora do refrão acontece os flirts muito no bailão.
0: E vocês estão na... para encontrar vocês, para saber mais do trabalho do Grupo Carisma, vocês estão nas plataformas, na grande rede aí, né? Estão tudo lá, né?
2: Instagram, só Facebook. Seguir o Grupo Carisma no Instagram, né? Principalmente, o Facebook também do Carisma é forte, o YouTube, quem quiser ir lá e conferir o nosso videoclipe da música nova, já deixa uma curtida, deixa um recadinho lá que escutou no programa do Ed, na sintonia. Mas se alguém quiser entrar em contato com o Grupo Carisma, no Instagram, ali na bio tem os números de WhatsApp, ou pode mandar um direct direto pra gente ali que a gente encaminha pros empresários aí, pros vendedores da região aí, pra nós estar fechando negócio.
0: Pra fechar, pra vir ali.
2: Que dos pontos principais é esse, né? Tocar música na rádio pra nós ir tocar, pra nós viajar, pra tocar festa, tocar baile pela região.
0: Exato.
2: Então chama nós lá.
0: Antigamente, eu sou da época de entrevistar, inclusive com o Leandro aqui, quando era o CD, esse cara tinha que CD, né?
3: Saí com uma caixa de CD no carro, né?
0: Soltei pros teus ouvintes aí.
3: Isso.
0: Né? O CD, o nosso novo, poxa, saiu do forno agora, cara. É muito legal. Então, o pessoal fritava os telefones aqui pra ganhar o CD, né?
3: Era assim, legal, né? Legal, né? Época, tu tinha que gravar obrigatoriamente em torno de 12 faixas, né? Obrigatório. Uh-huh. Tu já ia gravar o CD, custava tanto de gravar.
0: Gravar 12. Mas era interessante. Ia no começo, né? Mas a vez, estranhamente, estourava uma lá no fim, cara.
3: Acontecia de rodar uma lá que tu tinha botado lá em oitavo, mais ou menos.
0: Não, tu não apostava muito na música e de repente caía no gosto, cara.
2: São dois pontos. Se perdeu a mídia física que você vendia, acho que era uma recordação legal pra quem gostava de guardar.
0: Sinto falta disso, quer saber?
2: Porém, se ganhou, por exemplo, em se trabalhar as músicas. Hoje você trabalha as músicas inteiras. E você perdeu, e mais um ponto, né? Se tu botar, gravar uma música e gravar um videoclipe, é mais caro, uma música é mais caro do que gravar um CD na época, um CD inteiro.
0: Música
3: e um videoclipe. Tá bem, porque hoje você precisa gravar a música e já o vídeo.
0: O vídeo.
3: Já precisa fazer isso. Né? Na época você gravava só o CD.
0: Gravava o CD e daí vinha, olha, nós estamos com um projeto legal de gravar o nosso DVD.
3: Isso. Era outro patamar, né? Outro esquema.
0: Já tava no DVD, já tava num degrau acima.
3: Com DVD, nas cabeças,
2: o DVD tu vendia 10 a 15, né? O CD era 5.
0: Por aí, né? Mas muito legal, e a gente viveu essa transição que é bacana também, né?
3: O Grupo Carisma sempre foi da transição. Não sei se foi sorte ou o quê, mas na época do disco, que tinha o disco

0: juvenil, sabe? É. Carisma gravou 2 ou 3 discos e pegou essa transição do disco pro CD. No Rio Grande do Sul, Carisma foi a primeira banda a ter CD.
1: Olha só.
0: Na primeira. Eles vinham, eles gravavam em São Paulo, né? Na época eu não tava na banda ainda, eles gravavam em São Paulo e já tava vindo essa transição de lá.
1: Tu vê.
0: Foi a primeira banda a ter CD. A
1: apostar no CD, né? Uh-huh. O pessoal tá na migração do disco pro CD. Qual foi o primeiro grande sucesso de vocês, tu lembra?
0: Bela Senhorita.
1: Bela Senhorita, né?
0: O grande sucesso que eu contou bastante.
1: Bela Senhorita, eu tenho, isso aí já era no CD, né?
0: Teve uma partezinha no disco e depois já veio o CD.
1: Já veio o CD. Uhum. Eu acho que eu tenho o CD lá em casa, tá? Porque a gente ia aqui na época.
0: É um CDzinho meio esverdeado,
1: Bela Senhorita. Bela Senhorita. É. Bela Senhorita. Se eu não tô enganado, tem esse. E realmente essa música foi. E hoje ainda toca nos bailes de vocês, Bela Senhorita?
0: Tem que tocar.
1: Tem que tocar, né?
0: A gente tem um bloco que a gente faz. Bela Senhorita, drama, aquelas coisas erradas que a gente gravou.
1: Tá, isso.
0: Porque brigamos e coisa um pouco mais antiga, assim.
1: É tipo o Roberto Carlos em um show e não cantar detalhes, o pessoal joga.
0: Não tem como não tocar. Dele,
1: cara. Vocês têm que cantar Carisma, essas veiarias. Tem que estar, né?
0: Tem que estar. Não tem por onde correr. Porque tu tem. Fez o nome em cima disso?
2: E ela é uma música muito dançante também.
1: Também, né?
2: Nossa, o Carisma hoje tem tranquilamente umas 10 músicas que não pode faltar. No, ainda mais aqui na região que todo mundo conhece. Uhum. Foi vendido muito CD aqui muito na região.
0: Nós chegamos a ter 450 muito. Pontos de venda de CD na época.
1: Né? Terminava o baile e vocês tinham ali no ônibus ali, ó. Que pessoal que quiser ir lá.
0: Tinha ali, mas aí nós tinha nos postos de gasolina.
1: Ah, sim.
0: Nas estradas? Tinha em todos tinha.
1: Aqui em Tuporanga, no Cantão, disco
0: aqui também
1: fitas,
0: tinha, aqui também tinha.
1: Fala, passa no Cantão, compra lá no. Isso. Tinha o Lidia,
0: nas lojas
1: lá,
0: de Lidia, disco.
1: Lá do fotógrafo.
0: Tinha. Rio Grande do Sul tinha, nas lojas também. Uh-huh. Tinha por tudo aí.
1: Muito bacana. É isso aí. Hoje são outros tempos. Mas, meus amigos, muito obrigado pela presença de vocês aqui. A gente podia conversar a tarde inteira. E eu vou lançar. Vamos trazer aqui então agora ou Nunca Mais, mas queria que vocês deixassem um abraço especial aí pros ouvintes, pros fãs de vocês, falassem um pouco mais, deixassem um contato, então, reforçasse aí para quem quiser trazer. Vocês hoje estão com uma estrutura bacana demais também.
0: Top, palco, tudo isso. O Carisma sempre é top, sempre top, sempre boa.
1: Sempre boa.
0: Sempre forte, inclusive. O
1: investimento
0: sabe?
1: Sempre foi feito do que tem de melhor, né? De
0: mais com moderno, certeza.
1: Que isso também dá uma garantia pra vocês, como aqui na rádio. Hoje vocês estão no novo estúdio aqui, tá bacana.
0: Não, né?
1: Isso pra gente também é uma alegria, um prazer, né? Uhum. E a mesma coisa, vocês que são funcionários, vamos dizer, da banda, vocês também poder tocar no que tem de legal.
0: E apresentar pro público também, uma qualidade boa, né?
1: Qualidade, né? Isso, tecnologia, enfim, isso. É bom, e o Carisma sempre acompanhou, né?
0: Sempre. Tem que estar acompanhando, né?
1: Isso.
0: Tem que estar, não adianta. Pra levar um som melhor pro público e tal. A gente quer agradecer a toda a galera que também participou, não sei se vocês já sortearam a tábua e o scope, tal, faca e tal, não.
1: Foi sorteado o Dia dos Pais
0: Dia dos
1: agora.
0: Pais,
1: isso.
0: A gente quer agradecer a moçada que participou e a gente ficou sabendo que participaram bastante mesmo. Né? A gente só tem a agradecer a galera aí que tá curtindo o nosso novo trabalho também.
1: Sim.
0: Música nova agora, Nunca Mais. Daqui uns dias a gente faz outra promoção também com a rádio. Se alguém aí ficou... Se alguém ficou de fora e tal, a gente vai tentar trazer uma promoção também bacana aqui.
1: Não,
0: desejar agradecendo o Diogo também e todos vocês por sempre abrir as portas pra gente, né? Cara. Sempre abrir as portas pra gente e tocar a nossa canção, que é o mais importante também.
1: Exato. E aqui a sintonia, historicamente, sempre. É, tipo coração de mãe, mas tá meio apertada a grade, não, mas jamais fechamos as portas pra alguém, né? Que a gente, desde a época em que, pra vocês, assim, era difícil, mas né, que não tinha tanta visibilidade. Hoje a gente sabe, tem as redes sociais, tem outras formas, mas o rádio continua sendo forte.
0: O rádio.
1: Ele não perde o seu lugar,
0: você tá trabalhando, você tá estudando, você tá pra cá, tá pra lá, tá em casa, tá ouvindo o rádio. Né, isso é muito importante.
1: É verdade. Quantos estão aí dirigindo, trabalhando, ouvindo, como você falou, e ouvindo o nosso bate-papo, e o rádio tá aí, e as portas abertas sempre pros músicos, né, pros talentos que merecem, vocês são, moram no coração da Rádio Sintonia historicamente. Tá? Obrigado. Prazer, que bom que você voltou, eu sei que tu não tava bem lá também, mas o bom filho a casa retorna. Né?
0: Isso, estamos aí e com projetos novos vindo pela frente também. Isso. Pessoal, fica ligado nas redes sociais também, no Carisma, que a gente vai divulgando durante esse ano o que vem chegando por aí.
1: O bacana é que vocês são dois vocalistas, não tem aquela coisa do ego, né? Ele tem mais estrada do que tu, tem certeza que tu, como jovem, ele aprende contigo, você troca experiência com ele.
0: Com certeza.
1: E estão ali brigando pelo mesmo objetivo, que é fazer o Carisma chegar a cada vez.
0: A briga de egos, ela só te distancia.
1: Só distancia.
0: Você vai um pro lado e outro pro outro.
1: Isso eu vi ele falar, boa felicidade que tu voltou. Ele disse, puta, agora vem da bate aquele ciúme, né? Pô, o cara voltou, agora vai tirar o meu lugar. Que nada, cara, vem pra somar.
0: Vamos fazer junto, né?
1: Fazer junto.
2: Precisava, nós conversamos com o Marco, justamente era isso, precisava de mais um cara que puxasse a corda pro mesmo lado, vamos puxar a carroça junto.

0: Vamos lá, vamos fazer, fazer força junto, né? Trabalhando.
1: Isso.
0: Mas obrigado, Éder, obrigado ao Diogo aí, que sempre que a gente manda um contato aí, de pronto ele atende nós. Obrigadão aos ouvintes que peçam, curtam a nossa nova música. Quem quiser entrar em contato, entra lá no Instagram do Carisma. Assistam também o nosso videoclipe, vocês querem ver, vamos ver se esses homens são mais ou menos, são bonitos, são feios, vocês estão curiosos.
2: Um pouquinho,
0: estão curiosos, vão lá no YouTube ver nós.
2: Ver os rapazes lá.
0: Muito obrigado, meu querido.
2: Maravilha. Conversei com o William, conversei com o Leandro do grupo Carisma. Eles vieram aqui para falar um pouquinho da história do Carisma, desse momento bacana que eles vivem, do retorno do Leandro há 8 meses pro Carisma e dessa música que a gente vai ouvir agora, né? Você já ouviu várias vezes aqui na programação, mas essa é a música de trabalho agora do Carisma. Que toca em todas as rádios e toca bastante aqui na sintonia também. Agora ou nunca mais.

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0: nota de falecimento. Os familiares de Luzia Freiberger, mais conhecida por Lúcia, comunicam o seu falecimento ocorrido nesta quarta-feira, aos 78 anos de idade. O corpo está sendo velado no salão da Igreja Católica de Santa Teresa, em Aurora, onde haverá nesta quinta-feira, às 15h, a realização da celebração dos funerais, seguindo logo após para o crematório Jardim Primavera, em Rio do Sul. A funerária Santa Cruz comunicou o falecimento de Luzia Freiberger, mais conhecida por Lúcia. A família enlutada, nossas condolências.
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1: Em Vidal Ramos, famílias de baixa renda que vivem na área urbana podem buscar informações sobre o programa Lar Legal. A iniciativa é voltada à regularização de imóveis ocupados há anos por famílias que ainda não possuem a documentação definitiva da propriedade. Os moradores interessados devem conferir os critérios e as orientações para saber quem pode participar do programa. Mais informações estão disponíveis nos canais oficiais da Prefeitura de Vidal Ramos.
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1: Comando Sintonia até às 5, nós vamos juntos aqui na sua 94.7. Vem comigo, vem com tudo. E hoje tem sorteio aqui, viu? Para você participar comigo, nós estaremos sorteando um balanceamento e uma geometria no Concorde Auto Center de Rio do Sul e rodízios de sopa para o CT de Onas para hoje, dia 13. Lembrando, você precisa pegar os vale-brindes aqui na rádio, especialmente os rodízios de sopa para hoje. Até no máximo 19 horas tem atendimento aqui na frente, tá? Então, já se programe para vir buscar até no máximo 19 horas e não perder aí o rodízio de sopa se você ganhar aqui, beleza? 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
4: Áries.
1: Muito bem, começando aí aos signos, as previsões para hoje, quinta-feira, 13 de agosto, Áries, a rotina pede ajustes, resolva o que estava acumulado na agenda e cuide da saúde. Uma conversa afetuosa com o par ou com o sócio vai destravar um acordo que estava emperrado. O charme fará mais efeito do que a insistência, Áries.
4: Touro.
1: O dia vai trazer surpresas gostosas na vida pessoal, algo que estava emperrado em uma negociação de imóvel ou em um assunto de família vai se resolver com mais facilidade. Aproveite para aumentar a sua exposição e conquistar novos espaços, Touro.
4: Gêmeos.
1: Então, Gêmeos, uma conversa animada vai trazer um convite romântico ou uma boa notícia sobre um projeto criativo. O imprevisto da vida pessoal poderá interferir na agenda. Respire fundo e reorganize os compromissos. As finanças ganharão reforço com uma iniciativa sua. Escreva, troque mensagens e brilhe mais. Suas palavras vão abrirão portas importantes hoje, Gêmeos.
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4: Câncer.
1: E aí, Câncer, comunicações e contatos vão movimentar o dia. Uma mensagem bem colocada renderá mais do que uma reunião inteira. Uma negociação sobre dinheiro terminará com um acordo agradável. Valorize o que você entrega. Com Marte em seu signo, a disposição estará alta e você dará conta de muita coisa.
4: Leão.
1: Então, Leão, depois da virada de ontem, o dia pedirá pé no chão. E cuidado com o orçamento. Organize as contas e defina prioridades. Mercúrio e Vênus, em sintonia, deixarão sua fala irresistível. Aproveite para firmar acordos, negociar e harmonizar relações. Um contratempo repentino testará a sua paciência.
4: Virgem.
1: Fechando aí a primeira parte dos signos com Virgem, hora de desacelerar e se dedicar ao autoconhecimento. A finalização de um ciclo virá acompanhada de serenidade e de mais consciência das suas responsabilidades futuras. Você poderá encerrar a sua participação em um grupo e começar em outro. Embarque na onda de energia positiva e inove na atuação profissional. Proposta financeira atraente dará no que pensar, Virgem.
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2:19, galera. 2:19 na sintonia. Boa tarde, obrigado pelo carinho da sua audiência. A gente ouviu o Rick Martin e o grande Luan Santana na música Estranho. E você manda mensagem para mim aí para participar do sorteio. Agradecer quem já mandou, quem participou. Muito obrigado. Nós temos aqui. Alô para as meninas que estão ligadas com a gente, a Valquíria, a Milena e a Lorena, boa tarde. Erlon, adoro o seu programa, muito obrigado. Sou a Maria Freitas de Chapadão Lajeado, valeu. Rapaz, veio uma pergunta aqui pro Leandro e ele já se mandou, rapaz, só vi agora. Pergunta pro Leandro se ele lembra de comer bolo com os garçom em um casamento. O Beto Garçom. Atendendo ele da Banda Elite, muito gente boa, muito bem, eu vou mandar isso pra ele daí, eu peço pro Diogo encaminhar lá, viu, querido, obrigado, o Beto Garçom, muito bom. A Andressa Mes Rossman, tá nos ouvindo no Rio do Norte, participando do sorteio, a Dulce da Rosa, também, Dulce, obrigado, a Adilene Props, Reif, Ribantinhas, quero participar de todos os sorteios, e uma ótima tarde, e que o Grupo Carisma ficar mais forte ainda com a volta aí do Leandro, é verdade.

Né? O Leandro, que é a voz do carisma, e teve um tempo afastado, né? Acho que foram 5, 6 anos, e voltou aí já 8 meses, né? Com tudo. Muito bom. Valeu a Daniel Schmitz, também no Rio Antinhas, tá ligado com a gente, quero participar do sorteio. Obrigado aí, meu querido. E vai mandando mensagens pro Rodízio de Sopas. Nós temos aí o Balanceamento e a Geometria, presente da Concord Auto Center de Rio do Sul. Traz uma gelada, traz uma cerveja urgente, é o que diz Nayara Azevedo e Maiara Imaraíza. 2:21.

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8: Nota de falecimento. Os familiares de Luzia Freiberger, mais conhecida por Lúcia, comunicam o seu falecimento ocorrido nesta quarta-feira, aos 78 anos de idade. O corpo está sendo velado no salão da Igreja Católica de Santa Teresa em Aurora, onde haverá nesta quinta-feira, às 15h, a realização da celebração dos funerais, seguindo logo após para o crematório Jardim Primavera, em Rio do Sul. A funerária Santa Cruz comunicou o falecimento de Luzia Freiberger, mais conhecida por Lúcia. A família enlutada, nossas condolências.
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1: Banda legal, Ataíde Alexandre, Laço Aberto, a gente ouviu. 2:34. Dulce da Rosa, tá ligada com a gente? Quero participar do sorteio. Dulce da Rosa de Bela Vista, boa tarde, boa sorte. Também, boa tarde, Adilene Props, Reif, Rio Antinhas, Petrolândia, na audiência. Quero participar do sorteio. Também Davi João Rosa da Bela Vista, Fernando Carlos Truppel de Alto Garrafão em Buia, quero participar do sorteio e mandar um beijo para minha esposa Adriana Jorge Truppel. Tá dado o recado, meu querido. Também o Dalvino Alessio Schereder de Dona Luísa Atalanta mandou mensagem. Valdeci Schmidt do Rio do Norte na audiência. A Karine Fernandes da Silva do Braço Perimbó, boa tarde. Nilson Sebo em Indaiá Petrolândia tomando o seu famoso mate aí, né? Na audiência da rádio, tá bom? Obrigado, meu querido. E aí, tá participando? Manda pra cá o teu recado, teu alô, 91920947.
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1: Pode mandar texto, mande letra aí, liga no fixo também, que a Cleide atende, e você pode ganhar um balanceamento e uma geometria completa no seu carro, presente da Concorde Auto Center de Rio do Sul, ou um dos rodízios que eu tenho para sortear hoje, rodízios de sopa para hoje à noite no CT de Onas, lembrando, você precisa retirar o Vale Brinde aqui até no máximo 19 horas de hoje para não perder o cartão e ir no famoso espetáculo.

espetacular rodízio de sopas do CT, tá? Hoje, a partir das 18h30 por aí, já tem sopa lá à vontade pra você, além dos acompanhamentos, né? Uma delícia. Então, Xeloqueiro agora, às 2h36, daqui a pouco as últimas dos signos. Cheiro no lenço, canta Xeloqueiro, vem comigo, vem com tudo nessa tarde fechada, chuvosa, nublada de inverno brasileiro, 13 de agosto, quinta-feira.

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0: Edson Hudson, Jean Giovanni, Vontade Dividida.
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0: Vem aí pra você já as últimas dos signos. Deixa eu lembrar o seguinte, ó, participe e ajude a causa animal. A APAPES, Associação de Proteção Animal Pâmela Scheidt de Imbuia, promove no sábado uma noite de bingo e sopas em benefício dos animais acolhidos. Será 15 de agosto, agora próximo sábado, a partir das 18h30 da noite, no Cruz de Malta, em Imbuia. O cartão custa R$40 e dá direito a duas cartelas de bingo. Toda a renda será destinada à causa animal. Participe. Apoio Rádio Sintonia. E vamos conferir as últimas dos signos no horóscopo do dia.
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2: Libra.
0: Às 2h45, Libra, um dia mais introspectivo, pedirá pausa e fará você desacelerar antes de começar um novo ciclo de vida, né? Isso fará bem para você. Uma conversa com amigos trará informação valiosa e acolhimento. Marte manterá as conquistas na carreira aceleradas. Mantenha a agenda flexível.
2: Escorpião.
0: As amizades e os grupos vão abrir caminho.

0: de expansão profissional. Uma indicação poderá render novo contrato, conversas nos bastidores esclarecerá uma dúvida de trabalho. Ouça com receptividade. Marte incentivará viagens, estudos e a solução de documentos. Deixa a papelada em ordem. Mudança repentina de plano exigirá flexibilidade, Escorpião.
1: Sagitário.
0: A carreira estará em foco. Você vai organizar as entregas e apresentará ideias com grande eficiência hoje. Decisões sobre curso, viagem ou publicação avançarão com naturalidade. Espere por aprovações. O imprevisto poderá bagunçar o dia. Amigos darão o empurrão que faltava em um projeto autoral. Seu prestígio está em alta, Sagitário.
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1: Capricórnio.
0: Olha, ótimo momento para viajar, aumentar a sua exposição, participar de eventos e ampliar as parcerias profissionais. Uma nova associação poderá abrir um caminho de trabalho atraente com respostas positivas na área financeira e aprendizados nesta fase. As mudanças serão bastante positivas. Renove suas estruturas. Respostas existenciais orientarão as próximas escolhas. Você de Capricórnio.
1: Aquário.
0: E aí, aquariano, assuntos financeiros vão interferir na vida íntima, viu? O dia favorecerá acordos e aumento da confiança no relacionamento especial. Uma conversa leve com o par ou com o sócio vai resolver o que a discussão só complicaria. Marte pedirá cuidado com a rotina e com a saúde. Distribua seus esforços melhor. Um imprevisto pode trazer mudança de última hora. Encontre um atalho.
1: Peixes.
0: Fechando as previsões de hoje para peixes, uma proposta de trabalho ganhará com boas condições. Leia os detalhes com atenção e discuta o contrato. As parcerias estarão em destaque. Encare conversas delicadas com leveza e encerre um processo do passado. Marte vai esquentar o clima no amor e ativará sua criatividade também, viu? Um acerto financeiro aliviará pressões. Tá bom? E contorne imprevistos com mais humor, peixes.
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0: 2h48, amanhã tem mais horóscopo na sua tarde. Agora tem a gata do milênio. Canta, Daniel. Vem com tudo. Boa tarde.

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2: Bora lá, faltando 4 minutos para as 3 da tarde. Daqui a pouco tem notícias aqui, repórter Sintonia para você. Boa tarde, Jair Salésio Melo aí no bairro Nossa Senhora de Fátima, ouvindo a Sintonia. Mandou mensagem, quero participar do sorteio, tá concorrendo aí, meu querido, boa sorte. Aldori Frutuoso, do condomínio Dona Eulália, de Tuporanga também, mandou mensagem pro sorteio. Obrigado, Aldori, boa tarde. Bruna Rolling Sebald de Alto Rio Novo, também participando aí do sorteio dessa tarde. 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E por falar nisso, hoje tem mais um sorteio aqui, né? Para você que participar com a gente, o sorteio de um balanceamento e uma geometria do Concorde Auto Center de Rio do Sul para você. Vamos de Paula Fernandes, na sequência então as notícias, tá bom? Depois de Anota Aí, às 2:57, Paula Fernandes.

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1: Em Imbuia, foram prorrogadas até o dia 19 de agosto as inscrições para o Campeonato Municipal de Futsal e Voleibol 2026. As equipes interessadas devem procurar a Secretaria Municipal de Educação para realizar a inscrição. Também no dia 19, às 7 da noite, será realizado o Congresso Técnico no Ginásio Municipal de Esportes com as orientações e definições da competição.
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4: 15 horas.
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4: 6:03. Boa tarde também aqui para Janine Prestes de Tuporanga, participando aqui do sorteio dessa tarde. Obrigado. Vem aí já versões da sintonia. 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Ele sempre nesse horário traz aí uma música, uma versão, né? Às vezes música que ganharam várias versões, tiveram várias regravações, enfim, vamos saber mais uma história de uma música com Charles Bogo.
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5: Em 1993, o Brasil conhecia a canção Você Só Me Faz Feliz.

Dentre as principais regravações, o próprio Daniel incluiu Você Só Me Faz Feliz em seu álbum de 40 anos de carreira e trouxe a dupla João Bosco e Vinícius pra

0: 2024. Os irmãos de Rinópolis, cidade do estado de São Paulo, Gilberto Gomes de Almeida e Gilmar Gomes de Almeida, trouxeram esse clássico do sertanejo novamente à tona. E a gente confere agora aqui na Sintonia.
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0: Gilberto e Gilmar, você só me faz feliz.

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0: Erlon Carlos. 3:15, 15:15, ele já está aqui para falar de esporte, Eronil de Oliveira, com apoio sempre da Marmac Máquinas e Equipamentos. 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

0: 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Boa tarde, Eronil de Oliveira, informações do esporte contigo, meu querido.
1: Boa tarde, meu amigo Erlon Carlos e ouvintes do Comando de Sintonia. Vamos falar de futebol aqui. Tivemos ontem pela Sul-Americana, oitavas de final, jogo de ida.

0: Dele e o jogador, ex-jogador do Atlético do Bragantino, agora no Atlético Mineiro, fez o gol e o Galo largou na frente nas oitavas de final. Hoje à noite teremos Vasco da Gama e Olímpia e 19h. Alô, Bruno, já prepara aquele suco de maracujá que fortes emoções hoje contra o Olímpia. Santos e Macará, lá do Equador. Josué e família santista aí também já pode preparar que, mas em casa o Santos às vezes ajuda, né? Às vezes. Se o Neymar jogar, já é meio caminho andado. E às 21h, fecha a rodada Cienciano do Peru, enfrentando a equipe do Botafogo, que são os brasileiros na Sul-Americana, oitavas de final. Na Libertadores, o Luiz Zubeldia, ex-treinador do Fluminense, foi demitido por justa causa. Hoje de manhã. Conversava com o Erlo antes aí no Jornal da Sintonia de que o jogo foi na terça-feira. A torcida queria a cabeça dele. Não jogou bem o Fluminense, empatou em casa com o time ali. E aí ele demora 48 horas praticamente para demitir o treinador. O que que mudou de terça-feira às 21h, quando terminou o jogo, para hoje de manhã, 9h? Os caras estavam em reunião, será até agora, para decidir que o treinador, ele tá 8 jogos sem ganhar.
1: 8 jogos?
0: 8 jogos, desde a Copa do Mundo ali. Porra. Eu acho que foi contra o Santos, a última vitória do Fluminense. Uma derrota e 7 empates, e o treinador está demitido por justa causa. O Marcão, que é aquele, não é macaco gordo, mas quebra galho, né? Ele tá ali como um interino. Ele vai comandar o time do Fluminense, que tem um joguinho fácil sábado contra o Palmeiras.
1: Ah, beleza.
0: Tranquilo, tá, beleza, pura.
1: Que o Palmeiras vem de uma situação que não ganha.
0: Né? Não ganha e ontem também não ganhou. É. Então, quer dizer, jogo tranquilo pro Fluminense, o Marcão aí. Vai que ele dá sorte.
1: Dá sorte.
0: E o Fred, que é o treinador da gurizada, sub-20. Ele começou como treinador no sub-20 do Fortaleza e agora é do Fluminense. Quem sabe? Mas ele vai ser o treinador aí do Fluminense, ele que fez muitos gols, mas entre fazer gols e treinar é diferente, né? E alguns acertam, né? E jogadores ao comando, né? Que foi o caso aí do Felipe Luiz, que eu acho, penso que vai demorar.
1: Ele tá
0: acontecer
1: na Europa,
0: isso.
1: Né?
0: Tá no Monaco da França, né?
1: Pois é.
0: E já estreou com vitória lá, 5-2 ou 5-3, um jogo amistoso.
1: Cara,
0: lá.
1: Eu gosto muito dele, eu acho um cara muito centrado, educado, é uma outra cabeça.
0: Outro, bem diferente.
1: Eu acho
0: ele ainda continua jogador, né?
1: Acho o técnico do Palmeiras muito mal criado, muito indisciplinado, tu entende? Se roubar pra ele, tá bom. E o cara não pode ser assim. É claro que envolve muito dinheiro, tem que ganhar. Mas, cara, quando é. Tu não viu? Não, esse lance eu não vi, eu não estava olhando. Oh, o cara vê o pênalti, não vi. Não, fala a verdade, não, realmente foi não marcado pra nós.
0: Esse é o detalhe.
1: Então, tem que ser honesto, cara. O cara só quer pra ele, pô.
0: Só tem um lado, né? Daí não.
1: Eu já tô com aquele português por aqui, cara. É verdade, cara.
0: E esse jogo de ontem, tivemos o Palmeiras empatando com o Cerro Porteño. Eu comentava com o Diogo, eu pensei que o Palmeiras ia atropelar os paraguaios, mas não, ficou pra semana que vem lá no Paraguai. Cerro Porteño e Palmeiras. Se empatar, irá para os pênaltis, da mesma forma que Cruzeiro e Flamengo no Maraca semana que vem. Se persistiu 1-1 de ontem lá no Mineirão, um jogo equilibrado, tanto que posse de bola 50-50, chutes a gol 14, o Flamengo chutou 12, a equipe do Cruzeiro. Então, bem equilibrado o jogo, 1-1, dois golaços, inclusive. Golaço aí, o primeiro do Cruzeiro, o Arroyo e o Lino do Flamengo, parece que encontraram ele lá na Gávea, na finta que ele...
1: Isso ali dá alguns memes, ele andando de patinete, né? Esse cara deve ter feito, né?
0: Ali não perdoa, porque atacante da uma de zagueiro, não sabe pra cá. Ele foi mais louco, olha.
1: Nossa.
0: Parece que ele pegaram ele.
1: Malou que o pá do balão, velho. Ele foi...
0: Parece que pegaram ele lá no Rio de Janeiro, subindo no Cristo Redentor, lá da finta que ele levou.
1: Cara, deu um come que passou.
0: Na verdade, o arroio virou um mar, né? Aham. Não era arroio, era um mar. Né? A finta que... E depois o Paquetá, com a Stephanie, tá indo pra Rio do Sul agora, ela e o José vão lá na Ferro Sul. Aham. Ela, torcedora fanática do Lucas Paquetá, né? Fez um golaço também, ele só entrou. Primeiro, boa noite pro goleirão do Cruzeiro, foi o chutaço de caneta esquerda empatando o jogo e agora ficou para quarta-feira que vem. Hoje à noite teremos Mirassol e LDU lá em Mirassol, E lá na Argentina, o Corinthians sem o Memphis Depay, que o

0: Romy falava aí, que escutou hoje, mas é que o Corinthians vai ter que desembolsar 180 milhões de reais, que era uma dívida de 90, 80, alguma coisa ali. Mais juros chegar, e quase 200 milhões.
1: Pode chegar esse valor, já pensou, cara?
0: Pra um time que não tem.
1: Já tá mais quebrado que arroz de terceira, velho.
0: Trabalho de manhã pra comer de noite, e daí agora dos 180 milhões.
1: Cara, rapaz, como é que vai pagar isso aí, velho?
0: Olha, vai ter que ser.
1: E tu soube que o Corinthians tem lá, acho que é 20 milhões. Pra estampar na camisa lá, tem um site, eu acho que é um site de adulto, tá? Que é. Tem OnlyFans, que é um negócio de mulher que faz pro, né? E tem lá um negócio de adulto que patrocina o Corinthians. E esse grupo ofereceu mais 5 milhões pro Corinthians pra pagar
0: o Memphis Depay.
1: O Memphis Depay, pra ele ficar, tá? Ele ofereceram isso. Pra ele, daí seria 25 milhões, eles dariam 5 milhões a mais pra não rescindir e voltar com o cara. E, mas só que depois que agora desandou a maionese, amigo.
0: Não.
1: E vão ver se ele já foi pra imprensa, lavaram roupa suja. Tá?
0: Agora não tem mais volta.
1: Ouvi isso hoje de manhã, ouvi numa rádio de São Paulo, e os caras comentaram isso aí, de que houve essa
0: proposta
1: do patrocinador lá, que aumentaria em 5 milhões, que é um bom dinheiro, por dar 30 milhões por ano, amigo.
0: Poxa, é uma grana e tanto.
1: Pra caramba, tá? Pra ajudar a custear ele e ver se consegue ir empurrando com a barriga essas dívidas mais pra frente, né?
0: 2050, 2080. Esse é o nosso futebol brasileiro que, infelizmente, por isso que algumas equipes, a gente sabe que estão de pires na mão aí pedindo ajuda, porque olha, principalmente aí, desses 20 times ali, no mínimo uns 3 ou 4 que estão bem financeiramente, né? Porque o restante patrocínio, tem gente que já pegou o patrocínio do ano que vem das emissoras de televisão que acompanha as equipes para poder saldar os débitos. Ali é Flamengo, Palmeiras e Cruzeiro, possivelmente o Bahia, que é uma SAF, né? Mas os demais estão trabalhando de manhã para comer à noite. Então é complicado. Por isso que o nosso futebol aqui evolui, mas a nossa seleção acho que vai ser difícil. Nós ver o Hexa, nós já conseguimos, mas não ganhamos. É que nós estamos seis vezes sem ganhar o jogo.
1: Sem ganhar.
0: Então eu penso que vai aumentar mais um cadinho, né? Vamos aguardar. Daqui a pouco nós voltamos para falar da Copa Atalanta.
1: Obrigado, Herô. Valeu, meu irmão. Um abraço. Seguimos aqui às 3h24 com Saudade na Bebida.
2: Paulo e Natan.
1: Paulo e Natan e Panda.
2: É nóis.

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1: 3:26.
0: 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Comunicado, a Celesc comunica que para a realização de obras no sistema elétrico vai interromper o fornecimento de energia nos seguintes locais, datas e horários. 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Os serviços poderão ser cancelados se as condições não forem favoráveis. Por medida de segurança, considere sempre a rede energizada. Emergência, ligue 08.048.0196.
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0: 3:31. 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Vamos lá, temos um áudio aqui.
2: Boa tarde, Lucas. Com a Denir Dipsen, da Serra Grande.
0: Fala, Denir.
2: Quer participar do sorteio?
0: Obrigado, tá participando aí a Daniela Uller Porto, de Tuporanga. Também mandou mensagem para o sorteio, obrigado. Sou Roberto Júnior de Arruda, Dona Luísa Atalanta, quero participar dos sorteios e mandar música para minha esposa Aline, que está na costura, tá aí trabalhando também com o radinho ouvindo a sintonia. Obrigado, viu? A todas as queridas costureiras de toda a região, que sempre são nossas ouvintes, muito obrigado, tá? Até 4:30 dá tempo, tem uma hora ainda, um pouco menos de uma hora, para você interagir com a gente, mandar a tua mensagem, participar. Nome completo, de onde está falando e o que você gostaria de concorrer, tá? Balanceamento de geometria no Concorde Auto Center, rodízio de sopas no CT Leonas para hoje, ou dos prêmios, né? Identifique aí que a Cleide organiza, faz o sorteio e logo mais a gente divulga aqui os ganhadores, tá? 91920947 e também no 35338310, que é o telefone fixo aí para tua mensagem, para tua
3: participação. Mande áudio,
0: mande texto, mande letra, como for melhor, tá bom? São 3:34. Diego e Vitor Hugo e o sucesso Tubarões.
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4: 3:41 agora, 15:41. Vamos lá, ouvinte participando aqui com a gente nessa tarde.
5: Oi, amiga, aqui é o Herm da Princesinha da Embuia. Tô lavando roupa de cama, já são a terceira maquinada, agora terminou.
4: Ô, louco!
5: Valeu, guria, a gente tá em casa, a gente não para. E quero mandar um alô pra minha namorada lá do Pinguirito, tá bom? Eu não vou dizer o nome dela agora, ela tá lá em Borretiro, foi lá visitar um tio dela, tá bom, amigo?
4: Tá bom.
5: Aqui é o Herm da Princesinha da Embuia, eu quero que eu corra o prêmio da gormafia do carro ali, tá
4: certo.
5: Bom? Pode botar aí, eu quero que eu corra esse prêmio.

0: Emerson Chula, tá bom?
1: Emerson Chula.
0: Participar do sorteio.
1: Beleza,
0: valeu?
1: Ele tá lá, ó.
2: Leva, leva, leva. Ó. Esfrega, esfrega, esfrega.
3: Bicho, lava bem a perereca na água salgada.
1: Não, não, nada de lavar a perereca, ele tá lavando roupa.
2: Leva, leva.
1: É. Segundo ele, ó. Esfrega, esfrega, tá lavando esfrega. Roupa de cama, o Emerson Chula. Obrigado aí, meu querido Emerson, pela audiência. Um abraço, boa tarde. 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Muito bom. Alô, Norberto Reis, também ligado com a gente, bairro Boa Vista. Carmen Reis também participando. Obrigado. Larissa Faber, Chapadão do Lajeado, aquele abraço. Obrigado pela companhia, pela audiência. Aqui também. Boa tarde, Josete Márcia Calde, Ituporanga. Quero participar aí do sorteio, tá concorrendo. Logo mais a gente divulga aí depois das 4:30. Até 4:30 tem tempo ainda de você interagir com a gente, mandar o teu recado, dizer o que você gostaria de ganhar, mesmo que o seu nome, a sua participação não seja lida aqui por uma questão de tempo. Se você colocou direitinho, né? Teu nome completo, onde está falando, a Cleide põe lá para fazer o sorteio e você tá dentro, tá bom? 3:43. João Bosco e Vinícius, sem esse coração.

0: Para você agora as características dos aniversariantes de hoje, com apoio da Exata Crédito. 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
0: Isso aí, primeiro parabéns, né? Você aniversariante desse 13 de agosto, feliz aniversário. O nascido nesse dia tem muita força interior e quando persiste, sempre consegue os objetivos a que se dispõe. Tem um coração grande e sensível e pode, em função disso, deixar-se enganar por pessoas de má fé. Sua personalidade é generosa, gosta de ajudar a defender os mais fracos e necessitados de auxílio pelo simples prazer de servir de apoio. Seu temperamento franco, aberto, costuma destacar-se em qualquer ambiente, o que lhe atrai muitos amigos, mas também muita inveja. Deve estar sempre alerta em relação aos inimigos ocultos, aqueles que, em percebendo seu carisma e simpatia, procuram prejudicá-la através de artimanhas e fofocas. É pessoa extremamente romântica e sensível. Em função disso, deve ter extrema cautela, pois pode vir a sofrer por amor. Hoje, nós lembramos o nascimento do rapper Thiago Marque, da atriz Simone Gutierrez, Sebastian Stan, ator, Romeu Tuma Júnior, político e ex-delegado, chega aos 66 anos. Hoje, o comediante Murilo Couto também faz aniversário. A modelo Nani Azevedo chega já aos seus 41 anos. O Marcelo Novaes, que é ator. O Lucas. Lucas Moura, jogador de futebol, 34 anos. A cantora Lennon Stella, canadense, 27 anos. O rapper Jaimin, rapper, ele é da Coreia do Sul, né? Julia B, cantora, 27 anos. Alguns conhecidos, alguns famosos que nasceram em um dia como hoje. Nesse dia, a gente lembra aqui famosos que também se foram, né? O Eduardo Campos, político, lembra? Passa o tempo, né? Morreu em plena época de campanha, né? Caiu aquele avião em 2014, 24, 26, já se vão 12 anos exatamente no dia como hoje. Morreu o candidato a presidente Eduardo Campos. O poeta Murilo Mendes em 1975 e o radialista Macedo Neto, ele foi famoso radialista e dublador também, né? Alguns conhecidos aí que nos deixaram em dia como hoje. Mas você que está de aniversário, que é importante, tá vivinho da Silva, ó, parabéns, aproveite o seu dia.

0: parabéns pra todo mundo, parabéns, até pro Zeca.
1: Zeca analisa de boneca, trocou a madrinha por uma caneca.
0: Agora 3:50. Bora aí com Matheus Fernandes.

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5: Legal demais ter você aí na nossa companhia até às 5 da tarde. Música, informação, alegria. Fala informação, já já tem mais uma edição do Repórter Sintonia por aqui, né? 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
1: Isso aí, Chega Mais em Ituporanga. Boa tarde, Terezinha Cardoso, aí no bairro Gabiroba com a gente, Luiz Carlos Santana na Gabira, a Elisete Mites Mauerwerk da Bela Vista também, mandando alô para as meninas da facção da Elisete, tudo de bom aí para vocês. Janine Prestes de Ituporanga também participando, Diego Henrique de Amorim também quero participar, tô ligado na melhor companhia. E aí nos enviou a mensagem aí pelo aplicativo acompanhando a gente e você agora, né, pode ao ouvir pelo aplicativo a nossa programação por ali também é fácil você interagir, mandar o teu recado, fica bem simples, bem fácil, tá bom? Vamos de música depois do musical São Francisco com essa canção aí, Já Virou Loucura. Tem notícias pra gente no Repórter Sintonia. 3:57 agora.

0: Cambará durante a sessão desta semana. O pedido de manutenção foi apresentado pelo vereador Eduardo Neckel, que também solicitou informações sobre uma emenda de R$300 mil destinada à recuperação das estradas de Cambará, Costãozinho e Costão do Frade. A sessão também teve cobranças na área de saúde, agricultura, transporte escolar, iluminação pública e segurança. Entre os pedidos estão informações sobre uma caçamba da Secretaria da Agricultura que estaria parada há cerca de 4 meses e sobre a instalação de câmeras de vídeo monitoramento na área rural. Ao todo, 9 projetos de lei deram entrada na Câmara e agora seguem para análise das comissões.
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1: Aí, caminhonete inteira, Conrado e Alexandro. 4:11. Agora 4:11. O Eronildo já vai trazer notícias de esporte já na sequência pra gente. O Luiz Marildo Silva tá ligado lá em Alto Chapadão 3 Barras. Quero participar aí do

0: Corteio, obrigado Luiz. É, o Sidney em Leoberto Leal, ouvindo a programação, obrigado Sidney, não mandou o nome completo, mas disse que é o Sidney de Leoberto Leal, um abraço para ele. A Giovana Lemco, também ligada aí com a gente, obrigado Giovana. É, Alan Júnior Ferreira, Chapadão do Lajeado, curtindo a programação. A Larissa Heitz de Alto Santa Luísa, Vidal Ramos, mandou mensagem aí pro sorteio também, obrigado. A Tereza Cardoso, nos ouvindo aí no bairro Gabiroba. A Silvana Xavier Silva, quero participar, sou de Alto Chapadão 3 Barras.
1: Oi, boa tarde, aqui é a Maria Bilk da Bela Vista de Poranga. Eu queria participar do sorteio do rodízio de sopas, tá bom?
0: Tá bom, um Maria. Obrigado, boa tarde pra você, boa sorte. 4 horas 12 minutos agora.

0: E ele chega, então, informações pra gente, 4:12, o Eronil de Oliveira tomando seu cafezinho, chegando aí para falar de esporte, mais esporte amador agora, aqui da nossa região, atualizando aí as informações, sempre à tarde, em duas edições, né, meu caro Eronil de Oliveira?
1: Era isso que nós estávamos debatendo ali, ó. É, falando, o Moitas tem treino hoje para se preparar para esse jogo de sábado, do Henrique Rollets contra a equipe de São Carlos, na, o jogo da volta. Eles foram 1.100 quilômetros, né? Porque 550 para ir, 550 para voltar. Saíram daqui no, na meia-noite de sexta-feira, sábado já praticamente. Chegaram 8:30 da manhã lá. E depois do jogo, chegaram 8:30 da manhã aqui em Poranga, de volta. Então, quer dizer, o pessoal de São Carlos vai fazer o mesmo trecho no próximo sábado. Ingresso antecipado aí, você compra o masculino R$15 no Jonas Esporte e no Betos Esporte. O feminino R$5 antecipado. Na hora, no sábado, vai ser R$10 para o feminino e R$25 para o masculino, para você acompanhar esse jogo aí da Copa Catarinense. Jogo da volta, que por enquanto estava analisando a tabela ali, a equipe do Moitas está em primeiro aí de todos, que ele ganhou já 3 jogos nessa competição e vai ser acumulativo ali as vitórias, né? Então, já 9 pontos, né? Que venceu os 2 primeiros jogos, venceu em casa contra Campo Herê e é o jogo da volta, então são 6 pontos, e agora a primeira partida desta fase aí venceu São Carlos, então chega a 9 pontos, tá na ponta da tabela a equipe de Poranga, que inclusive já tem até arbitragem para sábado ali, esse jogo, convida, a sintonia estará lá transmitindo a partir das 18 horas. Conversamos com a galera, pessoal lá de São Carlos, para não antecipar que nós temos uma formatura da nossa companheira perto, né?
0: Sim.
1: Inclusive o Elo disse que é para eu representar ele lá, que o Elo tem bandinhas e eu como tomo todas, né? Então vou acabar com o estoque de água tônica aí.
0: Vale.
1: E a Copa Atalanta também começa no sábado, mas categorias de base, aí o livre, a partir de segunda-feira aí, os jogos, mas no sábado, 15 de agosto, lá na cidade de Atalanta, com a organização aí do nosso amigo Rodrigo, grande Rodrigo, já foi jogador de futsal, já enfrentou alguns jogos, a equipe do Moitas, ele jogava na equipe de Lages, ele que tá organizando aí a competição, o Rodrigo, e a Liga da Cebola, pelo nosso Carecone, o Jackson, eles serão os árbitros aí que estarão conduzindo a Copa Atalanta 2026. Começa sábado às 17:50 no Sub-13, CMED Braço Trombudo enfrentando a equipe do Vila Nova Futsal aqui de Poranga. No Sub-15 teremos às 18:30, estarão se enfrentando no feminino, Mirim Doce enfrentando a time da casa, a CMED Atalanta no feminino, Sub-16. No Sub-11, masculino, DMED Trombudo Central enfrentando a CMED Atalanta, aí tem a solenidade de abertura, e também às 21:00 no Sub-17, DMED Trombudo Central e CMED Braço Trombudo, os vizinhos se enfrentando, então, esses jogos de sábado lá em Atalanta, no ginásio Manuel Inácio Antunes. No domingo também tem jogos a partir das 14:00, galera convidada para acompanhar. E lembrando que lá na cidade de Atalanta não há cobrança de ingresso aí, inclusive, pessoal sempre já com até o prefeito, o senhor Cláudio Santos, ninguém sabe o que é, o Sapo, famosíssimo, o Sapo. Todo mundo sabe o que é, e já mencionou, inclusive,

entrevistas aqui na sintonia, que não há cobrança de ingresso para o pessoal acompanhar os jogos da Copa Atalanta, que começa sábado lá. E para nós fecharmos aqui a Liga Rio-Sulense nesse final de semana, a princípio os jogos estão marcados, né? Mas a previsão

0: lá de Vitimar Sul, do Amazonas, às 15 horas de domingo, dia 16, inclusive aniversário de Petrolândia, e a sintonia estará lá em duas frentes, lá em Petrolândia com o Diogo Damasceno, uhum, e em Lajeado Águas Negras com o Erlon Carlos. E ainda teremos o Atlético DME Ituporanga jogando lá no Parque da Cebola no domingo, 15h, contra o Sertãozinho lá de Rio do Oeste. São jogos aí da Liga Rio-Sulense Série B na rodada deste final de semana. Amanhã nós voltamos, sexta-feira, de volta.
1: De volta, Eron.
0: Rapaz.
1: Semana boa de novo,
0: né? Hoje é dia do canhoto, né? Mandar um abraço aí pro Luiz, que é canhoto, a Tati e a Vanessa Montebello.
1: Eu sou canhoto. Meio canhoto.
0: É?
1: Porque eu escrevo com a direita e chuto com a esquerda.
0: É verdade, é mesmo.
1: Corto com a esquerda.
0: É engraçado isso, porque o Luiz também, ele escreve com a mão esquerda, mas chuta com a perna direita.
1: Tu vê.
0: Ele chuta mal e porcamente.
1: É,
0: mas
1: não, ele não chuta nada.
0: Ele tenta.
1: Ele bate na bola.
0: Ele tenta, né? Ele tenta. Ele disse, eu chuto com a... Eu disse,
1: não interessa. Eu e o Frido chutamos com o pé esquerdo.
0: E são destros. Vai escrever.
1: E a força que eu tenho, por exemplo, pra pegar uma faca pra descascar alguma coisa ou cortar, é na mão esquerda a faca, não na direita. Na direita não tenho. Não manuseio.
0: Agilidade,
1: não,
0: né?
1: Não, não tem. Não consigo descascar uma laranja na direita.
0: E pra chutar na esquerda,
1: na esquerda. Pé direito
0: algum
1: é cego.
0: Alguns dos teus filhos puxou tu assim,
1: canhoto? O Eros é canhoto.
0: Ah. Eu lá, tudo.
1: O Eros direito, escreve e chuta com. Podia dizer, na minha época o professor brigou, mas ele não.
0: Não.
1: Ele escreve com a direita e chuta com a esquerda.
0: Isso vai dar.
1: Não sei, cara.
0: Algo de errado não tá certo, né?
1: Não, é verdade.
0: Alô, Tioeta, um abraço aí, tá de aniversário hoje no dia do canhoto, mas ele não é canhoto, não, ele é destro. Muito amanhã bom. Nós voltamos. Sexta-feira, Erlon Carlos.
1: Sextou amanhã. Obrigado, Eronil de Oliveira, pelas informações. Muito bem. Hoje, como diz o Herô, é dia do canhoto, também dia do vampiro, do canhoto, do economista, do psiquiatra, do encarcerado, do filé mignon, do neurocientista, tá? São isso que se comemora hoje nesse 13 de agosto. Tudo isso é comemorado hoje nesse 13 de agosto. Você sabia?
2: Você sabia?
3: Você sabia?
2: Você sabia?
1: Agora ficou sabendo, né? Eu sou mais eu, Furacão da Vaneira. 4 horas e 19 minutos.

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rodada aí as mensagens, as participações pro sorteio, agradecendo todo mundo que mandou a participação aí, valeu. Ouvimos Eduardo Costa, Imagina Eu, e agora vamos falar de ofertas, de promoções legais para você aproveitar essa semana inteirinha, né? 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Daqui a pouquinho, classificados no Comando Sintonia para você que quer participar aí, né? Então, você pode anunciar com a gente, pode colocar aí o seu anúncio entrando em contato com a Cleide no 3533-8310, tá bom? Já classificados. Kleber e Cauã agora, 1000 adjetivos.

0: Tá aí, mil adjetivos, Kleber e Cauã na sintonia.
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0: E para conversar comigo, está na linha o Jean, da Jean Gil Engenharia Imóveis de Aurora. E hoje, Jean, vamos falar aí da regularização de obras na Receita Federal. Você pode nos passar algumas dicas em relação aí ao INSS da obra, meu querido? Boa tarde.
2: Boa tarde. Pessoal, atenção, você que vai construir e já está construindo, tem obra financiada ou precisa averbar sua construção, preste muita atenção neste recado. 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
0: Esse negócio eu não sabia, não cola. E qual é o melhor momento para começar a pagar o INSS?
2: Então, muitas pessoas me procuram lá no final da construção para pagar o INSS, mas não é o momento ideal. Porque isso acontece, muitas vezes as pessoas não são orientadas. Pessoal, atenção, quanto antes começar o processo, maior será a economia. O melhor momento para começar a pagar o INSS é no início da construção. Começou a obra, já começa a pagar o INSS, onde conseguimos as maiores reduções, que podem superar 70% do valor total em obras convencionais e mais de 90% em obras pré-moldadas. 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
0: Muito bom. E para entrar em contato contigo, como é que as pessoas que estão ligadas aqui agora nesse nosso bate-papo devem fazer?
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0: É isso aí, muito fácil falar com o Jean. Um abraço, meu querido Jean, até a próxima.
2: Valeu, tchau, tchau.
0: Tchau, tchau, obrigado, Jean. Contato aí, repetindo, é 47997882496. Michel Teló agora às 4:35. O Sol, Michel Teló.

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2: 4:42, já 4:42. 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
2: 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E agora, meus queridos, é hora de a gente trazer os classificados do Comando Sintonia pra você.
4: Tá na hora de você vender.
5: Olha a batata, batata baratinha.
4: Tá na hora de você comprar.
6: Onde encontra um coxo pra comprar?
4: Coxo?
6: É, um coxo.
4: Precisa alugar um imóvel?
7: Até preciso, mas tem que ser no centro e barato.
4: Ok, então que tal anunciar no Comando?
7: Tô vendendo a minha sogra.
4: Está no ar os classificados da Sintonia.
7: 10 pila, faço em 30 vezes no cheque.
2: Lembrando, para anunciar, você entra em contato no 3533-8310 ou vem pessoalmente falar com as nossas secretárias aqui na rádio, tá? Na recepção. Começando aqui com quem procura emprego. Procura o serviço de babá ou de diarista. Pessoa procurando serviço de babá ou diarista, procura o serviço de cuidadora de idosos ou acompanhante hospitalar. Tenho referências, tá? Tenho referências para trabalhar. Mulher procura serviço para trabalhar no período da tarde, procura o serviço para costurar em casa. Procura o serviço de motorista categoria E. Pessoa procura serviço de diarista meio período, tem experiência e tem referências. Procura o serviço na área de secretária, área de marketing digital, algo relacionado a essas áreas, sem experiência. Procura o serviço de manual ou repositora em mercado. Procura o serviço de servente, pintor ou soldador. Pessoa procurando serviço de faxineira, procura o serviço na limpeza ou cuidador de idoso, ou trabalhar em lojas no período da tarde. Pessoa procurando serviço de diarista, casal procurando sítio para cuidar, procura o serviço de caseiro, procura o serviço de babá para o período da tarde, e casal sem filhos procura serviço na roça ou para cuidar de granja. Quem oferece emprego aqui, ó, contrata-se assistente de PPCP, mecânico de máquinas industrial, contrata-se assistente de produção, tecelão e operador de máquina industrial. A JBZ Alto Vidros está com vaga para profissional com experiência em vidros automotivos. A Madesh contrata operador de munque florestal, auxiliar de produção e operador de pá carregadeira. Lojas Quero Quero de Ituporanga está contratando vendedor. Procura costureiras para costurar em casa por operação overlock. Contrata-se operador de retroescavadeira para trabalhar na rodovia entre Alfredo Wagner e Rio do Sul. Contrata assistente de PPCP, mecânico máquina industrial. É o mesmo aqui em cima? É, né? Então tá, então paguei duas vezes. Pizzaria Maria Gabriela contrata auxiliar de pizzaiolo para trabalhar aí. Pizzaria Maria Gabriela contrata auxiliar de pizzaiolo. Achados e perdidos. Perdido na carteira preta com listra verde, documentos em nome de Igor Silva, do Curtis, ao centro de Ituporanga. Perdido também uma mochila rosa da Mini, com o nome de Manuela. Tem recompensa aí para quem devolver, encontrou essa bolsa. Celular Poco C85, foi perdido na Serra do Rio do Norte. Perdido a identidade e CNH em nome de Gislaine Jennifer.

0: Fernunes Mauerwerk, Hospital Bom Jesus e até a loja Ande Bem, encontraram um cartão de crédito no nome de Christopher Bueno, o cartão está na padaria Gabiroba, e foi encontrado um cartão Visa de alimentação na subida da rodoviária, o cartão está aqui na Rádio Sintonia. Pessoas que procuram, procuram casa para alugar em Ituporanga e procuram um quarto para alugar ou uma kitnet. Pede-se por doação filhote de gato. Tá? E filhote de gato, procuro por doação um bebê conforto para menino e guarda-roupa de bebê ou solteiro. Pede-se por doação dois guarda-roupas pequenos. Dois, hein? Aí é doação de uma cama de casal. Dois filhotes de guarda-roupa, né? Guarda-roupa pequeno. E pede-se por doação cesta básica para uma pessoa necessitada. Compro balcão com pia. Compro repolho em grande quantidade. E doação aqui, ó, de filhote de cachorro macho, cor creme, um cachorro muito querido, esse cachorrinho adora brincar. Vem cá, Totó, tá? Então, o pessoal tá querendo doar aí, é um cachorro macho, tá? É creme, querido, e doa-se filhote de gatinho também. Então, filhote de gatinho pra doação. Vende-se um Corolla GLI 1.8, ano 2011, completo, valor abaixo da Fipe. Temos o contato aqui para quem quer comprar um Corolla GLI 1.8. E para anunciar, entre em contato com a rádio 3533-8310.
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2: Ô, anuncia aí que minha sogra sumiu.
0: E vamos conhecer agora os ganhadores aí dos sorteios de hoje, agradecendo todo mundo que participou. Vamos lá, começando pelo balanceamento e geometria no Concorde Auto Center de Rio do Sul. O ganhador tem que passar aqui na rádio, pegar um vale-brinde e levar o carro em Rio do Sul para fazer o serviço, uma semana para fazer isso, tá? Pode chegar lá que o pessoal vai te atender muito bem, aquela geometria e o balanceamento completo em todas as rodas do seu carro. Ganhador de hoje, quem foi? Foi o Adenir Dirksen, de Serra Grande, Petrolândia. Alô, Adenir Dirksen. Serra Grande, Petrolândia, passa aqui e pega o teu vale-brinde, tá bom? Rodízios de sopa pro CT hoje. Reforçando, até 19 horas para retirar o vale-brinde na rádio. Vamos comer sopa hoje até a barriga aguentar. Jair Salésio Melo. Alô, Jair. Dulce da Rosa. Janine Prestes e Josete Márcia Cal. Então tá aí, essas pessoas ganharam os rodízios de hoje. Vale pra hoje, dia 13, até 19 horas, vocês precisam retirar na rádio. Jair Salésio Melo, Dulce da Rosa, Janine Prestes e Josete Márcia Cal ganharam os rodízios de sopas e o Adenir Dixon, a geometria e o balanceamento. Tá claro que a Cleide informa, ela manda aí pelo WhatsApp para as pessoas contempladas, às vezes a pessoa não tá ligada, ou para alguma, né? Foi no banheiro, foi lá pro banheiro, voltou sem nada, pode acontecer também, né? Mas todo mundo é avisado, inclusive do horário que precisa retirar aqui, tá? Sonho de Morena, grupo Gurizada.

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4: Isso aí, gente, 4:54, Comando Sintonia chegando aí pra você com a nossa piada do dia, apoio sempre do Arioldo Multimarcas. 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E a hora de piada, hoje são dois humoristas aqui, Newton Pinto e Tom Carvalho na piada do dia.
5: Cumbai,
6: fala.
5: Um homem tava queixando pro outro, né? De onde que nós estamos, rapaz? Esse mundo, onde é que vai parar? Ninguém confia em ninguém. O que foi, cara? Que revolta é essa? Ué, imagina que hoje de manhã me passaram a nota falsa de R$100, rapaz. Falou, mas era falsa mesmo? Falou, era. Deixa eu ver. Falou, não, já passei pra frente.
7: Acabou que devia tanto que chegou pro outro. Falou, rapaz, eu tive um sonho horrível essa noite. Falou, é. Sonhei com todos os meus credores. Falou, e deu tempo?
8: O advogado na hora da morte.
7: É.
8: Todo mundo chegou lá no quarto e ele tava lendo a Bíblia.
7: É.
8: Ele falou, ficaram tudo encantado, porque o homem não era religioso. Falou, mas o que que foi que você tá lendo a Bíblia? Até que enfim, ele falou, não, eu tava procurando uma brecha na lei.
7: Ô, compadre.
8: Sapé.
7: Acabou que tava querendo vender uma égua.
8: Sei.
7: Chegou pro vizinho e falou assim, ô, Antônio, me compra essa égua, rapaz, eu tô apertado demais, eu tô devendo umas farmácias aí, uns 100. E quanto você quer na égua? Ficou R$500. Tá bom, certo, tá aqui, mas só vou buscar depois da manhã, viu?
8: Sim.
7: Pô, tá certo. O dia que ele foi buscar, Antônio chegou lá e falou, ih, rapaz, a égua morreu. Ei, você tá brincando, vem cá pra você ver aqui, ó, morreu ontem, tá aqui, ó. Falei, então vai ter que me devolver o dinheiro. Falei assim, não, não tem jeito, não, eu já gastei o dinheiro e tal. Falei, não, então pega essa mula aí, eu vou colocar ela na carroça. Assim.
8: É mula ou é?
7: Não, não é égua. Matou a égua e jogou na carroça e levou morta assim mesmo.
8: Ai,
7: falou, o que você vai fazer com essa danada, essa égua morta, pá? Vou rifar ela, ué. Mas você não pode fazer isso. Falou, eu posso, a égua é minha. Só não vou contar pra ninguém que ela tá morta. E o vizinho ficou tão preocupado com aquilo. Depois de uma semana ele foi lá na casa dele e falou, ô, Antônio, o que aconteceu com a égua? Você rifou ela mesmo? Falou, rifei, ganhei R$998, vendi 500 bilhetes, a

0: reais cada um. Falou, vai ser desse, ninguém reclamou, não. Falou, só o cara que ganhou, devolvi os R$2.
1: A vida é dos espertos, né, João? O cara que reclama, reclamou. O cara que ganhou, mas eu devolvi o dinheiro pra ele.
2: Pensa uma ideia boa, tô precisando de dinheiro. Ó,
1: se alguém tiver um
2: cavalo, já vou fazer um câmbio.
1: Um porco morto serve também, né?
2: Qualquer coisa,
1: né,
2: morta aí, que o pessoal quiser comprar o bilhete, aquele que reclamar, devolve o dinheiro,
1: cara.
2: Paulinho já tá aqui pra me ajudar, já tá elaborando a arte.
1: Já tá arteiro, maior arteiro, né?
2: É, nós vamos... leiloar um porco e o Paulinho tá fazendo ele até com aquela areola.
1: Sim.
2: Tem? Porco anjo.
1: Ah.
2: Foi pro céu.
1: Foi pro céu. Muito bom. Valeu, João. Vem aí a alegria de João Sérgio na sequência com o Paulinho Henrique no Estúdio S. A saideira de hoje é Banquinho com Felipe e Rodrigo. Tá bom, gente? Amanhã, sexta, a partir da 1, tem mais Comando Sintonia.

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2: Em Ituporanga, famílias das localidades de Rio Batalha e Gabiroba 3 recebem nesta sexta-feira, dia 14, títulos de regularização fundiária pelo programa Lar Legal. A cerimônia será realizada às 6:30 PM na Câmara de Vereadores de Ituporanga. A entrega garante às famílias contempladas a documentação definitiva dos imóveis.
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3: Tarde para todo mundo, começando ao vivo, 5:02, direto do estúdio jornalista Gervásio José Maciel, mais um programa Estúdio S. Hoje, minha gente, é quinta-feira, não é bem o que a gente quer, mas está ali pertinho do que a gente quer, meu querido Paulinho.
4: Boa tarde, João, boa tarde, ouvintes. Se diz então que a quinta-feira é igual a...
3: Não diz nada.
4: Não
3: é aquilo que a gente quer, mas está bem pertinho daquilo que a gente quer.
4: E o que a gente quer?
3: Sexta-feira.
4: É amanhã.
3: Final de semana, meu filho.
4: Ah, final de semana vai bombar, hein?
3: Vai.
4: Tá cheio de coisa. Cheio de coisa, não, vai ter uma formatura legal pra gente ir.
3: A da Bertilândia.
4: É, rapaz, tem a Copa Atalanta que inicia nesse final de semana.
3: Também. Tem festa de aniversário de Petrolândia.
4: Olha só. Tem festa na comunidade de Lajeado Águas Negras. Tá vendo? Vai bombar o final
3: que
4: de semana.
3: Que não vai faltar, tem a feijoada da Areme
4: no sábado também.
3: O que não vai faltar é evento final de semana pra você ir, entendeu?
4: Isso já dá uma sede, né?
3: Não, já tô com sede desde hoje de manhã. Eu, cada vez que eu penso na sede, já começa a dar sede. Né, Ziza? Elísia Ropelato.
4: Fã do João.
3: Ela é fã do final de semana. Ela adora passar roupa final de semana. Acompanhada de uma breja. Né? Duas esfregadas no ferro e um golpe. Esfregadas no ferro e um golpe.
4: E ouvir a rádio.
3: E ouvir a rádio.
4: Ouvindo Carlos Moraes, nossa programação. Ela fala que ela adora.
3: Adora.
4: Valeu, Ziza.
3: Tá aí, sacanagem.
4: Não, é verdade.
3: Eu sei. Ô, Ziza. Ai, meu pai. Ô, Vinho.
4: Oi.
3: Vamos falar das coisas que nós temos aqui no programa hoje. Partiu.
4: Partiu onde?
3: Partiu Aqua.
4: Oh.
3: É um projeto bacana aí.
4: Vai participar esse ano?
3: Não. Só vou incentivar as pessoas.
4: Mas acho que devia participar.
3: E o Clay Giovanni vai estar aqui para um bate-papo com a gente. Na melhor de três, nós vamos dar comida pro povo. Nós é quase o Lula. Estamos tirando o povo da miséria. Tanto prêmio que nós damos no programa aqui, né? Senhora do céu. Nós vamos hoje dar almoço do CT. Na melhor de três.
4: Olha só.
3: A seleção feita mais perdida que cachorro colocado de mudança pelo Charles
4: Burgo.
3: Essa
4: é das boas.
3: Hoje ele. Eu não sei se ele foi viajar, o que ele foi inventar da vida.
4: É que ele tá atarefado, né?
3: Tá atarefado.
4: Tá tendo a Fersul.
3: Ah, ele tá lá na Fersul.
4: Isso.
3: Então é por isso que ele esqueceu de mandar, mas depois pediu pro Dica, enfim, acertar o cargueiro.
4: Tá vendo? O Dica é um cara bom.
3: O Dica é o maior tocador de tambor da paróquia. Ele faz da mesa aqui da emissora ali de reuniões
4: uma caixa de fanfarra.
3: Pensa num...
4: O pessoal ainda critica, pra quem não acompanha nossas redes sociais, lá no nosso Instagram, as meninas falaram, a Stephanie, a Berta e a Jaciara, falaram que o Dica trancou elas na cozinha.
3: E trancou mesmo.
4: Trancou.
3: E tinha as imagens.
4: Pelo que eu vi, não era o Dica.
3: O Dica saindo, chaveando e vindo pra dentro da emissora. Chaveou as meninas na cozinha.
4: Não.
3: Mas pra elas foi a melhor coisa do mundo.
4: Elas puderam te
3: ficar
4: mais
3: três horas
4: comer, né?
3: Comendo. Né? Vamos começar?
4: Vamos, com o quê?
3: Não sei, tu que sabe?
4: Ah, tá, é verdade, né?
3: Cavalo.
4: Nós é cowboy, João?
3: Não.
4: Mas é o César e o Paulinho.
3: Ah, daí sim, o César e tu é.

0: satisfação.
1: Daniel e César de Paulinho, César de Paulinho e Daniel.
0: Não é uma satisfação?
1: É uma satisfação, né?
0: É uma satisfação.
1: Maior ainda tá aqui.
0: Tá aí cantando junto com ele. É melhor tá cantando com ele que cantando com o João Paulo. É bucha, filho. Melhor cantar com o Daniel do que cantar com o João Paulo. Tá doido? 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
3: Alguém,
2: né,
3: não quer convidar nós, será? Hoje é um dia bom pra matar porco, né?
2: É aquele tempo de chuva,
3: tá,
2: né?
3: Tá tendo uma semana de
2: chuva. Eu vou falar uma coisa, que essa semana de chuva aí já deve ter ido algum, né?
3: Né? Aquele torresminho.
2: É, vamos conhecer a melhor de três, valendo. É, dois almoços do CT, você escolhe o dia que você quer almoçar no CT. É, vota na melhor de três. Hoje não vou judiar de vocês. Ah. Hoje não tem palavra-chave.
5: Se liga aí nas três opções de hoje.
1: A melhor de três.
5: Primeira.
2: Jean Giovanni, Caçador de Corações.

0: Sete Fabiano.
1: Conta aí pra gente.
2: Qual você prefere?
0: Olha, eu gosto das três.
3: As três?
0: As três músicas
3: as duas são
0: legais.
3: As duas primeiras eu achei bem romântica.
0: Bem romântica.
3: É, o nosso programador tá apaixonado pelo jeito.
0: E o César Minotti Fabiano
3: mais
0: com
3: animadinha.
0: Caso marcado, mais animadinha. Então vamos lá, ó. Jean Giovanni é a um, Caçador de Corações. A dois é Cleide Camargo, Não Quero Te Perder. E a três é César Minotti Fabiano, Caso Marcado. Valendo dois almoços do CT, vai lá, 99920947. Manda o seu WhatsApp pra gente e participe do sorteio de dois almoços. Almoços do CT. Pelo que eu vejo, está pipocando.
3: Tá pipocando, tá bombando aqui no nosso WhatsApp no 91920947. Boa noite, João. Aqui tem uns fazendo torresmo e outros fazendo doces. Nossa. E a gente no sofá.
0: Meu Deus do céu.
3: Roselita Curten Blasius, Chapadão Nova Itália, Aurora, tá participando da melhor de três e a melhor é a dois.
0: É lá que estão fazendo torresmo?
3: É lá.
0: Ó, manda um pouquinho pra nós aí.
3: É, qual tu prefere aí?
0: Torresmo.
3: O torresmo?
0: É.
3: Não prefere um docinho?
0: Não, não, torresmo.
3: Não.
0: Torresmo é bom.
3: É. Uhum. E aquela bursilha?
0: Bom também.
3: É, com sangue?
0: Sem sangue.
3: Sem sangue. É. Tá bom, então. Tá feito pedido.
0: É. Eu gosto dessas coisas, eu gosto.
3: É? Tá bom, então.
0: Não sou um chefe, não.
3: Boa tarde pra Isolde Martendal na Gabiroba. Melhor de três é a três. Valeu, Isolde. A Luciene Bart de Ilha Grande.

Grande, a melhor de três é a número 3, quero participar do sorteio dos almoços. O Ademar Santos Reisen, no Rio Arezzo e Tuporanga, a melhor de três é a 2. Boa tarde, quero participar também. A música é a 2. Quem mandou aqui, mas não mandou ainda o nome, tá?

0: em Barragem Sul. A melhor de três é a terceira. Quero participar do sorteio. Ih, João, olha aqui, ó apareceu foto dos docinhos.
1: Ah, esse aí é bom.
0: Esse é bom?
1: Esse é bom.
0: Será que vai ter das...
1: Isso aí é bom, que nem dizia a minha falecida avó, pra tu margulhar no café com leite.
0: Eu nunca experimentei, não sou muito...
1: Uns falam em tungar.
0: Tungar, né?
1: É. Esse é gostoso, esse é bom.
0: Mas será que vai vir os torresmos?
1: Pode ser doce também.
0: Olha aqui, ó. Um outro contato mandou, o Lidionei. O Lidionei mandou a foto do torresmo.
1: Manda aí um torreminho pra nós. Você vai mandar foto, coisa pra comer, que eu tô com fome, camada.
0: Lidionei Francisco Horst, do Rio Novo.
1: O que for mais perto, traz.
0: O frete é mais barato.
1: É, você não vai mandar foto. Senão com fome.
0: Deixa a gente esticado, né?
1: É.
0: Nossa,
1: o cara com fome.
0: Numa quinta-feira.
1: O cara com fome de torresmo.
0: Eu ajudo com limão.
1: Olha, eu pego sal.
0: Já dá boa.
1: É.
0: Alô, alô, aqui quem tá ligado com a gente também. O Norberto Heitz, no bairro Boa Vista, participando, ele prefere a música número 3. A Carmen Heitz, no bairro Boa Vista, prefere a música número 3 também. Boa tarde aqui, quem tá ligado com a gente? Luiz Carlos Santana, na Gabiroba, música número 1. Boa tarde pro Márcio Rende, Petrolândia, quero participar do sorteio da melhor de 3, é a 3. Alô, alô, alô, alô, tem o recado do ouvinte?
2: Boa tarde, é Laura Salete Rocha, da Vila Nova.
1: Oi, Laura.
2: Quero participar do sorteio das músicas.
1: Tá.
2: Pra mim, a melhor é a... da melhor de 3 é a terceira.
0: Aí, ó.
1: A terceira. Tá bom, obrigado, querido. Vou relembrar aqui, ó, meu querido Paulinho.
0: Ah.
1: A número 1 é Jean Giovanni Caçador de Corações.
0: Apaixonada.
1: A 2 é Cleide Camargo, Não Quero Te Perder.
0: Romântica.
1: E os Minotti, César Minotti, Fabiano, Caso Marcado, é a terceira, valendo 2 almoços CT. Você escolhe uma das 3 pra gente tocar na íntegra aqui. 991920947. Manda o seu WhatsApp, participa com a gente nesta tarde de quinta-feira, que já choveu. Já parou de chover, já choveu, já tá parou de chover, já choveu, já parou de chover.
0: Tá chovendo aí?
1: Nhaca.
0: Pois é, né?
1: Vamos de música.
0: Vamos de música e aquele amor de carnaval, João Sérgio.

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1: Tá vendo?
3: Tá vendo?
1: Papo cabeça, bicho.
3: Papo cabeça. Cabeça do vidro do estúdio aqui. O negócio é o seguinte. Ó, apura com o torresmo que vai chover. Eu escutei, eu vou umas trovadas.
1: Ó, tá chegando ali o carro, ó, com o torresmo. Peguei mais um pouco.
3: Quem que der? O compasso cheio de torresmo. O negócio é o seguinte, filho. 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
1: Bora.
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3: Sabe o que que é melhor do que torresmo?
1: Ah.
3: Pizza.
1: Pizza, pizza.
3: Já que ninguém trouxe torresmo, vamos pedir pizza.
1: Vamos tentar, será que chega uma pizza aí pra nós?
3: Vou mandar lá pro Igor, uma mensagem no WhatsApp dele, no 933-868-5507, tá? Porque eles entregam.
1: Ah, isso é bom daí.
3: E chega quentinho, o torresmo pode chegar
1: mesmo
3: frio.
1: Mesmo se estiver chovendo.
3: Mesmo se estiver chovendo.
1: Aí, ó.
3: Quer ver? Conta aí, Igor.
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3: É isso aí, minha querida Kathleen. 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
3: 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E já mandou a sua mensagem pra cá pra escolher a melhor de três, valendo dois almoços do CT. A número um é Jean Giovanni, Caçador de Corações. Cleide Camargo é a dois, Não Quero Te Perder. E César Minotti, Fabiano, é a três, com Caso Marcado. Paulinho, que o povo tá escolhendo?
1: Ah, o povo tá escolhendo todas, João. Boa tarde aqui pro Maicon José Fronza, no Rio Batalha, em Ituporanga. Quero participar do sorteio do almoço. A melhor de três é a número

0: número 1, tá ligado aqui com a gente também. Uma ótima tarde. Oi, boa tarde. Onde é que fica a rádio, João?
1: Fica aqui, quem vai pro seminário.
0: Quem vai pro seminário, acho que é. Será que quer entregar?
1: Quem vai pro seminário, pode vir pra trazer. Se não for pra matar nós.
0: É.
1: Se for pra matar nós, é bem longe.
0: É bem longe.
1: É, agora se é pra trazer uma coisa pra dar comer, é aqui quase na entrada do seminário São Francisco de Assis.
0: Agora que eu vi aqui, eu acho que é pra tirar. É que eu ganhei um prêmio.
1: É.
0: Aí não me ajuda, né? Eu achei que é a mesma coisa.
1: Pode vir aqui no seminário São Francisco de Assis.
0: É pertinho.
1: Quase em frente à entrada do seminário aqui, tá?
0: Alô, aqui.
1: Pra quem vai pra Petrolândia.
0: É.
1: Pra trazer alguma coisa também, esse mesmo endereço.
0: Pra cobrar não é, tá?
1: Não, daí é mais longe.
0: É mais longe. Alô, Fernando Carlos Truppel, de Alto Garrafão em Buia, melhor de 3 é a 1. Quero participar do sorteio do almoço do CT de Onas. Valeu, Fernando. Tá ligado com a gente aqui também a Marciane Helman Schotten, de Coqueiral Aurora. A melhor é a 1. Participo do sorteio também. Boa tarde pro Adir França, no Figueiredo, Chapadão do Lajeado. Quero participar. A melhor é a 3. Valeu, Adir. Tá ligado com a gente aqui também a Vilma Franzen. Boa tarde, João e Paulinho. Aqui é a Vilma Franzen Pereira, de Alto Santa Luísa, Vidal Ramos. Quero participar do sorteio do almoço do CT. A melhor de 3 é a 3. A melhor de 3 é a 1. Jean Giovanni, caçador de ilusões. Tá bom?
1: Hã? Caçador de corações.
0: Ah, ilusão aqui. Aqui tá ilusão.
1: Não, mas é que é meio parecido.
0: É parecido, né? Uhum. É a Silvia Maria.
1: Muitas vezes o coração é iludido.
0: É, por isso. Entendeu? Muitas vezes.
1: É.
0: Lá de Rio Novo Velho, Angelina.
1: Aham.
0: Tá ligado com a gente. Valeu, Silvia. Obrigado pela sua participação. Boa tarde aqui. Uma ótima tarde pra Débora Dunque, no Campestre, Vidal Ramos, tá participando com a gente. A melhor de 3 é a 3ª. César Menotti Fabiano. Alô pra Tainara Popenga, de Indaiá, Petrolândia. Melhor de 3 é a 2. Quero participar do sorteio também, João Sérgio.
1: Bacana. Obrigado aí pelo carinho de todo mundo. É isso que nós gosta.
0: É. Ah. Boa noite, João. Quero participar do sorteio do almoço do CT. Aqui é o Edgar Creis, do Irmã Paulina. Melhor de 3 é a 3.
1: Tá bom.
0: A Andressa Meshorstmann, do Rio do Norte. Melhor de 3 é a 3. Tá participando aqui. Sandra Erert, do Nossa Senhora de Fátima. Melhor de 3 é a 1. Uhum. A melhor de 3 é a 3. Jackson Fuque em Aurora. Alô, aqui, acho que é a primeira música. Sou do Indaiá, Petrolândia, aqui é a Osmarina Klettenberg Uller. Valeu, Osmarina, obrigado pela sua companhia com a gente. Karine Fernandes da Silva, no Braço Perimbol, participando. A melhor de 3 é a 1. Eunice Krause Klauberg, melhor de 3 é a 1. Valeu, Eunice, obrigado pela sua participação. Valdete Schistel, no Rio Antinhas, a melhor de 3 é a 2. Quero o almoço do CT de Onas. Olá, quero o almoço do CT de Onas, hein? Aqui é a Eliane Faber, de Vista Alegre, em Buia. Melhor de 3 é a 3.
1: Moia, tô bem, meu querido Paulinho. Jean Giovanni é a 1, caçador de corações. Cleito Camargo é a 2, não quero te perder. E César Minotti Fabiano é a 3, com caso marcado. Vote, escolha qual você quer ouvir na íntegra. A mais votada toca inteirinha por aqui. Valendo 2 almoços do CT no WhatsApp 99920-9047.
0: O pessoal tá mandando foto aqui, vídeo, dos engarrafamentos.
1: Aqui,
0: mas não é,
1: né?
0: Um engarrafamento bom, não.
1: Aqui?
0: É um engarrafamento de fila, é, aqui na ponte.
1: É, pensa na nhaca que deve estar aqui do outro lado.
0: Aqui pra margem esquerda.
1: É.
0: Horários de pico é melhor evitar.
1: Não, vai de a pé.
0: Deixa o carro e vai a pé.
1: Deixa o carro a pé, até doido. Traz uma bota junto, uma capa de chuva.
0: Ou então passa medo de a pé.
1: Estufou de chinelo de dedo ali pelo lado do rio, checa as costas, toda cagada.
0: Nem de bike, nem de scooter, tá?
1: Aquela bicicleta sem paralama, é paralama que diz, né?
0: É.
1: Ai, ai, ai.
0: É, algumas vezes já andando de bike, dei uma chuvarada.
1: Meu Deus.
0: Chegava com a roupa tudo cheio.
1: Aquele risco nas costas, só de banhado, né?
0: Uhum.
1: 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Valeu, faça isso. 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
1: Bora de música aqui no Estúdio S. Tá chegando Rick Renner. Bom fim de tarde pra você, 5:37.

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0: Muito bem, são 17 horas com 43 minutos. Olha, alguns assuntos que pipocam na imprensa brasileira. Fachin apoia sigilo jornalístico e pode levar decisão de Moraes a plenário. Ainda, Nunes Marques cancela a filiação de Flávio Bolsonaro no Missão e determina a volta ao PL. Parece que armaram
5: um
0: Arapuca e filiaram ele ontem, dia 12, 11 e alguma coisa da noite no Missão.
5: E o prazo final é...
0: Era ontem.
5: É amanhã?
0: É,
5: não? Não é dia 15?
0: Não, acho que não. Acho que era ontem o prazo final.
5: Ah, olha só.
0: Então armaram o Arapuca aí pro Flávio e agora ele volta ao PL, né? O Tribunal Superior Eleitoral, negação de hacker, e diz que filiação foi feita com credenciais do Missão. Então alguém fez um Arapuca aí pro Flávio, agora eles vão investigar e vai dar B.O.
5: Será?
0: Ah, pode ter certeza. É,
5: vai ter que vir aqui conversar com o Erlon, alguma
0: vai
5: coisa
0: assim, no deu B.O. do Erlon, né? São alguns dos assuntos que pipocam na imprensa nacional neste momento. Ó. Deixa eu trazer aqui o que repercute toda a nossa região.
5: Sabe o que repercutiu?
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5: É isso aí, a gente segue aqui no Estúdio S, você pode participar da melhor de três, João Sérgio. Vai concorrer a almoço pro CT Leões, pode ir quando quiser.
0: Pode quando quiser, são dois almoços.
5: Eu quero ir hoje.
0: É.
5: Não dá pra ir hoje?
0: Hoje não dá, né?
5: Não dá mais.
0: Então acho que eles vão ficar lá com a panela em cima do cliente, não é? Em casa, não. Que fica a panela do almoço.
5: Pois é,
0: em cima do fogão a lenha pra janta.
5: Fica ali esquentando.
0: Não, hoje não tem. Ah. Hoje é rodízio de sopas.
5: Ah. Viu?
0: Hoje o pessoal já tá lá preparando o rodízio de sopas para hoje, quinta-feira, que é
5: aquela
0: sucesso.
5: Aquela sopinha. Né?
0: Ó, lembrando aqui a melhor de três, Jean Giovanni, Caçador de Corações é a 1, Cleito Camargo, Não Quero Te Perder é a 2 e César Minotti, Fabiano Caso Marcado é a 3, valendo dois almoços do CT.
5: Alzira Boss do Biela participando com a gente, a melhor de três é a 3, valeu Alzira. A quinta aqui também, Diana Beu no Rio Batalha participando, a melhor de três é a 3ª, valeu Diana, é a Diana. Jéssica Eger, a melhor de três é a 3, valeu Jéssica. Boa tarde aqui, o João Selhorst em Nova Itália Aurora acompanhando, participando, a melhor de três é a 3ª. Também aqui quem tá com a gente, a Julita Dama. Alô, alô, Julita.
6: Boa tarde, sou a Julita Dama da Barra Nova. A melhor de três é a 3ª.
5: Aí, ó.

0: Aê.
1: E quero participar do sorteio dos almoços do CT.
2: Tá vendo, João? Quero participar. Quero participar do sorteio da melhor de três. A palavra é pai, da Alvino Alessio Schroeder de Dona Luísa Atalanta.
0: Onde é que eles enterrou isso? Não tem palavra-chave hoje.
2: Hoje não, Alessio.
0: Ô Alessio.
2: Dalvino.
0: Tu não fica mandando aquelas mensagens prontas do Dia dos Pais.
2: Não faz isso.
0: É, hoje não
2: deu
0: tem
2: um erro,
0: palavra.
2: Deu um erro no celular ali, parece. Ah,
0: foi, como é que
2: foi
0: se um diz?
2: Erro automático. É... Foi programado?
0: Não, aquele quando a gente vai digitar.
2: Corretor?
0: O corretor.
2: Foi o corretor, é
0: foi
2: verdade.
0: O corretor.
2: É, tu viu que o nosso companheiro aqui, o Edson, o corretor automático dele, manda todo dia de manhã a palavra do dia, né?
0: Toda a mensagem.
2: É, a mensagem
0: muito
2: do
0: importante,
2: dia.
0: Muito importante,
2: muito importante. Então, às vezes pode ter ocorrido a mesma coisa.
0: Pastor
2: pode ter...
0: Edson Schumacher.
2: É. Uhum. Amém.
0: Ele, sabe que as mensagens de fé, de otimismo, todo dia de madrugada. Ele acorda todo dia cedo.
2: É por isso que a gente fica tão alegre.
0: Claro.
2: Tá, e vem a mensagem do pastor logo de manhã. Valeu, Edson. João e Paulinha, aqui é a Thaís Schaefer do Cerro Negro. O melhor de três é a segunda. Quero participar do sorteio do almoço. Valeu, Thaís. Boa noite pra você. O Júnior Ronan Paul de Rio Lajeado. Escolho a dois na melhor de três. Quero participar do sorteio do almoço. Edneia de Lis Neto no Boa Vista. A melhor de três é a terceira. Quero participar do sorteio. Ana Paula Capistrano, Nascimento no Garrafão Embuia. Eu escolho a melhor de três é a segunda. Valeu, Ana Paula. Quero participar do sorteio dos almoços. Melhor de três é a terceira. Luciana Uller de Barra Nova Petrolândia. Olha só, João. Ela mandou uma foto aqui do fogão a lenha e uma sopinha no fogão a lenha.
0: Isso é coisa boa, né?
2: Olha só, hein?
0: E ó, o capricho com a chaleira. Tudo
2: brilhando, né?
0: Brilhando.
2: Tudo brilhando.
0: Chapinha, olha. Brilhando. É.
2: A tô, sopa, a panela.
0: Sopa.
2: Zé.
0: E a mosca. Mentira. Tá lá uma baita de uma sopa. E o pessoal fica mandando coisa pra nós. Por que que vocês não mandam pra a gente comer de verdade?
2: Ah.
0: Mesmo que nós vamos comer as fotografias.
2: Só fica na vontade,
0: vamos
2: né?
0: Vamos se lascar.
2: É, rapaz.
0: Aí, antes não tava chovendo, podia aproveitar pra trazer o turismo.
2: Podia aproveitar essa enxadinha.
0: Agora voltou a chover.
2: Voltou a chover?
0: É.
2: Agora não dá.
0: Dá, tem carro.
2: Mas é fácil também, pode vir com guarda-chuva?
0: Vem, qualquer jeito, o importante é vir, só cuida pra não molhar o turismo. O resto tá tudo certo.
2: Bora tocar uma, João.
0: Não, vou não.
2: Não quer tocar uma?
0: Tu vai tocar música, ô cavalo?
2: Ah, é música, é?
0: É.
2: É, música.
0: Não é tocar, é rodar.
2: É rodar?
0: É.
2: Ah, tá bom.
0: Roda aí. Roda na vida.

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3: 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Ele vai estar dia 29 aqui em Tuporanga, numa grande palestra gratuitamente lá no CT, evento promovido aí pela Rádio Sintonia. E ele vem com a previsão do tempo, pessoal fala aí, Defesa Civil já emitiu alerta de possibilidade lá em Rio do Sul de chegar até.
4: Só tá com medo.
3: 9,5 metros já no sábado. É, será que vai chegar mesmo? Será que vai chover tanto assim? É, tava 3,6 agora à tarde. Será que vai vir tanta água assim? Eu não sei. Quem sabe é Ronaldo Coutinho. Boa noite.
5: Boa noite. É, o tempo segue no geral com chuva, trovada, períodos de melhora, pode ter momentos com chuva forte, momentos com um tempo assim mais calmo, predomina o céu nublado, pouco, nenhum sol nessa sexta e sábado, domingo ainda tem chuva pela manhã, querendo melhorar à tarde, subindo a temperatura, na sexta e sábado friozinho, fresquinho, na segunda tempo bom, com calor à tarde, pode até passar dos 30 ou chegar, né? Talvez aí uns 26, 28 graus, Na terça também, a princípio tempo seco e quente. Entre hoje à noite, sexta e sábado e madrugada e domingo, pode ter volume alto de chuva na região que exige muita atenção.

0: alguns modelos passam bem dos 100 milímetros. Então, bastante atenção em áreas sujeitas a risco de alagamento, deslizamento e nível dos rios. Da Climatera, Ronaldo Coutinho.
1: Muito bem, tá aí, Ronaldo Coutinho. É, Paulinho, antes de nós falarmos aqui daquela situação do Flávio, foi ontem isso, há 2 dias do prazo final, então o prazo encerra amanhã.
2: Isso.
1: Tá? Então, dia 14 encerra o prazo para filiação partidária, né? Para registro
2: das candidaturas oficialmente,
1: tá? Então é amanhã, tá certo? Vou fazer o quê, filho?
2: Tem a participação?
1: Manda
2: a música?
1: Manda alô.
2: Manda alô aqui então. Alô, alô, alô, alô. Boa tarde pro Fábio. Alô, Fábio Silva, na Embuia. Tá participando, a melhor de 3 é a 3. Boa tarde pra Mariana Cavalheiro, melhor de 3 é a 3ª. Valeu, Mariana. Alô aqui pro Josimar José Staloc, de Antas Gordas, Vidal Ramos. Melhor de 3 é a 3ª. Valeu, José. O Josimar, né? Aqui também, a Verônica Cardoso Amler, em Rio do Jango, Petrolândia, a melhor de 3 é a número 2. Boa noite, sintonia aqui, quero participar do almoço do CT Leonas, melhor de 3 é a 3ª, que é o Adilson Foster, de Alfredo Wagner. A Luana, o Luan Gesser, no Boa Vista, melhor de 3 é a 2. Luzia Nascimento e Leoberto Léo, melhor de 3 é a 2 também. Tá participando do sorteio com a gente. 91920947 participa e concorre a almoço no CT, João.
1: É, agora terminou a votação.
2: Né? Terminou, tá encerrando.
1: Só mandar a mensagem dizendo que quer participar do sorteio do almoço. Deixa eu trazer uma outra informação aqui, meu querido Paulinho. Todos nós somos conhecedores e sabedores de que em Pouso Redondo tem o frigorífico Verde, né? Frigorífico com 56 anos de história no Alto Vale do Itajaí, anunciou hoje o seu fechamento, o encerramento das atividades do frigorífico Verde, né? Lá de Pouso Redondo, um dos mais tradicionais frigoríficos do Alto Vale do Itajaí, encerra as suas atividades após 56 anos de história.
2: Que história, hein? 5:59, chegando música aqui pra você, e na sequência tem Erlon Carlos.

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3: 6:03 aqui no seu Estúdio S. Um bom início de noite pra você. Obrigado pela carona no carro, tá aí no caminhão, tá no trânsito, tá em casa, do lado do fogão a lenha. Muito obrigado pela sua companhia, pela sua audiência aqui no Estúdio S. A gente segue com você até às 7. E agora é hora de Erlon Carlos retornar à nossa programação. Dessa vez com informações policiais do setor de polícia, bombeiros. O que repercutiu aí nas últimas horas no setor?
4: Boa noite, Paulinho, então, né?
3: Boa noite, sim.
4: Boa noite aí pra todo mundo, um abraço a você que tá no trânsito, nos ouvindo, e pra ter uma ideia, né, parado o trânsito aqui na frente da rádio, engaveta tudo.
3: Engaveta tudo, lá, rapaz.
4: Desde o...
3: Tanto aqui pra margem esquerda, até pra o Passe Guimai lá.
4: É, lá no antigo posto Passe Guimai, o WDCOM lá, enfim.
3: A dica, Erlon, pro pessoal que tá passando e precisa passar por esse trecho, tentar evitar, claro, e uma via é pegar aqui pelo Clasen.
4: Pelo Faxinal da Vila Nova, né?
3: Pelo Faxinal da Vila Nova, asfalto.
4: Asfalto,
3: tu sai ali, tu pode ir tanto pra Gabiroba, cortar um bom trecho para você que precisa ir para Gabiroba, ou até mesmo você que precisa ir pro Cerro Negro, ou vir para o Santo Antônio, pro Jardim América. Às vezes, nesses horários de pico, é melhor evitar esses.
4: Vai ser mais longe lá, vai, mas o tempo que você vai ganhar não tem
3: comparação. E não vai estressar, né?
4: É verdade. Pouco Dica mandou até um videozinho aí, ele trancadão no trânsito. Faz parte, porque a margem esquerda é em obra. Outra rua aqui.
3: A rua da Casa das Tintas, da ali Casa também, Tintas, tá em obra.
4: Tá em obra. E aí, lógico, tempo ruim, chuva, isso vai atrasando também. E aí não tem o que fazer, cara. É paciência, né? Paciência e paciência. Mas vamos lá, Paulinho. Polícia Militar cumpriu um mandado de prisão contra um homem ontem à noite lá em Rio do Sul. Foi às 19:58, lá no bairro Canoas, na rua Imperatriz Leopoldina. Segundo a PM, esse homem é abordado. Durante rondas preventivas, após apresentar um comportamento suspeito, e ele viu a aproximação da viatura e aí se entregou, né? O cara que não deve nada, de boa. Agora o cara começa a agir meio estranho, a polícia já tem experiência. Ele foi abordado, revista pessoal, nenhum material, nada de ilícito foi encontrado. No entanto, no sistema foi verificado que havia um mandado de prisão em aberto contra ele pelo crime de roubo. A ordem judicial havia sido expedida pela Vara Regional de Garantias da Comarca de Rio do Sul. O homem então recebeu voz de prisão e foi encaminhado ao Presídio Regional de Rio do Sul. O homem de 68 anos ficou gravemente ferido após a caminhonete que conduzia sair da pista, atingir o guarda-corpo de uma ponte e capotar na estrada geral Alto Rio Crau, em Vitimarsum. O acidente foi às 11:15 da manhã de hoje. Essa ocorrência mobilizou bombeiros voluntários e Presidente Getúlio, SAMU e a Polícia Militar. No local, equipes encontraram uma Amarok caída em uma área de passagem de água abaixo da ponte. O motorista era o único ocupante do veículo. Antes da chegada dos bombeiros, dois policiais militares de Vitimarsum utilizaram um caminhão Munk e que passava pelo local para auxiliar aí no içamento da carroceria e possibilitar a retirada da vítima. Segundo as equipes, havia risco de afogamento devido ao contato do veículo com a água do ribeirão. Após a retirada desse motorista, os bombeiros, com apoio da Polícia Militar, fizeram o resgate e o içamento da vítima até um ponto seguro para a continuidade do atendimento. Ele foi encaminhado inicialmente pelo SAMU ao Hospital Municipal Mateus Caled Paduim, em Vitimarsum, e depois foi transferido para o Hospital Dr. Valdomiro Colaotti.

0: Ibirama. Um homem de 62 anos morreu e uma mulher de 35 ficou ferida numa colisão que envolveu dois carros. Esse acidente foi hoje, na BR-282, em Santo Amaro da Imperatriz, onde eu nasci, lá na Grande Florianópolis. Segundo informações da Polícia Rodoviária Federal, o acidente foi às 6h20 da manhã de hoje no KM-27.7 da rodovia. A vítima fatal conduzia um Vectra com placas de Palhoça. O outro veículo envolvido era um Hyundai HB20 de Balneário Gaivota, que era dirigido por uma mulher de 35 anos. Bombeiros de Santa Catarina foram chamados para a ocorrência. As equipes chegaram no local e encontraram os dois veículos envolvidos na colisão. O motorista do Vectra já estava sem sinais vitais no interior do automóvel. Após os procedimentos de segurança e atendimento, o corpo foi retirado do veículo e ficou aos cuidados da polícia científica. O motorista ou a motorista do Hyundai HB20 recebeu atendimento das equipes de emergência e, de acordo com os bombeiros, ela estava em condição estável durante o atendimento e foi encaminhado por uma equipe da Unidade Avançada de Serviço de Atendimento Móvel de Urgência, o SAMU, para avaliação médica. As circunstâncias da colisão não foram informadas, mas é pista simples, muitas vezes é uma ultrapassagem ou chuva, pista molhada, né? O cara perde o controle da direção, invade a pista contrária e é perigoso demais, por isso reduz a velocidade, seja lá onde você estiver andando, né? É, principalmente em pista simples. Tivemos aqui também, meu querido, um grave acidente que envolveu uma caminhonete e um caminhão com duas mulheres mortas e um homem gravemente ferido. Isso foi no KM 169.3 da rodovia BR-470. A rodovia ficou interditada durante o atendimento nos dois sentidos. De acordo com informações atualizadas da PRF, três pessoas estavam num Renault Oroch com placas de navegantes. As duas passageiras de 51 e 26 anos, infelizmente, morreram no local do acidente. O terceiro ocupante do veículo, um homem de 52 anos, foi encontrado com vida. Recebeu atendimento das equipes de socorro e, segundo informações repassadas pela PRF, ele teve ferimentos graves e também foi encaminhado para o hospital. Bombeiros de Trombudo Central e Pouso Redondo também atenderam essa ocorrência. E você até ontem lembra que nós falamos durante vários dias já, do excesso de pessoas que estão presas no regional, lá no presídio regional. No presídio. Né? Já vários. Ah. E uma decisão da justiça na noite de ontem pode garantir até 12 meses, ou seja, um ano de remissão de pena aos presos do presídio regional de Rio do Sul. O despacho foi publicado na noite de ontem pelo juiz Rafael de Araújo Rio Schmidt, da Vara Regional de Execuções Penais de Blumenau, levando em consideração a situação de superlotação da unidade. Para ter uma ideia, gente, atualmente o presídio abriga 505 presos.
1: 505.
0: A capacidade é 278.
1: Mas
0: o número representa uma ocupação de 177,8%. Segundo a decisão, a remissão compensatória será aplicada enquanto a população carcerária permanecer acima dos 150%. Está em 177, quase 178, né? Então tem que diminuir aí 30%, mais ou menos, para voltar a aceitar, para que volte à normalidade, né? Essa superlotação, aliás, é acompanhada pelo judiciário desde 2024 e, segundo dados citados pelo magistrado, já chegou a 206%, o dobro, mais do que o dobro da capacidade, mesmo com medidas como transferências de presos, progressões de regime, o número de detentos continua acima dos limites considerados adequados. A decisão pode ainda ser contestada.
1: Natal, né? Chegou mais cedo.
0: Pois é, é aquele negócio, cara, e não quer ir pra lá, faz, cuida, né? Segue o caminho do bem, porque presídio não é hotel, lógico, tem que ter um mínimo de dignidade pro preso poder sair de lá melhor que entrou, né?
1: Mas não pode também entrar e sair já, né?
0: É, agora eles vão tentar, certo, nessa varredura, analisar aqueles que estão, de repente, mais próximos de sair, que já cumpriram boa parte da pena.
1: Bom comportamento,
0: etc, né? Mas, enfim, a verdade é que há um excesso de presos hoje no presídio regional de Rio do Sul. Para fechar, uma saída de pista foi registrada hoje em Pouso Redondo, lá na SC-114. O acidente aconteceu nas proximidades do antigo Clube Verdão. Segundo informações

0: ações, uma caminhoneta transitava pelo trecho, o motorista acabou saindo da pista e no momento da ocorrência chovia forte lá na região e havia muita água acumulada na rodovia, condições que podem ter contribuído aí com a perda de controle do veículo. Apesar do impacto, ninguém ficou ferido. O acidente resultou apenas em danos materiais na caminhoneta. O motorista que trafegavam naquele momento pela SC-114 tiveram que redobrar a atenção e isso serve até agora, porque as pistas estão molhadas e muitas delas apresentam poças de água, buracos que são camuflados pela água, né? De noite. Então, mesmo no perímetro urbano, onde está cheio de obras aqui em Tuporanga especialmente, né? Vá com calma, tranquilidade aí, você num trânsito, fica ligado o rádio, fica aqui ouvindo o João, Paulinho.
1: Inclusive, a gente falava aqui dessa, por conta dessas obras, o nosso amigo Kratz mandou aqui, que ele tá ali, tava ali na Presidente Nereu.
0: Ô, tio Kratz.
1: E já ajudaria se o povo não fechasse os cruzamentos. Que como os semáforos, eles não estão funcionando, não estão ligados, acaba, né, prejudicando, porque ele até mandou uma foto aqui, o semáforo desligado, e o pessoal...
0: É que ele tá intermitente, né? Ele tá intermitente lá no passe-by lá,
1: aqui e aqui FUBRA, também. Na FUBRA também.
0: Até um tempo aqui na FUBRA. É porque dependendo da situação, cara, o que tava acontecendo, o pessoal ficava vendido ali no... Nesse semáforo aqui da FUBRA, o cara muitas vezes abria o sinal e trancava, porque o pessoal entrando aqui pela margem esquerda.
1: Tem isso também.
0: Tá? Daí, como aqui tá meio siga e pare, essa fila ficava. Né? E claro, eu acredito que eles tenham tirado lá o radar para não multar ninguém, porque isso é uma multa fácil de ser tirada, não tem dúvida. Mas para evitar esse tipo de situação, que daqui a pouco também. Então eles meio que fizeram assim, cada um por si e Deus por todos.
1: Não, na verdade, é cada um por si mesmo.
0: E Deus por todos, cara.
1: Porque
0: eu disse pra. Eu passo todo dia ali, eu disse pra Gigi, cuidado que ali é a terra de lei, cara. Quem é mais esperto, se passa na tua frente.
1: Vão cortar tua frente.
0: Vão, tem que tomar cuidado.
1: Tem que tomar cuidado. E também muito pedir cuidado. A compreensão pro pessoal, então. Tomar cuidado, ter paciência, tentar também não trancar os cruzamentos, tentar evitar, deixar pelo menos a passagem de um carro pra passagem, porque senão complica ainda mais.
0: Nesse momento, bom senso tem que prevalecer, Paulinho. Todo mundo está vivendo essa mesma situação. Todos nós somos trânsito, seja pedestre.
1: Todos temos compromissos.
0: Então,
1: nenhum compromisso é mais importante do que o outro.
0: O teu compromisso não é mais importante que o meu, né? Eu também quero chegar em casa.
1: Exato.
0: Cedo, tu também quer, enfim, a não ser que seja um caso de emergência, daí o SAMU.
1: Ambulância, bombeiro.
0: Mas se não, meu velho, sai um pouquinho mais cedo, com calma, e isso aí até normalizar essas obras aí, que, volto a dizer, o trânsito é impactado, até fica ruim para depois ficar bom, e o que acontece é que com o tempo de chuva, as obras acabam atrasando, né? Muita coisa não consegue ser feita nesse período, então, prudência, tô indo para casa daqui a pouco, e o que eu sempre busco fazer é ir com calma, tranquilidade, daqui a pouco a gente tá em casa.
1: Valeu, João. Então, valeu.
0: Obrigado, meus queridos, até amanhã.
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0: uma ação social muito bacana.
1: Esse ano o senhor vai participar, né?
0: Eu vou.
1: É.
0: Eu vou participar. Eu vou, agora tem uma modalidade nova, montado,
1: é pro mais veinho?
0: Montado no pangaré, tu vai ser o pangaré.
1: Lepo.
0: Tá bom?
1: Vai montar nada.
0: É, então, na escola que foi pra estudar, eu só ia pra comer a merenda. Vai clascar, rapaz. Ô, filho, vamos
1: tocar a melhor de três.
0: Vamos tocar a melhor de três, disparadamente, a mais votada foram dos gordinhos.

Agora são 18h22, meu querido Clay Giovanni já está por aqui pra gente falar daqui a pouquinho do hashtag Partiu Aqua, um projeto

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2: 18:26. 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

0: 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E vamos falar de uma ação social muito legal, que é o hashtag Partiu Aqua, promovido aí pela nossa Aqua, pelo professor Clay Giovanni, em parceria com muitos empresários que, se não fosse eles, se tornaria quase um projeto inviável, né? Porque tudo tem custo, tudo tem despesa, e quando se tem os parceiros, se torna mais leve, mais fácil. Meu querido Clay, 70 alunos de diversos educandários esse ano já estão aptos para ir para a ação.
1: Exatamente, né? Boa noite. Boa noite a todos os ouvintes aí, obrigado mais uma vez, né, João, pelo espaço. Agradecer a Ana aí pela parceria da rádio. Já estamos indo para o nono ano, né, de ação social. Graças a Deus, sempre um sucesso, e a gente é grato, né, às pessoas que acreditam no trabalho da gente, que sabem que é um trabalho sério, de uma empresa séria, que conta com profissionais altamente capacitados para poder desenvolver os trabalhos aí hoje, né, na parte da cultura, na parte da música, na dança e também agora no esporte. Então a gente fica muito feliz aí de poder mais uma vez contar com a parceria das empresas. E sim, 70, nós tínhamos uma meta, né, entre 50 e 90 bolsas, né, de 100% de agosto a dezembro para crianças e jovens carentes do nosso município. Vale a pena lembrar que essas crianças e jovens, eles são indicados pelas escolas municipais e estaduais aqui da cidade. E então essa semana a gente teve a reunião, entregou as bolsas para as escolas, né, eventualmente algumas escolas que não puderam comparecer, a gente terminou de fazer a entrega, né, no dia de hoje. Então todas as escolas já estão com as bolsas de 100%, né, cerca de 70 bolsas de 100% para crianças desde 3 aninhos de idade até 17, em várias modalidades aí na dança, na música e no esporte. E também temos mais ou menos a mesma quantidade de bolsas de 50%, que a gente faz um plus, vamos dizer assim, por nossa conta, né, pela conta da Aqua Centro, que é para poder beneficiar também aquele que às vezes não pode pagar inteiro, mas pode pagar um pouquinho.
0: E que tem vontade de participar.
1: E que tem vontade, lógico. Uhum.
0: Quando a gente fala no projeto dança, contempla o que na dança?
1: Bom, as modalidades que fazem parte, né, da dança são o balézinho a partir de 3 aninhos, a modalidade de jazz contemporâneo, a modalidade de danças urbanas. Essas três modalidades, elas estão elencadas, então, para todos os alunos aí, pais de alunos que estão nos escutando, que estão nos ouvindo, que estudem, né, em escolas públicas, municipais ou estaduais, né, posso até falar aqui, né, João?
0: Claro, fica à vontade.
1: Escola Tancredo Neves, lá da Bela Vista, Pedro Júlio Miller, aqui pertinho da rádio, aqui, né, no bairro Pirimbó, a Escola Monte Alverne, Roberto Moritz, a Bernardina Faria de Matos, lá da Gabiroba, o Aleixo Della Justina, a escola lá da Vila Nova, né, o João Carlos Tizen, Paulo França, lá do
0: São Negro.
1: Negro, a Escola Bom Pastor, e a Escola Luciana Verotti, fazem parte, as escolas que fazem parte da nossa ação, vão ser elas já estão com as bolsas, as diretoras, né? E eles podem estar aí fazendo essa indicação. E a gente tem também uma parceria com a Igreja Cristo Jesus, né? Que o Bill, pastor Bill, também tem acesso a algumas comunidades carentes, né? E conhece algumas famílias. Então também é uma oportunidade que se dá. Então na dança são essas três modalidades, balézinho de 3 aninhos até 17. Na dança contemporânea e na dança urbana, a partir de 6 anos de idade, também até 17, né? No esporte, João, a gente tem as modalidades de tênis de mesa a partir de 6 aninhos também. Tem a modalidade de voleibol a partir de 8 aninhos. E tem a modalidade de futsal, que é de 3 até 10 anos de idade.

0: né? Então a gente atende os pequenininhos, que a nossa quadra não é muito grande, então também tem essa possibilidade. Na música nós temos bolsa para violão, para guitarra e para contrabaixo e para ukulele, são quatro instrumentos que estão disponíveis para bolsa, né? Então as escolas ganharam essas bolsas, os alunos, né, que tiverem interesse, os pais que tiverem interesse que seus filhos tenham acesso a essas bolsas, são bolsas integrais, João, de agosto a dezembro o aluno vai estudar de graça, né? Ele vai ser matriculado como um aluno comum nosso lá, e o que eu acho mais legal da ação social, João, é que ninguém sabe quem é bolsista, né? Há 9 anos a gente não divulga imagem das crianças, a gente não faz, tem muita gente que às vezes gosta de fazer isso, né? Tô doando, olha aqui que foto bonita pra mídia social, né? A gente não faz isso. Então, o aluno, por exemplo,
1: O tratamento dado a um que vai lá pagar particular e esse bolsista é o mesmo.
0: Perfeito, ele vai passar na catraca igual o mesmo aluno, vai ser feita a fotinho dele da face lá, ele vai passar no reconhecimento facial que hoje a gente tem lá na academia, ele passa pela catraca e ele vai estar lá, esse jovem ou criança carente, ele vai estar lá estudando com o filho do médico, com o filho do professor, com o filho do empresário, e ninguém na turma vai saber que ele é bolsista, né? Que ele faz parte da ação social. Eu acho que essa, João, é a verdadeira inclusão social.
1: Claro.
0: Que se faz, né? Porque quando tu rotula, né? Querendo ou não, a gente
2: divide.
0: A gente divide. É isso aí. E causa opiniões pra pessoa. Imagine no meio das crianças, né? Que muitas vezes, sem intenção, né?
1: Que horário que os bolsistas irão se utilizar destes cursos?
0: Funciona assim, João. Nós temos aulas, né? De manhã, à tarde e à noite, para algumas modalidades. E aí o pai, quando pega essa bolsa, uma das exigências que a gente tem é que ele pegue essa bolsa na escola, né? Se a diretora lá entender que ele é merecedor lá da bolsa, se enquadra, né? Nos critérios estabelecidos pela escola, a gente não se envolve, né? Ele vai com a criança até lá. Uma das obrigatoriedades é que o pai vá junto com a criança.
1: Né? Lá no Aquacentro.
0: Lá no Aquacentro. E aí lá ele vai escolher os horários que tem disponíveis. Então os primeiros que chegarem vão ter mais opções de escolha, né? Até gostaria de deixar claro, João, a gente teve uma situação até que ficou um pouco chata num dos anos anteriores, assim, né? A mãe ganhou uma bolsa pro balé e foi uma das últimas pessoas a serem recebidas lá, atendidas. Porém, a vaga estava lá, né? Disponível para ela, só que não dava no horário que ela podia levar a criança. Mas nós tínhamos a vaga disponível, inclusive pra vaga oposta, no horário oposto que a criança estudava. Mas a mãe não podia, ela queria um outro horário, né? E a gente disse, olha, infelizmente a gente tem a bolsa, né? O horário disponível tá aí. E a mãe ficou chateada na época, até foi pras mídias sociais e tal, a gente justificou, explicou. Então, deixa claro, né? Existe a vaga, existe a bolsa, agora o horário, bom, os primeiros que chegarem vão poder escolher, né? Até para que seja justo, né?
1: Até porque vocês não podem determinar, a dona Maria, a sua filha vai ser de noite. Seu exato. José, o seu filho vai ser de tarde. Isso. É um alinhamento com os pais.
0: Isso.
1: E aí, para que aconteça esse alinhamento, quem chegar primeiro,
0: exato,
1: consegue a vaga.
0: Então, assim, como já estão disponíveis, né? Então a gente diz aqui, né? Corra, né? Quem tem a vontade. Às vezes a gente sabe que é um sonho do pai, né? Ter a filha dançando, o filho no esporte, ou aprendendo algum instrumento. A hora é agora, a oportunidade é agora. De agosto a dezembro, então, as bolsas vão estar disponíveis. Lembrando, né, João, essa ação, ela é possível porque as empresas ajudam a gente. Eu gostaria até de, né?
1: Fica à vontade.
0: De a permissão aqui.
1: Fica à vontade.
0: De poder falar das empresas, porque elas também se sentem honradas de poder.
1: Elas ajudam aqui a pagar a conta.
0: Exato.
1: Né? E também merecem aparecer isso na hora aí de aparecer
0: então,
1: também.
0: A Rádio Sintonia, uma parceira de sempre, né? A Coriton Estamparia, a Clérison lá da Digital Arte, né? A Clique, né? O Jean e o Juan lá da Clique. Duda Lívia Cortinas, nosso amigo lá do Valmir. Iupa Instrumentos Musicais, ao Newton lá da Exata, ao MS Driver, né? Que também conheceu nosso trabalho aí e apoia a causa já ao segundo ano, a Lotus Pneus, ao Ninter Universidade, a Nani Presentes, a Unifique, né? Nosso brother lá do Cascão, a Invest, ao Posto Petrobras e Kirchner, ao Betis Sport, né?
1: Tio Beto sempre acompanhando. Kirchner,
0: Posto
1: Petrobras, né?
0: É isso aí. Ao Clésio Contabilidade, parceirão também. O CT Deonas, Dionísio, sempre parceirão nosso. As Águas Negras, né? Indústria de Papel. A Panificadora Belling.

0: também a Panificadora Isabela, pertinho aqui da rádio, e a Charme Modas, né? É, a gente ainda tem, João, até semana que vem, a possibilidade de mais empresas, né, nos procurarem, você que quer nos ajudar. Só pra você ter ideia, João, funciona assim, né? A bolsa para de agosto a dezembro para o aluno custa R$600, né? Esse valor não é o valor integral, é um valor menor do que o aluno pagaria, né? É, então a empresa paga, ela dá 4 boletins de 150 pila e nos ajuda a trazer um aluno. Cada empresa que a gente consegue, para cada bolsa que a gente consegue com uma empresa, a Aquacentro dá uma segunda bolsa por conta própria.
1: Olha que legal. É.
0: Então, a cada empresa que a gente conquista, a Aquacentro vai lá e dá mais uma por conta própria. Então, os professores nossos também são parceiros, todos eles recebem o seu salário, né, de acordo com o número de alunos. Então, eles também abrem vagas, né, abrem a oportunidade de, em vez de estar recebendo alguém que vai pagar lá, de receber um bolsista da ação social. E por nossa conta também, João, a gente tem as bolsas, o mesmo tanto, a mesma quantidade de bolsas que a gente dá de 100%, a gente também dá as bolsas de 50%. Por que que acontece essas bolsas de 50%? Essa é uma parceria com os professores mesmo, assim, né? Eles abrem mão, né, do percentual deles para a gente poder atender também essa galera. É, a Aqua abre mão e o professor também abre mão. Às vezes, assim, ó, o aluno foi lá e ganhou uma bolsa pro tênis de mesa, por exemplo, né? O menino lá de 6 aninhos de idade ganhou uma bolsa. Mas naquela família tem mais 2, 3 irmãozinhos.
1: É, daí só um.
0: Aí não tinha mais bolsa pra esses 2, 3 irmãozinhos. Aí a mãe chega e diz assim: poxa, queria tanto ter oportunidade. Olha, a de 50% vai te ajudar. Às vezes o total ela não consegue, mas os 50%, a metade do valor ela consegue pagar. Então a gente ajuda nesse aspecto também, sabe? E outra coisa muito legal, João, é assim, ó, que a gente pede pros diretores, né? Eu não lembro a quantidade exata, mas vamos imaginar. Foram 10 bolsas aqui pro Pedro Júlio Miller, de 100%. Vamos imaginar que sobrou duas. Vamos imaginar que não teve quórum lá.
1: Não teve adesão.
0: O pai não podia trazer, enfim. Essas duas a gente pede para que eles devolvam pra gente e a gente oferece para outra escola que tem demanda. Então, as bolsas vão ser distribuídas todas, né? E é uma grande oportunidade, realmente, assim, né? Da gurizada e, assim, de poder ter acesso, né, João? Pra você ter ideia, o nosso professor de voleibol é um cubano com 30 anos de experiência de voleibol profissional em Cuba. Quando ele saiu de Cuba, ele ia assumir a seleção nacional sub-18 feminina. Hoje ele é assessor aqui do MAFLI em Rio do Sul e trabalha conosco, professor Alexis. Uma paciência, uma experiência fantástica com voleibol. Da época da Mireia, acho que era, né? Mirella, não lembro. Lembro uma morena muito forte de Cuba aqui. Quando Cuba foi um dos melhores voleibols do mundo aí, né? Ele trabalhava lá. Então veio aí com a esposa no projeto Mais Médicos e se instalou aqui no Alto Vale. E a gente tem a grata satisfação de ter na nossa equipe. Nosso professor de tênis de mesa, professor Caio, que vem de Rio do Oeste.
2: Mireia Luiz.
0: É, essa foi a atleta top, né, de Cuba, de voleibol aí. Ele é dessa época aí. O nosso professor de tênis de mesa, professor campeão de joguinhos abertos, professor campeão de jogos abertos, o atleta de nível nacional, tá conosco aí, já formando atletas, né, que já disputam campeonatos estaduais e brasileiro. O professor de futebol formado nas raízes do Moitas aqui, o Kaká. Uma paciência incrível com as crianças, todo mundo adora ele, é um querido, assim, né? Também nosso prof lá. De dança, né? Não tem nem palavras para dizer, todos os professores do grupo Passo Belo que estagiaram conosco, que hoje são profissionais da dança, né? Fazem parte, a Aninha Gra, o professor João, né? A professora Mayra, a professora Carla, que vem de Rio do Sul, do Balezinho, toda essa galera aí, é uma equipe nota mil, assim, né? E aí a gente tem lá na música também, né? Os guerreiros aí, né? Eu trabalho com algumas turmas de violão, tem o professor William, que é um músico fantástico, o professor Jacques, lá de Rio do Sul, né? Que é meu brother, professor Fernando, lá dos Coringas. Então, só gente boa, só profissional top.
1: Só, né? Gente que entende do riscado.
0: Exato. Né?
1: E olha só a oportunidade que essas 70 crianças estão tendo aí de aprender com quem de fato sabe.
0: Exatamente.
1: Oi, Giovanni, obrigado por ter vindo, parabéns pelo trabalho. Muito obrigado a todos os patrocinadores, fundamental, né, para esse trabalho dar certo, como está dando há 9 anos, é porque tem os parceiros que apoiam, que ajudam a pagar a conta. Obrigado, querido.
0: Com certeza, mais uma vez, obrigado pelo espaço. Então, criançada, pais que estudam aí nas escolas municipais e estaduais de Ituporanga, mais uma vez, um lembrete, procurem seu diretor, saibam das bolsas, saibam do que tem disponível, né, e a Aquacentro está esperando todos lá de coração e de braços abertos.

0: Betts para revelar novos talentos. João, se me permite, tivemos um aluno que é cadeirante indicado pelo pastor Bill, por exemplo, que hoje já disputa jogos de nível nacional, conseguiu bolsa atleta nacional no tênis de mesa.
1: Estava aqui com a gente essa semana.
0: É mesmo?
1: Estava aqui.
0: Olha que legal.
1: O do tênis de mesa e do xadrez, isso, que são os dois então, cadeirantes assim, aí que fruto... estão indo para os jogos regionais paralímpicos em Chapecó.
0: É isso. Pra você ter ideia, essa galera formada lá veio da ação social, cara.
1: Olha que bacana.
0: Um monte de gente boa que já passou por lá e que hoje tem as oportunidades a partir do esporte e da cultura.
1: Chegou a vez de vocês, 70 piazada, aproveita. Amanhã tem conversa aberta musical. Quem vem aí, Paulinho?
2: Amanhã?
1: Ah, amanhã
2: vamos bagunçar. Amanhã é contigo, tá?
1: Amanhã
2: não é comigo, não.
1: Por quê?
2: É?
1: Tu não vai. Tu não,
2: não vou aqui. Na tua cabeça daí.
1: Todo o projeto Aqua, o cavalo.
2: Ah.
1: Qual é o nome do rapaz que vem aí?
2: Ah, lembrei. Ah. Eu tava tentando lembrar aqui, puxar na memória. É o Kleber Júnior do Pagode. Júnior,
1: Pagode ao vivo aqui amanhã. Vamos sacudir, quebrar tudo o estúdio pra ganhar a conta na segunda-feira. Até já.
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9: Ô João, volta aqui, João, não tá na hora ainda.
10: Já estou aqui.
9: Ah, que bom, chegou rápido, hein?
10: É rapidinho. Negócio seguinte, olha, atenção quem faturou os almoços,
9: quem?
10: Do CT.
9: Ah.
10: Silvia Capistrano Vermelin e Elf Weiss Schlemper, ou Elf Weiss Schlemper.
9: Tá. Olha só, parabéns. Tem aí então.
10: Passar aqui na rádio e pegar os bilhetinhos.
9: Pegar o voucher.
10: O voucher, pega o papelinho.
9: O papelzinho.
10: É. Gente, vem aí, boletim da Marv, obrigado pelo carinho, pela companhia, amanhã sexta-feira.
9: Valeu.
10: Musical aqui, bem divertido, bem alegre, vai ter um pagodaço ao vivo.
9: Ela é.
10: No nosso estúdio.
9: Sextou, claro. Amanhã.
10: Sexta é dia de carne. É dia de nós dar costela aqui no programa. É. Fique ligado com a gente, amanhã a gente volta. Obrigado, Paulinho, boa noite.
9: Valeu, boa noite.

0: volta amanhã com muito mais. Até lá.
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4: Olá, hoje é quinta-feira, 13 de agosto. Acompanhe a seguir informações sobre a audiência pública da PPP da Iluminação Pública, que o consórcio CISAMAV realiza no dia 20 de agosto, e um relato da Assembleia da AMAV, realizada ontem durante a abertura da FERSUL.

dia 20 de agosto, quinta-feira da próxima semana, a partir das 14h, será realizada no auditório da MAVE, audiência pública da PPP de Iluminação Pública do consórcio CISA-MAVE. Será um momento para apresentar à sociedade os principais aspectos do projeto que irá modernizar os parques de iluminação pública dos 23 municípios que fazem parte do consórcio na PPP de Iluminação Pública. Serão apresentados os estudos, esclarecidas dúvidas e aberto espaço para contribuição com sugestões para uma iniciativa que busca mais eficiência, segurança, inovação e qualidade dos serviços públicos. Mais informações estão disponíveis no endereço cisamave.sc.

0: realizada ontem no Centro de Eventos Hermann Porniag, em Rio do Sul, Assembleia Ordinária da AMAVE. A reunião foi presidida pelo vice-presidente da Associação, prefeito de Laurentino, Agenor Ave, que falou sobre a importância de AMAVE e os prefeitos estarem presentes na maior feira do Alto Vale.
1: Para nós é uma honra em podermos estar

0: estamos aqui realizando dentro da FERSUL, a nossa Assembleia da MAV, com participação de todos os prefeitos do nosso Alto Vale, da nossa região. Nós que somos parceiros e apoiamos esse grande evento, a 15ª FERSUL, que com certeza será a melhor feira de negócios e de oportunidades para o nosso Alto Vale e de região. Ela que fortalece nossa região, fortalece o nosso empreendedorismo e que mostra a força e a união das pessoas que acreditam e que investem aqui em nossa região.
1: A realização da Assembleia da MAV na FERSUL atendeu um convite da organização da feira. O presidente da CIRS, Ricieri Hanloff, falou aos prefeitos e demais presentes sobre os impactos regionais e resultados da FERSUL.
2: É a 15ª edição realizada da FERSUL, a maior de todas as que já aconteceram, né? Nós temos um recorde aí de expositores, um recorde de participantes que com certeza teremos sendo batido em breve. A associação tem como visão transformar o Alto Vale em um local cada vez melhor para se viver, trabalhar e investir. Então ouçam bem, o Alto Vale. Então nada mais justo do que nós convidarmos todos os prefeitos do Alto Vale para estarem conosco aqui nesse momento, conhecendo um pouco da FERSUL, conhecendo um pouco das associações empresariais e também do nosso espaço SINF, que é uma parceria entre a CIRS e a Unidav, com diversas outras entidades, que é o Centro de Inovação Norberto Fran, que é para todo o Alto Vale. Então é o momento realmente nós apresentarmos isso aos senhores prefeitos, trocar experiências e realmente aproximar poder público e as instituições privadas, sejam elas do terceiro setor ou as próprias entes expositores que aqui estão, muitas empresas expondo. Então esse é o objetivo, trazer os prefeitos do Alto Vale para conhecer esse espaço maravilhoso, que é um espaço de relacionamento, capacitação e geração de negócios.
3: Você ouviu o Jornal da MAV. O desenvolvimento regional e as notícias dos municípios são destaques aqui. Até o

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Em nome do Pai, do Filho e do Espírito Santo. E com licença, patrão celestial. Vou chegando despacito enquanto sorvo o amargo de minhas confidências, porque ao descambar do sol preciso camperear por outras invernadas e repontar do céu a força e a coragem para o entrever do dia que passa. Eu bem sei que qualquer guasca bem pilchado e faca rebenque e esporas não se afirma nos arreios da vida se não se estriba na proteção do céu. Ouve, patrão celestial, a oração que te faço ao findar de mais um dia. Tomara que todo mundo seja como irmão. Ajuda a perdoar as afrontas e não fazer aos outros o que eu não quero para mim. Perdoa-me, Senhor, porque rengando pelas canhadas da fraqueza humana, de quando em vez, quase sem querer, eu me solto porteira afora. Eita, putrilho chucro, renegado e caborteiro. Mas eu te garanto, meu Deus, quero ser bom e direito. Ajuda-me, Virgem Maria, primeira prenda do céu. Socorre-me, São Pedro, capataz da estância gaúcha. E para fim de conversa, vou te dizer, meu Deus, mas somente para ti, que a tua vontade leve a minha de cabresto para todo sempre, até a querência do céu. Amém.

0: 19:03, 7:03. Alô, você, muito boa noite. Boa noite, cidade, interior e região. Boa noite, amigos e amigas. Estamos chegando com mais um Boa Noite Sintonia. Nesta quinta-feira, 13 de agosto de 2026. Vamos a partir agora na companhia de vocês é até a meia-noite, a primeira parte do programa até às 9 tem Voz do Brasil, depois da Voz do Brasil a gente volta para ficar com vocês até a meia-noite. O nosso Boa Noite Sintonia desta quinta-feira, 13 de agosto. É hoje dia do economista, dia dos bandeirantes e também dia internacional dos canhotos. Então pra você que é destro, né? Você que é canhoto, aí curtindo nossa programação, obrigado pela sua companhia. Tem bastante, né? Então a todos os canhotos aí, nosso abraço. Agradecendo então a sua companhia, a sua audiência, você esteve até agora aí com o João Sérgio Paulinho, a partir de agora é comigo.
1: Carlos Moraes.
0: É o nosso Boa Noite Sintonia. Agradecendo então aí a sua companhia, a sua audiência, cidade, interior, região, onde quer que você esteja. Obrigado pela sua companhia, obrigado pela sua audiência. Você pode mandar o seu recadinho 991920947. Você também pode ligar para mim no 479-9741-7318 e participar aqui do nosso Boa Noite Sintonia, que vai iniciando com o Teixeirinha. Aliança de Ouro. Boa noite.

música que você ouviu aqui no nosso Boa Noite Sintonia, a história dos passarinhos. É a música que você ouviu aqui no nosso Boa Noite Sintonia. Quem cantou foi o Gildo de Freitas. É, pra vocês que estão aí curtindo a nossa programação, obrigado pela sua companhia, obrigado pela sua audiência. Vamos juntos aí com muita música aqui no nosso Boa Noite Sintonia. 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

0: nossa programação. Obrigado pela companhia e pela audiência. Vamos atender aqui a sua participação aqui no nosso Boa Noite Sintonia. É Dante Schmueller, né? Dante Schmueller, Atalanta. Boa noite, Carlos Moraes. É, por gentileza, quero ver uma música e oferecer pros ouvintes, em especial para minha esposa, a Damiana Soares Rodrigues. Valeu, um abraço, Dante. Tudo de bom aí, obrigado pela companhia, obrigado pela audiência. Mais um recadinho aqui, tem áudio. Vamos ouvir o áudio do ouvinte, boa noite.
1: Boa noite, aqui é a Edla Brandes de Petrolândia.
0: Edla, tudo bem, Edla?
1: Uma música pelos aniversariantes do mês de agosto, que é...
0: Uhum.
1: Hoje a Rosimor Cardoso está completando seus 58 anos.
0: Parabéns!
1: Vou mandar um abraço para ela, adoro ela, amo a família dela.
0: E certo. Para
1: minha vizinha Carmelita e o Ivo Guedert, a Noêmia Weidscheid, para o meu filho Édio, que é o amor da minha vida, que eu adoro muito meu filho.
0: Certo.
1: E para alguém especial de Rio do Sul.
0: Muito bem.
1: E para a torcida do Flamengo e para o meu neto que teve de aniversário dia 5, o Miguel Leonardo Cardoso.
0: Uhum.
1: E para todos meus amigos, que eu adoro muito, sabe? E uhum. a Dona Luzia Della Justina. E a música que eu queria ouvir é O Vento. Oferecer para o aniversariante. Era hoje, com muito amor e carinho, que eu amo essa pessoa. Essa era minha patroa há 15 anos. Adoro ela.
0: Valeu, Edla! Obrigado! Obrigado pela sua participação aqui no nosso programa. Boa noite, Sintonia! É, muita música para vocês que estão curtindo nossa programação. Mais um recado, boa noite!
2: Boa noite, Carlos Moraes.
0: Boa noite, certo? Tudo certo?
2: William do Goiabal falando.
0: Fala, William!
2: Hoje eu gostaria de oferecer uma música para minha comadre Rayane Senen.
0: Certo!
2: Que tá colhendo mais uma rosa no Jardim da Vida. Tá de aniversário.
0: Parabéns.
2: Eu ofereço aquela música do Leandro e Leonardo, Cumade, Cumpade, pra ela, tá bom, Carlos Moraes?
0: Tá bom.
2: Valeu, um abraço.
0: Um abraço.
2: Pra você e pra Cleusa aí também, tudo de bom.
0: Valeu, William, grande abraço aí pro William, lá pro titio, pra Dilma aí, sempre curtindo a nossa programação aí no Goiabal.

Parabéns pra Rayane, né? A Rayane Senen, hoje completando então mais uma rosinha no Jardim da Vida. Muita sorte, saúde e felicidades pra ela, tá certo? Chegando música pra vocês ouvirem agora, tem a Flor do Meu Jardim.

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0: Olha a hora, minha gente, agora são 19:27, 19:27, ouvimos aí a música do Ataíde Alexandre, Laço Aberto. Você que tá aí curtindo o nosso programa, cidade interior em toda a nossa querida região, aí obrigado pela sua companhia, obrigado pela sua audiência, vamos juntos até a meia-noite aqui com o nosso Boa Noite Sintonia, sempre agradecendo a sua companhia, sua audiência. É, você que tá aí ligadinho, ouvindo o nosso Boa Noite Sintonia. Minha amiga Rainilda Nunes, a Preta, boa noite, Rainilda.
1: Boa noite, meu amigo Carlos Moraes, a Rainilda Nunes, a Preta do Centro. Queria oferecer uma música para todos que estão ouvindo, para todos os flamenguistas.
0: Certo.
1: E pro meu irmão José Carlos Nunes.
0: Certo.
1: E para toda a minha família. E para a senhorinha

0: Moraes, que é minha amiga, que eu sempre esqueço de mandar uma música pra ela.
1: Aham.
0: Pra você e a Cleusa. Seja uma boa noite. Essa música, A Luz do Meu Rancho.
1: Valeu.
0: Um abraço.
1: Abraço, minha amiga Rainilda Nunes. Boa noite, Carlos Moraes. Peço música bonita para o esposo. Um homem maravilhoso. Estamos aqui no Fogão Além, ouvindo a sintonia. É, Cacau e Elias. Abraço aqui da Barrinha, certo? Um abraço então aí. É, Cacau e Elias, aí na Barrinha, obrigado pela companhia de vocês. Tudo e bom. Hoje tá gostoso ficar perto do fogão a lenha, né? Maravilha. Um abraço. Uma sopinha de galinha, né? É, um pinhãozinho na chapa, coisa boa, né? Então tá certo, um abraço aí pra vocês, obrigado pela companhia, obrigado pela audiência e tudo de bom aí, tá certo? É, quem mais aqui? Boa noite.
2: Boa noite, Carlos Moraes, é a Tuti.
1: Oi, Tuti.
2: Tô aqui no hospital, cuidando do maridão Valdir, recuperando uma cirurgia novamente.
1: Melhoras, Valdir.
2: Tá tudo certo aqui, graças a Deus, tudo bem.
1: Que coisa boa.
2: E ouvir a música aí, pode ser o vento também, ofereço para todos
1: tá no
2: os
1: ponto,
2: meus
1: é.
2: Familiares,
1: uhum.
2: Para todos os amigos e amigas que estão escutando a sintonia, e aí para você.
1: Valeu, um abraço.
2: Bom trabalho, uma boa noite.
1: Valeu, boa noite, um abraço. Melhoras aí pro nosso amigo Valdir e tudo de bom aí pra vocês. E tá chegando a música, a música que lembra aí o nosso saudoso Gervásio José Maciel, né? Que gostava muito dessa música, Os Monarcas, O Vento.

Verdade, compadre. Tá aí, você ouviu aqui com o Leandro e o Leonardo. É Rádio Sintonia 94.7 FM. Estamos levando pra vocês muita música, alegria, descontração pra você que tá ligadinho, curtindo nosso Boa Noite Sintonia nesta quinta-feira, 13 de agosto de 2026.

Cheirinho bom no ar. É maravilha, esse cheirinho vem ali do Cerro Negro, né? 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

0: 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Mandar um grande abraço para esse pessoal aí, tá aí sempre curtindo o nosso programa, né? O pessoal aí do Lanches da Maria, nosso amigo Elvio. Ah, isto mesmo, um abraço aí pro Elvio, pra Nélia, pra Vitória, pra Maria Eloá, pras meninas que trabalham também na cozinha aí, pro meu amigo Gilberto, um abraço aí pra vocês, obrigado pela companhia, pessoal aí do Lanches da Maria do Cerro Negro. Vamos em frente, vamos atender mais participações aí, trazer mais música pra vocês. Estão aí ligadinhos, curtindo o nosso Boa Noite Cinturinha nesta noite de quinta-feira, né? Agradecendo sempre a companhia. Vamos ver quem tá mandando recadinho aqui, tem áudio, boa noite.
1: Uma música aí,
0: tá certo, um abraço, obrigado pela audiência, continue ligado aqui, vamos ver mais um áudio, boa noite. Ok, vamos lá, boa noite.
2: Boa noite, Carlos Moraes, tudo bem?
0: Tudo.
2: Aqui é Nilzete de Souza, do Ateliê New Decor, tô costurando, ligadinha no seu programa.
0: Valeu.
2: Já faz um tempinho que eu não mandei mais mensagem.
0: É verdade, Nilzete,
2: mas
0: tava
2: todo
0: sumida.
2: Dia tô ouvindo o programa.
0: Então tá bom. Valeu, Nilzete, aí da New Decor, cortina sob medida, tá aí curtindo nossa programação sempre, obrigado pela companhia, nossa ouvinte aí, a Nilzete, a minha amiga Senhorinha Machado, Senhorinha Moraes, né? Senhorinha Moraes, ela não perde um programa, né? Sempre curtindo nosso programa aí na cabeceira da ponte, aí na Vila Nova, né? Fala aí, dona Senhorinha, boa noite.
3: Boa noite, Carlos Moraes, e a Senhorinha Moraes da Vila Nova, que eu vejo muito pro Luiz, pra Rose, pro William, pro Yuri, pro David.
0: Certo.
3: A minha amiga Ranilda, a Preta.
0: Certo.
3: Amiga do coração. E pra minha amiga do lado, que é a Dirma. E pra dona Creuza.
0: Certo.
3: A música que eu peço. Com o Cid Lugano, Moço Triste. E pro primo da rádio, valeu?
0: Valeu, um abraço. Obrigado pela companhia, obrigado pela audiência aí, dona Senhorinha Moraes. Mais um recadinho, daí tem música. Boa noite. Moraes, estou toreando uma dobradinha. Oh, coisa boa. Uma dobradinha, sabe ser bem bom, sabendo preparar. Não tem coisa melhor, viu? É, com feijão branco. Melhor ainda. Pensa numa boia especial de primeira, acredito no meu amigo, mas tem que ser no fogão a lenha, é verdade. Um abraço, meu amigo, sou Barriga Verde, mas sou do Sul, então tá certo, valeu, um abraço aí, pro nosso amigo aí de, o Jaime Pedro Hinkel, é isso? Jaime Pedro Hinkel, aí no Rio do Sul, sempre curtindo nossa programação, obrigado pela companhia, obrigado pela audiência, tá bom, Jaime? Isso aí, vamos trazendo música aí agora pra vocês que estão curtindo o nosso programa, tem pedido também aqui da Terezinha, a Terezinha tá curtindo a nossa programação aí, bem, Presidente Nereu, mandando música pra todos que estão aí curtindo a nossa programação, pra alguém especial aí de Presidente Nereu também, valeu Terezinha, obrigado pela companhia. Ah, quem mais aqui? A dona Doroteia Prates, que não perde um programa aí na Agrolândia. Um abraço pra ela, né? É, dona Doroteia, obrigado pela companhia. Ela manda música pra todos os amigos e amigas, pra todos que estão aí curtindo o programa. Vamos trazendo música, tá chegando o Amor Virtual. Quem gosta dessa música aqui também é a Nani, a minha sogra querida. Tá sempre curtindo nossa programação aí, ela todas as noites ouve o nosso Boa Noite Sintonia. Tá aí, ó, o Amor Virtual com o Zé Moraes.

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0: 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Olha a hora, minha gente. Agora são 19:51. 19:51 é Rádio Sintonia 94.7 FM. Boa noite, Sintonia, na companhia de vocês aí. Você que tá aí curtindo o nosso programa, cidade interior, toda a nossa querida região aí. Obrigado pela companhia, pela audiência. A gente vai junto até às 9 na primeira parte do programa. Às 9 tem Voz do Brasil. Depois da Voz Brasil, eu volto pra ficar com vocês até a meia-noite desta quinta-feira, 13 de agosto de 2026. Sempre agradecendo a companhia, audiência, vocês estão aí curtindo o nosso Boa Noite, Cinturinha? Isto mesmo, vamos ver quem mais aqui mandando o seu recadinho. Boa noite, meu... amigo, sou o Marcos Roberto Franzen, de Alto Mulungu, Vidal Ramos. Tô ouvindo o programa, uma boa noite, Sintonia. Quero ouvir uma música com Oswaldir e Carlos Magrão. Valeu, um abraço aí. O nosso ouvinte, o Marcos Roberto Franzen, tudo de bom? Obrigado pela companhia, obrigado pela audiência. Boa noite, Carlos Moraes. Sou a Catarina Janete de Souza, Amaral, Rio Galego, Petrolândia. Também tá aí curtindo a nossa programação. Obrigado pela companhia, obrigado pela audiência. Deixa eu ver quem mais aqui mandando recado. Boa noite. Recadinho do ouvinte aqui, vamos ver. Nosso ouvinte aí que manda também o seu áudio. Vamos ouvir o áudiozinho aqui dos ouvintes. Deixa eu ver quem tá mandando recado aqui. Agora sim, boa noite.
1: Boa noite, Carlos Moraes.
0: Boa noite.
1: Valdemar do Rio Areia.
0: Fala, Valdemar.
1: Pedi uma música, senhor, pra tocar, se der pra tocar aquela da Marreca.
0: Certo.
1: Não sei se vai dar pra tocar ou não. Eu já tô de baixa coberta, tem o rádio na cabeceira da cama, tem outro rádio na cozinha.
0: As que tal?
1: Aí eu escuto a sintonia direto.
0: Que coisa boa,

0: sintonia.
1: Tá bom então, Valdemar. Um abraço,
0: bom
1: senhor.
0: Bom programa pra vocês aí.
1: Valeu.
0: Pra todos da rádio.
1: Valeu, um abraço, meu amigo Valdemar. Obrigado pela audiência. Boa noite, Carlos Moraes. Gostei de ouvir música. E oferecer para a esposa linda, que amo demais, a Salete Sardan. Um forte abraço, amigo. Outro, meu amigo Cleiton. Obrigado pela companhia, obrigado pela audiência, tudo de bom. Vamos ver quem mais aqui, mandando recado. Boa noite, Carlos Moraes. Aqui é o Roberto do Goiabalo, Tacílio Costa. Toca aí pra nós uma música dos Filhos do Rio Grande. Oferecendo para todos que estão ouvindo, especialmente para a mulher a Rosiclé, também para vocês da rádio, obrigado por ser atendido. Fazendo um frito de couve e mostarda na tábua que ganhei da sintonia, mas olha só ali, ó. Tá certo, valeu, Roberto. Um abraço, meu amigo. Obrigado pela companhia, obrigado pela audiência aí curtindo nosso programa, Roberto aí do Goiabal. Grande abraço, obrigado pela companhia. Vamos trazendo música então? Vamos lá, mais música aí pra vocês que estão ouvindo aí o nosso Boa Noite Sintonia. Tá chegando o Pedro Freitas agora pra cantar a Toalha Molhada. Boa noite.

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1: Você sabe como funciona o Sistema CNA, FAESC, Senar, Sindicatos Rurais? 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

filhos do Rio Grande, cantando pra nós e a música Moço Triste. A hora certa, minha gente, agora são 20h08. É, 8h08, você tá ouvindo a Rádio Sintonia 94.7 FM, nosso Boa Noite Sintonia desta quinta-feira, 13 de agosto de 2026, né?

Agradecendo aí a sua companhia, a sua audiência, cidade, interior e toda a nossa querida região. 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

0: Rádio Sintonia 94.7 FM e o nosso Boa Noite Sintonia. Boa noite.
1: Boa noite, Carlos Moraes.
0: Oi, Idete.
1: Idete Giacomelli, Prisioneiro Bainho.
0: Tudo bem, minha amiga?
1: Ofereceu a música pro Zeca.
0: Abraço, Zeca.
1: É meu marido, tá?
0: Certo.
1: E pra quem estiver ouvindo e pra você da rádio.
0: Valeu, minha amiga. E deve ter,
1: o Zeca disse que é pra eu dizer que é meu namorado.
0: Ah, namorado. Mas
1: é 50 e poucos anos casada.
0: Mas que legal, os namorados, lindo demais.
1: Foi atendido, mas muito obrigado.
0: Então tá bom, que lindo, né? É, o Zeca dizer que é pra dizer que são namorados, 50 e poucos anos casados são namorados, isso é bonito demais, né? Ô, oh, maravilha, um abraço aí pra vocês, obrigado pela companhia, obrigado pela audiência, quem mais aqui, boa noite.
2: Boa noite, Carlos.
0: Tudo boa bem noite. Contigo? Tudo.
2: Ô, Carlos, queria mandar oferecer uma música pra todos os amigos, meus compadres, e mais uma música pra Gabi, não sei se tem na rádio aí o Flávio Moreno, a filha do caminhoneiro. Essa música é muito bonita. É uma coisa que aconteceu.
0: Certo.
2: Muito legal essa música. Vê se tu acha pra mim aí.
0: Valeu, meu amigo.
2: Tudo de bom, tá?
0: Valeu, tudo de bom, meu amigo Salésio, aí do Clube do Cavalo. Grande abraço, meu amigo. Obrigado pela companhia. Obrigado pela audiência. Tá aí sempre curtindo o nosso Boa Noite, Antônio. Um abraço pra Frida. Boa noite, sou o Wilson Pessoa. Wilson Pessoa do Rio Frederico Bom Retiro. Quero ouvir música A Flor do Meu Jardim. Já saiu essa hoje, né? Oferecendo também pra esposa a esposa Samara e pra todos os filhos e todos da Vila dos Manentes, é isso? Vila dos Manentes, tá certo, um abraço, o Wilson. Acho que é a primeira vez que eu vejo ele participar aqui do programa, né? O Wilson Pessoa, do Rio Frederico Bom Retiro, né? O pessoal de Bom Retiro já. Ontem já recebi mensagem também do pessoal de Bom Retiro, também ouvindo a nossa programação aí. Hoje mais um ouvinte de Bom Retiro, que bom. É o nosso Boa Noite Cinturinha que vai aí em toda a região aí, coisa boa, né? Deixa eu ver. Muito bem, Dante Schmeller, Atalanta, boa noite, Carlos Moraes, de novo, queria ouvir aí a travessia do Uruguai, do Araguai, um abraço, obrigado pela audiência, deixa eu ver quem mais aqui, boa noite, Carlos, tô na escuta do teu programa, tomando um chimarrão, já que tá chovendo por aqui, e chove, né, minha gente, é barbaridade, como diz outro. É de cachorro beber água de pé com essa chuvarada aí, né? Nossa senhora. Como diz a Cleusa, é da chuva beber cachorro em pé. Então tá bom. Vamos ver quem mais aqui. Mais um recadinho do meu amigo, o Grilo. É, grande Grilo, Wilson Macedo.
3: Olá, boa noite, boa noite.
0: Boa noite.
3: Carlos Moraes.
0: Como é que tá aí?
3: Quem tá falando é o Grilo Macedo aqui da Petrolândia.
0: Alô, e hoje Grilo.
3: Eu queria mandar uma música para um grande amigo meu. Meu amigo Vanderlei Carvalho, que é vereador e também nas horas vagas faz entretenimento, danças e toca gaita, toca violão.
0: Bicho velho.
3: Então hoje vai uma música muito especial para ele.
0: Tá
3: e
0: bom,
3: se pudesse
0: então
3: tocar, eu gostaria que vocês tocassem aquela música, o Garanhão da Madrugada.
0: Arrasou,
3: ele é um rapaz muito

0: importante.
1: Tá bom, então.
0: Um abraço, obrigado.
1: Valeu, Grilo, um abraço, obrigado pela audiência. Vamos trazendo música para vocês que estão ligados, curtindo o nosso Boa Noite, Centuria. Nesta noite chuvosa de quinta-feira, 13 de agosto de 2026. Chegando o saudoso Porca Véia. Luz do meu rancho. A luz do meu rancho está em casa. Lindo programa. Beijo, Cleusa.

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0: Muito bem, a hora certa, gente, agora 20h25. Lago Verde Azul, você ouviu aqui no nosso Boa Noite Sintonia com o Oswaldir e o Carlos Magrão. Confira a hora, minha gente, agora são 20h25. 8h25, tá com problema no ar condicionado aí do seu carro? 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Quem mais tá mandando recadinho por aqui no nosso Boa Noite Sintonia? Vamos ouvir o recado do ouvinte aqui, boa noite.
1: Boa noite, Carlos Moraes.
0: Boa
1: Sou
0: noite.
1: Isabel Clama, da Nova Itália.
0: Tudo bem, Isabel?
1: Gostaria de ouvir a música Mate de Esperança, de Delcio Tavares.
0: Certo.
1: Oferecer pro Paulinho, pra Carla, pra Brenda, pra Aline, pra minha irmã Adelaide, pra minha irmã Marlene, pra todos os ouvintes da rádio e especialmente quem tá ouvindo, os
0: certo.
1: Da rádio e o povo que liga pra vocês.
0: Tá
1: uma boa
0: certo.
1: Noite,
0: bom
1: valeu. Descanso.
0: Um abraço, Isabel, obrigado pela sua companhia, tudo de bom aí. É, continue ligado aqui no nosso Boa Noite Sintonia, tá bom? Então tá certo. Também o seu Raul Forlan Pereira, não perde um programa, né? Grande Raul Forlan. É, tá pedindo música e oferecendo pra todos os amigos e amigas, pra todos que estão aí curtindo nossa programação. É, tá certo. A próxima então aí pro seu Raul Forlan Pereira, tá aí. É, no Chapadão do Lajeado, quem canta é o Milionário e o José Rico. Nasci pra te amar.

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1: Cuida bem da tua marreca. Banda Cavalinho, você conferiu aqui no nosso Boa Noite Sintonia, agradecendo sempre a sua companhia, a sua audiência, você que tá aí curtindo o nosso programa, cidade interior e toda a nossa querida região. Boa noite, Sintonia, vai acompanhar vocês aí até a meia-noite, daqui a pouquinho tem Voz do Brasil, depois da Voz do Brasil a gente volta para ficar com vocês aí até a meia-noite, tá bom, meu povo? É maravilha. O tempo dele e chuva, né? Não para, dá uma acalmadinha, ali um pouquinho vem mais um pancadão. Tá encharcada a terra aí, né? Pessoal aí tem que dobrar as atenções aí onde há perigo de desmoronamentos, né? Barragens, essas chuvas muito muito seguida, né? Vai encharcando a terra e aí dá muito trovejão também, né? Os relâmpagos com o trovejão tripida, né? E é muito perigo aí. O pessoal fiquem atentos aí, né? O pessoal que mora próximo a morros aí, né? Toda a atenção é pouco, né? Pra vocês aí curtindo nossa programação, obrigado pela companhia, obrigado pela audiência. Quem tá aí ouvindo também o nosso Boa Noite Sintonia é o Gilson Franzen, né? Do Alto Mulungu Vital Ramos. Aí, pô, curtindo nossa programação, um abraço, meu amigo Gilson, obrigado pela companhia. É, tá certo. Vamos trazendo música aí pra vocês. Estão curtindo aí o nosso Boa Noite.

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Deixa eu ver quem tá chegando agora aqui na sequência do nosso Boa Noite Sintonia. É, a música que nós vamos ouvir agora é com quem é que canta aqui? É Os Filhos do Sul, né? Estou mesmo, Os Filhos do Sul que vão cantar para nós aqui no nosso Boa Noite Sintonia. É, agradecendo aí você que está ouvindo aí a nossa programação. Vamos ouvir então aqui Os Filhos do Sul. Eles cantam para nós a música Amo Só Você. Boa noite.

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da madrugada, Teodoro e Sampaio e Fogo de Chão, aqui na Sintonia 94.7 FM. Boa noite, Sintonia. Agradecendo aí você que tá ligadinho, ouvindo o nosso programa nesta quinta-feira, né? 13 de agosto de 2026. Muita chuva aí para você que tá aí curtindo o nosso programa. Obrigado. Vamos juntos aí até a meia-noite. Já já tem Voz do Brasil, né? Já já tem Voz do Brasil. Mas antes, vamos trazendo música aí para vocês que estão ouvindo o nosso Boa Noite Sintonia. Tá chegando Délcio Tavares e o Mate da Esperança. Meu amigo Ide Polaco é fã dessa música. Um abraço, Ide. Um abraço, dona Edite. Obrigado pela audiência de vocês aí.

0: Muito bem, a filha do caminhoneiro. Vamos para a Voz do Brasil. E depois da Voz do Brasil, a gente retorna para dar sequência aqui ao nosso Boa Noite Sintonia, tá certo? Então fique ligado aí, depois da Voz do Brasil, a gente tá de volta com o nosso Boa Noite Sintonia.
1: 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As notícias do governo federal que movimentaram o país no dia de hoje.
2: Olá, boa noite.
3: Boa noite para você que nos acompanha em todo o país.
2: Quinta-feira, 13 de agosto de 2026.
3: Vamos aos destaques do dia.
2: Brasil registra mais de 62 milhões de empregos formais no mês de junho.
3: Dados são da RAIS, a relação anual de informações sociais, que é divulgada mensalmente. Graziele Bezerra. No total de empregos registrados em junho, a maior parte ficou com os trabalhadores seletivos e temporários, responsáveis por 48 milhões de vínculos.
2: Operação Arena, investigação apura sonegação fiscal e lavagem de dinheiro na exploração de apostas de cota fixa e jogos de azar.
3: São apreendidos bens e valores de até R$1 bilhão. Luana Karen.
4: A investigação identificou indícios de utilização de uma complexa estrutura societária com o objetivo de conferir aparência de legalidade a operações relacionadas à exploração de apostas de cota fixa e de jogos de azar.
2: Já está em funcionamento modalidade de crédito para adimplentes.
3: Estratégia oferece condições mais favoráveis a trabalhadores informais que estão com dívidas em dia. Luciana Vasconcelos.
5: A medida permite contratar uma nova operação de crédito para quitar integralmente a dívida anterior.
2: Hoje na apresentação da Voz do Brasil, Mariana Jungmann e Luciano Seixas.
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2: Mais de 62 milhões de vínculos de emprego ativos.
3: E o quadro do o quadro do mercado formal do país em junho, segundo dados divulgados hoje.
2: Os números fazem parte da RAIS, levantamento que era realizado uma vez por ano e agora está sendo divulgado mensalmente.
6: Segundo os dados divulgados nesta quinta-feira, no mês de junho foram registrados 62.891.209 vínculos de trabalho ativos no país, cerca de 164 mil a mais do que o registrado no mês anterior, maio. No acumulado do primeiro semestre, o aumento no emprego formal foi de 3,6% em relação a dezembro de 2025, com 2.200.000 novos vínculos. Do total de empregos registrados em junho, a maior parte ficou com os trabalhadores seletistas e temporários, responsáveis por 48 milhões de vínculos. Em seguida, vem os agentes públicos, ocupando 14 milhões e 300 mil postos, e as demais categorias com cerca de 430 mil vínculos ativos. O setor de serviços foi responsável pelo maior número de oportunidades, como explica Paula Montanher, subsecretária de Estatísticas e Estudos do Trabalho do Ministério do Trabalho e Emprego.
7: Todos os setores cresceram. O grupo que mais cresce é o grupo que a gente chama de serviços. Uma parte grande desses empregos são na administração pública, defesa, seguridade, educação e saúde.
6: Até junho, os dados da RAIS, a relação anual de informações sociais, eram divulgados uma vez por ano. Agora, o relatório é publicado mensalmente e traz também recortes como sexo, raça, cor e escolaridade. As mulheres, por exemplo, ocuparam mais de 29 milhões dos empregos em junho, cerca de 46% do total, um crescimento de 5,7%